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1: Olá, boa noite.
2: Boa noite para você que nos acompanha em todo o país.
1: Sexta-feira, 24 de julho de 2026.
2: E vamos aos destaques do dia.
1: Atenção, entregadores e mototaxistas.
2: A partir de segunda-feira, você pode negociar um novo veículo com juros mais em conta. Pablo Mundim.
3: O programa permite financiar um veículo zero quilômetro, como bicicleta elétrica, ciclomotor, motor neta, moto elétrica ou moto flex.
1: Proteção de mulheres na internet e enfrentamento da violência no ambiente digital.
2: Plataformas devem retirar em até 2 horas conteúdo íntimo não autorizado.
1: E está proibido o uso de inteligência artificial para criar imagens íntimas falsas.
2: É o que prevê o decreto que entrou em vigor esta semana, Luana Karen.
4: A norma engloba crimes e outros atos ilícitos praticados com o uso da internet que provoquem sofrimento físico, psicológico, sexual, político ou econômico.
1: E sancionada a lei que autoriza o uso do spray de pimenta para autodefesa por mulheres acima de 18 anos. Raquel Mariano.
5: O aerossol deverá ser de uso individual, intransferível e não poderá conter substância letal ou que cause intoxicação permanente.
2: Hoje na apresentação da Voz do Brasil, eu, Helen Bernardes e Luciana Vasconcelos.
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2: Atenção, mototaxistas, motofretistas e entregadores de aplicativos habilitados no programa Move Brasil.
1: O início das operações da linha de crédito nos bancos para a compra de novos veículos começa na próxima segunda-feira, dia 27 de julho.
2: Nesta fase, a liberação do financiamento dependerá da análise feita pelas instituições financeiras.
6: Os trabalhadores que usam motocicletas e bicicletas como instrumento de trabalho terão um pouco mais de tempo para dar início à segunda fase da linha de financiamento do programa Move Brasil. As operações, que começariam em 13 de julho, foram adiadas para o dia 27 para a conclusão de testes tecnológicos e operacionais entre os sistemas dos bancos e do programa, explica o Alice Moreira, secretário de Desenvolvimento Industrial, Inovação, Comércio e Serviços.
7: Nós fizemos uma prorrogação do programa para que isso tivesse garantido. Por quê? Porque com o fundo garantidor não significa dizer que o trabalhador com problema de inadimplência, por exemplo, vai ter acesso a esse crédito. Mas melhora, por exemplo, a pontuação, as condições de score dos trabalhadores para ter acesso ao crédito.
6: A linha de crédito é destinada a entregadores ciclistas e motociclistas, motofretistas e mototaxistas, tanto os que trabalham por aplicativos quanto os que têm vínculo formal de emprego. O programa permite financiar um veículo zero quilômetro, como bicicleta elétrica, ciclomotor, motoneta, moto elétrica ou moto flex. A contratação do financiamento continua dependendo da análise de crédito feita pela instituição financeira. O financiamento tem prazo de até 48 meses para pagamento e carência de 2 meses. As operações contam com parte da cobertura do Fundo Garantidor de Operações, o FGO. Como destaca o secretário de Desenvolvimento Industrial, Inovação, Comércio e Serviços, o Alice Moreira.
7: A utilização do fundo garantidor vai mitigar o risco de crédito. Então a gente vai ter uma cobertura de 50% da receita e 100% da operação. Com o Banco do Brasil e Caixa Econômica operando essas linhas de crédito, assim como outros bancos que se habilitarão ao programa. A taxa de juros para os homens é de 12,5% ao ano. A taxa de juros para as mulheres é de 11,5% ao ano.
6: Aqueles que não se habilitaram ainda podem fazer a solicitação, mas precisam cumprir alguns requisitos. É preciso ter CNH categoria A, estar cadastrado em aplicativos de transporte ou entrega há pelo menos 6 meses, com no mínimo 100 corridas ou entregas feitas, ou trabalhar com carteira assinada há pelo menos 6 meses. Em seguida, o trabalhador deve acessar o endereço movebrasil.sistema.gov.br e fazer a inscrição utilizando a conta Gov. Em até 5 dias úteis, o sistema informa se a solicitação atende aos critérios do programa. Com isso, os trabalhadores com participação confirmada poderão procurar a Caixa Econômica Federal, o Banco do Brasil ou outras instituições financeiras habilitadas para facilitar o crédito. Reportagem Pablo Mudim.
1: Após Após a divulgação de duas taxas adicionais impostas pelos Estados Unidos a produtos brasileiros, o governo informou como isso afeta o país.
2: Levantamento feito pelo Ministério do Desenvolvimento, Indústria, Comércio e Serviços apontou que 52,7% das exportações brasileiras para os Estados Unidos não estão alcançadas pelas sobretaxas.
1: Nessa categoria estão, por exemplo, café, carnes, ferro fundido, aeronaves, suco de laranja, frutas, vários produtos químicos e a maior parte das exportações de celulose.
2: De acordo com o Ministério, com base no comércio bilateral de 2024, estima-se que aproximadamente 23,1% das exportações ao país norte-americano estejam sujeitas às novas sobretaxas.
1: Agora é lei. Mulheres poderão usar aerossol de extratos vegetais, conhecido como spray de pimenta, para autodefesa.
2: A norma foi publicada hoje no Diário Oficial.
8: Foi sancionada nesta sexta-feira a lei que autoriza em todo o país a comercialização, a aquisição e a posse de aerossol de extratos vegetais, conhecido como spray de pimenta, para a autodefesa das mulheres. Para comprar o produto, elas terão que cumprir algumas exigências, como ter idade mínima de 18 anos, apresentar documento com foto e o comprovante de residência e declarar que não possui condenação por crime doloso com violência ou grave ameaça. O dispositivo pode ter capacidade máxima de 50 ml e pode ser usado apenas para repelir agressão injusta, atual ou iminente. Ele é classificado como um instrumento de menor potencial ofensivo e deve ser composto por extratos vegetais regulamentados pela Anvisa. O aerossol deverá ser de uso individual, intransferível e não poderá conter substância letal ou que cause intoxicação permanente. A comercialização será fiscalizada pelo Poder Executivo e os comerciantes deverão manter o registro das vendas por 5 anos e orientar as compradoras sobre o uso correto do equipamento. A nova legislação ainda cria o Programa Nacional de Capacitação em Defesa Pessoal e Uso de Instrumentos de Menor Potencial Ofensivo para Mulheres. A ideia é oferecer orientações sobre legítima defesa e ações de combate à violência doméstica. Raquel Mariano, para a Voz do Brasil.
1: E já estão em vigor novas regras para proteger as mulheres do ambiente digital.
2: O decreto publicado nesta semana estabelece diretrizes para prevenir e combater os crimes cometidos ou facilitados pelo uso de tecnologias, incluindo conteúdos manipulados por inteligência artificial.
1: Confira agora na reportagem de Luana Karen.
9: A violência contra mulheres não conhece limites físicos e cada vez mais as agressões se espalham pelas redes sociais, aplicativos de mensagens e outras plataformas digitais. Para enfrentar esse cenário, entraram em vigor novas regras que reforçam a proteção das mulheres no ambiente digital e estabelecem responsabilidades para as plataformas de internet, como destaca a ministra das Mulheres, Márcia Lopes.
10: Toda vez que uma mulher se sentir ofendida, humilhada, com exposição de conteúdos íntimos não consentidos, ela imediatamente denuncia para a plataforma e a plataforma tem 2 horas para a remoção desses conteúdos. Caso contrário, responderá com multa, com outros tipos de controle pela Agência Nacional de Proteção de Dados do Ministério da Justiça.
9: O decreto define o que é violência contra a mulher em ambiente digital. A norma engloba crimes e outros atos ilícitos praticados com o uso da internet e de tecnologias digitais, que provoquem sofrimento físico, psicológico, sexual, político ou econômico. A delegada-chefe adjunta da Delegacia Especial de Atendimento à Mulher, de Brasília, Mariana Almeida, destaca que grande parte das vítimas são crianças e adolescentes.
11: Muitos desses casos têm acontecido com adolescentes, principalmente ali na faixa iniciando ali dos 10, 11 anos de idade, que é o que, quando a gente acredita que elas passam a ter um acesso ao celular um pouco mais livre, né? E aí a gente vê, infelizmente, esses casos em que essas meninas são cooptadas através desses, até mesmo de chats de jogos, né?
9: Uma das principais mudanças trazidas pelo decreto é a obrigação das plataformas digitais de agir com rapidez nos casos de divulgação de imagens ou vídeos íntimos sem autorização, o conteúdo deverá ser retirado do ar em até 2 horas após a notificação. As empresas terão ainda que oferecer canais gratuitos e de fácil acesso para denúncias, acompanhar cada caso e divulgar informações sobre a Central de Atendimento à Mulher, o Ligue 180. A delegada-chefe adjunta Mariana Almeida destaca que muitas vezes, por estar atrás de uma tela, o criminoso acredita que pode sair impune.
11: A internet, ela deixa rastro. Então, nós temos, sim, meios, nós temos mecanismos de, através desses rastros, né, que são deixados ali, é possível, sim, responsabilizar esses agressores que tentam ali se valer desse anonimato para praticar esses crimes contra as mulheres.
9: O decreto também trata de um problema cada vez mais comum, o uso da inteligência artificial para criar imagens ou vídeos falsos de nudez ou conteúdo sexual envolvendo mulheres. As plataformas deverão adotar mecanismos para identificar e bloquear esse tipo de solicitação. Outra novidade é a determinação para reduzir o alcance de ataques coordenados contra mulheres nas redes sociais, especialmente quando envolvem mulheres que exercem funções públicas ou têm grande exposição profissional, como jornalistas. A fiscalização ficará a cargo da Autoridade Nacional de Proteção de Dados. Casos de violência contra a mulher podem ser denunciados pelo Ligue 180, que funciona gratuitamente 24 horas por dia. Violações de direitos humanos também podem ser comunicadas pelo Disque 100. Reportagem Luana Karen.
2: Atualmente, a maior parte dos serviços públicos podem ser encontrados pela internet usando a conta GovBR.
1: Mais de 177 milhões de pessoas usam o GovBR e são mais de 13 mil serviços públicos digitais disponíveis.
2: O repórter Carlos Oliveira fala quais cuidados que temos que ter com a conta. Vamos ouvir.
12: O primeiro cuidado que você precisa ter com a conta GovBR é guardar a sua senha com o mais absoluto sigilo. Nunca compartilhe com ninguém. Tenha o mesmo rigor que você tem com a senha do seu banco. Outra coisa importante é aumentar o nível da sua conta GovBR para ouro, caso ainda não seja. Aí você pode fazer o reconhecimento facial, o que torna a identificação ainda mais segura contra possíveis fraudes. Habilite também a verificação em 2 etapas. Com isso, toda vez que você entrar no GovBR, colocar o seu CPF e senha, o aplicativo GovBR vai gerar um código. Só depois que digitar esse código é que você terá acesso à plataforma. A verificação em 2 etapas vai funcionar se você tiver a conta GovBR de nível prata ou ouro. Você ainda pode fazer a gestão dos dispositivos que acessam sua conta GovBR. Essa ferramenta permite o monitoramento de quais aparelhos e em que locais a sua conta foi acessada pela última vez. E o histórico da conta GovBR, do mesmo jeito, mostra todos os acessos, além dos atendimentos feitos na plataforma. Mais de 177 milhões de pessoas usam o GovBR e são mais de 13 mil serviços públicos digitais disponíveis. A plataforma abrange serviços federais, estaduais e municipais. Segundo o diretor do Departamento de Identidade Digital da Secretaria de Governo Digital do Ministério da Gestão, Hudson Mesquita, este ambiente do GovBR é seguro.
13: Não há registros de invasões ou de vazamento de dados na plataforma GovBR. O sistema possui diversas tecnologias e processos de monitoramento que garantem a segurança dos ambientes tecnológicos e a privacidade das pessoas.
12: Para saber como aumentar o nível de sua conta, fazer a verificação em 2 etapas, habilitar a gestão de dispositivos, ver como baixar o aplicativo GovBR e tirar qualquer dúvida sobre a plataforma, acesse o site gov.br/conta. Também existem unidades de atendimento presencial do GovBR. Para saber se tem uma perto de você, acesse o site gov.br/presencial. Reportagem Carlos Oliveira.
1: Lidar com dinheiro não precisa ser um bicho de 7 cabeças e o aprendizado pode começar bem cedo na própria escola.
2: Para ajudar o ensino dentro das salas de aula, as secretarias de educação podem contar com material de apoio do FNDE. Saiba mais com Diego Freitas.
14: Secretarias estaduais e municipais de educação já podem acessar os materiais do projeto Educação Fiscal, Cidadania e Controle Social nas escolas. Os conteúdos estão disponíveis no portal do Fundo Nacional de Desenvolvimento da Educação, FNDE. Os materiais podem ser utilizados em disciplinas, projetos pedagógicos locais e atividades de educação integral, observadas as definições de cada sistema de ensino. Segundo o Ministério da Educação, a proposta é apoiar o trabalho das redes da educação básica com conteúdos voltados à educação fiscal, ao orçamento público, à transparência e ao controle social. Os recursos pedagógicos e as informações sobre a adesão podem ser consultados na página do projeto, disponível em gov.br/FNDE. A adesão é voluntária. Diego Freitas, para a Voz do Brasil.
1: Termina amanhã, dia 25, o prazo para o envio de contribuições sobre a educação bilíngue de surdos no país.
2: As contribuições serão usadas para consolidar as diretrizes nacionais desta modalidade, para um ensino mais inclusivo e de maior qualidade.
9: Podem participar professores, gestores, profissionais da educação e qualquer cidadão interessado no tema. O professor universitário Emiliano Aquino, que é também pai e sobrinho de surdos, destaca a importância da participação da sociedade em torno deste tema.
15: Essas opiniões da sociedade constituem uma das fontes que ajudam os conselheiros a pensarem e a deliberarem. É absolutamente fundamental para que a modalidade possa ter consequências nos sistemas de ensino, nas escolas.
9: A consulta pública vai embasar a elaboração das diretrizes curriculares nacionais da educação bilíngue de surdos, um norte para estados e municípios na expansão e na consolidação dessa modalidade de ensino. Alguns dos pontos abordados pelo documento são o uso da língua brasileira de sinais nas escolas, o ensino do português escrito como segunda língua, a formação de professores bilíngues e a produção de materiais didáticos específicos para estudantes surdos. Para contribuir, basta acessar a plataforma brasilparticipativo.presidencia.gov.br. Reportagem Thaís Antônio.
1: E você pode aprender inglês e espanhol pela internet na plataforma MEC Idiomas.
2: A ferramenta é voltada à aprendizagem do nível básico ao avançado.
1: Saiba como se inscrever com Thaísa Vitória.
16: Uma plataforma gratuita para estudantes iniciarem ou complementarem o aprendizado em línguas estrangeiras. Esse é o objetivo do MEC Idiomas, que oferece cursos de inglês e espanhol por meio do portal mecidiomas.mec.gov.br ou de aplicativo. Para acessar a ferramenta, é necessário fazer login com uma conta gov.br. O usuário deve escolher o idioma que quer aprender. Em seguida, pode realizar o teste de proficiência disponível, que avalia o grau de conhecimento, ou iniciar diretamente pelo nível básico. Depois, é só começar as aulas, realizar os exercícios propostos e avançar pelas unidades do curso. As aulas são organizadas em 6 níveis de aprendizado. Cada um deles reúne de 4 a 6 módulos, contendo entre 10 e 15 aulas. No total, estão disponíveis cerca de 800 aulas. Ao concluir um nível, o estudante recebe um certificado. Thaísa Vitória para a Voz do Brasil.
2: As férias de julho estão na reta final e o fim de semana promete ser de praias, piscinas, rios e lagos para crianças e adolescentes.
1: Mas para garantir que a diversão não vire tragédia, a atenção com os pequenos precisa ser redobrada.
2: É amanhã, dia 25 de julho, é o Dia Mundial de Prevenção do Afogamento, uma data que reforça cuidados simples e que podem salvar vidas.
1: E a repórter Graziele Bezerra mostra o que pais e responsáveis devem fazer para proteger a garotada.
17: A babá Cassiane de Freitas aproveitou os últimos dias de férias para levar a filha Ruth Esther, de 8 anos, para brincar e nadar no Lago Paranoá, em Brasília. Mas em nenhum momento da brincadeira desviou a atenção da menina. Era um olho na cria e o outro também.
18: Ia ter bastante atenção, né? Porque criança cega a gente. Eu tenho muito medo também, por isso que eu deixo ela só no raso mesmo, porque a água é traiçoeira, né?
17: Nadar no lago é uma das brincadeiras preferidas da Ruth, que está sempre atenta para evitar acidentes na água.
19: Eu brinco de peixe, porque eu amo nadar. Eu tomo cuidado para mim não afogar, porque eu sou inteligente.
17: O Davi Lucas, de 13 anos, Carlos também aproveitou os últimos dias de férias na água, mas tudo com muita atenção e cuidado.
20: Eu sei nadar, mas não sou aquela pessoa que nada muito bem, e aí de vez em quando eu uso boia, mas como aqui eu tava com meu pai, né, ele tava tendo atenção e me olhando.
17: Dados do Ministério da Saúde apontam que dos cerca de 72 mil afogamentos ocorridos no Brasil entre 2010 e 2023, mais de 13 mil foram de crianças e adolescentes de 0 a 14 anos. Para os pequenos, entre 1 e 4 anos, essa é a segunda maior causa de mortes acidentais no país. E o afogamento em águas naturais, como rios e lagos, foi o mais frequente. Segundo o sargento Flávio Rosa, do Grupo de Operações Aquáticas do Corpo de Bombeiros do Distrito Federal, existem cuidados que precisam ser adotados para evitar que a diversão seja substituída por tragédia.
21: Em afogamento, a gente fala que água no umbigo é sinal de perigo, uma criança deve estar a um braço de distância do adulto responsável. A responsabilidade sobre a criança é do próprio responsável e não delegar isso jamais. Existe um tipo de boia que é o mais eficaz, que é ela que vai no tórax da criança e vai nos braços. Mesmo com equipamento, a criança deve estar sob observação.
17: Para os adultos, o alerta do sargento é: se beber, não mergulhe.
21: Mais de 70% dos afogamentos têm influência da bebida alcoólica. Bebeu, interessante que não entre na água.
17: O Brasil tem uma política nacional de redução da morbimortalidade por acidentes e violências. O plano estabelece diretrizes para prevenir mortes e ferimentos causados por acidentes no país. Entre as diretrizes dessa política está a promoção de práticas e comportamentos seguros e saudáveis para evitar que os afogamentos acabem em morte ou lesões físicas, como explica a médica do Hospital Universitário de Brasília, Thaís Mendonça Barbosa.
22: É importante que a gente determine quem é o guardião da vez, né? Quem que vai cuidar daquelas crianças que estão próximas à água e que essa pessoa tenha atenção total naquilo. Claro que saber nadar diminui o risco, mas a gente tem que lembrar que ele não elimina, né? Brincadeiras na água, essa criança pode engolir a água, ela pode bater a cabeça num salto. Por isso que mesmo crianças que sabem nadar precisam estar sob supervisão e a gente lembrar que tudo acontece em questão de segundos, né?
17: O socorro imediato pode salvar vidas em caso de afogamentos. As ocorrências devem ser comunicadas ao SAMU no 192 ou aos bombeiros no número 193. Reportagem Graziele Bezerra.
2: E hoje, sexta-feira, Luciana, tem dica para o final de semana. Que tal assistir de casa um filme brasileiro?
23: Acho uma ótima ideia, Ellen. E a dica que quem vai dar sou eu. É a plataforma pública de streaming Tela Brasil, que tem mais de 550 opções de produções.
2: É, além de produções infantis, tem alguns indicados ao Oscar, como O Que É Isso, Companheiro? E clássicos como Deus e o Diabo na Terra do Sol, de Glauber Rocha.
24: A produção nacional de cinema está disponível a qualquer pessoa, em qualquer lugar, na palma da mão. É o Tela Brasil, primeira plataforma pública de streaming do audiovisual brasileiro. São filmes premiados, documentários, produções infantis, obras musicais e animações, entre mais de 550 títulos no catálogo. E o acesso é gratuito, basta usar a conta gov.br. A plataforma apresenta ainda filmes brasileiros indicados ao Oscar, entre eles O Quatrilho, de Fábio Barreto, e O Que É Isso, Companheiro, de Bruno Barreto, além de sucessos de bilheteria, como Carandiru, de Hector Babenco, e Olga, de Jaime Monjardim. Também estão disponíveis clássicos do cinema brasileiro, como Deus e o Diabo na Terra do Sol, de Glauber Rocha, e A Hora da Estrela, de Suzana Amaral. Mais de 300 obras oferecem recursos, como legendas descritivas, audiodescrição e tradução em libras. O aplicativo Tela Brasil está disponível para celulares e tablets com sistemas Android e iOS e na versão para computadores no endereço telabrasil.cultura.gov.br. Daniele Popov para A Voz do Brasil.
23: Agências do INSS terão mais de 13 mil vagas de atendimento nesse fim de semana em todas as regiões do país.
2: Os atendimentos serão destinados à realização de perícias médicas e avaliações sociais, etapas obrigatórias para concessão de benefícios.
23: Para ser atendido, o cidadão precisa agendar pelo site ou aplicativo Meu INSS, ou então pelo telefone na central 135.
2: E essas foram as notícias do governo federal.
23: Uma realização da Secretaria de Comunicação Social da Presidência da República.
2: Com produção da empresa Brasil de Comunicação.
23: Fique agora com as notícias do Poder Judiciário e do Congresso Nacional. Boa noite e um bom fim de semana.
2: Boa noite e até segunda-feira.
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4: No Tribunal Constitucional de Portugal, o presidente do STF defende criação de rede de cortes constitucionais em defesa da independência judicial.
5: Para o STJ, é assédio de consumo a visita não solicitada a idosos para oferecer empréstimo consignado.
4: Tribunal Superior do Trabalho apoia a campanha de combate ao tráfico de crianças e adolescentes pela internet.
5: Boa noite, eu sou Marcela Luiz.
4: E eu sou Walter Lima.
5: O presidente do Supremo Tribunal Federal, ministro Edson Fachin, defendeu nesta sexta-feira, em Lisboa, a criação de uma rede de cortes constitucionais da América Latina, do Caribe e da Península Ibérica.
4: A proposta foi apresentada durante uma visita institucional ao Tribunal Constitucional de Portugal, com o objetivo de fortalecer a cooperação entre os tribunais na defesa da democracia, do Estado de Direito e da independência do Judiciário. Marcelo Della Libera.
7: O presidente do Supremo fez um balanço da agenda de sexta-feira em Portugal e destacou os avanços nas relações entre as instituições de justiça dos países de língua portuguesa.
25: Tivemos dois encontros muito produtivos. O primeiro com o Conselho Superior da Magistratura de Portugal, no qual discutimos integrações institucionais muito importantes. O segundo encontro que tivemos foi com o senhor presidente do Tribunal Constitucional Português e nós levamos a ele a nossa preocupação para criar e desenvolver uma rede na comunidade dos países de língua portuguesa de defesa da autonomia e da independência judicial.
7: Durante a agenda, também foi anunciada a primeira edição do curso Justiça 4.0. A formação será realizada em novembro no Supremo Tribunal Federal e reunirá representantes da comunidade dos países de língua portuguesa.
5: Para o STJ, é assédio de consumo a visita domiciliar de correspondentes bancários a aposentados e pensionistas do INSS sem solicitação para oferecer empréstimos consignados.
4: Essa prática é proibida pelo Código de Defesa do Consumidor. Fátima Uchoa.
26: O Ministério Público do Maranhão ajuizou ação civil pública após denúncias de assédio de consumo em Timbiras. A terceira turma do STJ manteve a decisão da Justiça Maranhense que condenou instituições financeiras a não realizarem visitas à casa de idosos para oferecer empréstimos consignados quando o serviço não tiver sido solicitado. Segundo a ministra relatora Nancy Andrighi, considerando a hipervulnerabilidade do idoso, a visita domiciliar não solicitada reduz drasticamente a margem de reflexão, pressionando a aceitação imediata do serviço.
5: Tribunal Superior do Trabalho apoia campanha de combate ao tráfico de crianças e adolescentes pela internet.
4: Este ano, a iniciativa foca na conscientização sobre os riscos das redes sociais. Marla Lacerda.
27: A campanha O Tráfico de Pessoas é Real quer conscientizar pais, mães, professores e sociedade sobre os perigos que sites e redes sociais oferecem. Um alerta sobre conversas aparentemente inocentes em ambientes virtuais, mas que, na verdade, terminam em aliciamento de vítimas. Mais de 3 milhões por ano. A campanha faz parte do projeto Liberdade no Ar, que desde 2022 conta com o apoio da Justiça do Trabalho na divulgação de vídeos e banners de conscientização.
5: Justiça determina que vereador de Joinville, em Santa Catarina, e outro réu removam vídeos ofensivos publicados em redes sociais.
4: A ação foi apresentada pelo Ministério Público Federal. Vanessa Pereira.
28: Segundo a ação, os vídeos publicados por um vereador de Joinville, em Santa Catarina, e por outro réu, contém mensagens discriminatórias e ofensivas contra moradores de comunidades periféricas, migrantes e beneficiários de programas sociais. Com isso, a Justiça Federal em Florianópolis determinou que os réus removam os conteúdos do ar em até 24 horas e que a empresa Meta retire os links das publicações do ar em até 48 horas, sob pena de multa.
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4: Boa noite.
5: E um bom fim de semana.
4: E até segunda-feira.
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6: Eu sou Humberto Pinheiro e estes são os destaques de hoje do Jornal do Senado, que começa agora. Acordo entre Mercosul e União Europeia é destaque da pauta internacional do Senado. Lei garante crédito a empresas afetadas pela crise no comércio externo. Aprovada pelo Senado, lei garante meia entrada na Copa do Mundo Feminina de 2027. Boa noite. O acordo de livre comércio entre o Mercosul e a União Europeia foi o principal destaque da pauta internacional do Senado no primeiro semestre. Após 26 anos de negociações, os senadores aprovaram um acordo provisório de comércio entre os dois blocos. A medida abre caminho para a formação de uma das maiores áreas de livre comércio do mundo, com um mercado de mais de 700 milhões de consumidores. Mais informações com o repórter Pedro Pincer.
8: O texto prevê redução de tarifas para 91% dos produtos importados pelo Mercosul e 95% dos produtos importados pela União Europeia. O acordo criará uma das maiores áreas de livre comércio do mundo, ligando os dois blocos em um mercado de mais de 700 milhões de pessoas. Entre os pontos positivos estão o aumento das exportações agrícolas, maior acesso a equipamentos e maquinários europeus, atração de investimentos e modernização industrial. A senadora Tereza Cristina, do Progressistas de Mato Grosso do Sul, deu mais detalhes sobre o tratado.
9: E o acordo, ele é muito amplo, ele trata de compras governamentais, investimentos, ele trata do setor financeiro, produtos do agro que vão ter acesso ao mercado europeu com alíquotas mais baratas e também o que nós vamos receber de lá. É uma coisa de mão dupla o acordo, não só o que nós exportamos e o que nós vamos importar de lá.
8: Outro acordo de livre comércio considerado importante foi o firmado entre o Mercosul e Singapura. Pelo texto, o país asiático concederá isenção tarifária imediata e integral à totalidade de produtos exportados pelo Mercosul. Já o bloco sul-americano se compromete a eliminar progressivamente, em até 15 anos, as tarifas incidentes sobre 95,8% dos produtos do país asiático, o que corresponde a 90,8% do total do valor atualmente importado. Outros tratados internacionais aprovados dizem respeito à proteção de direitos do consumidor em contratos do Mercosul e projetos de coprodução cinematográfica com a França e com a China.
6: Foi sancionada a lei que cria linhas de crédito para empresas afetadas pelas crises do comércio internacional. A medida prevê até 15 bilhões de reais em financiamentos para exportadores de outros setores da economia. O objetivo é ampliar o acesso ao crédito, preservar a competitividade das empresas brasileiras e reduzir os impactos de instabilidade no mercado externo. Repórter Patrícia Oliveira.
10: A nova lei busca reduzir o impacto do aumento das tarifas sobre produtos brasileiros. Poderão ter acesso ao crédito empresas da indústria, da agropecuária, da pesca, da aquicultura, da mineração e também cooperativas e associações. Os recursos podem ser usados para capital de giro, compra de máquinas e equipamentos e modernização da produção. O presidente da Comissão de Relações Exteriores, senador Nelsinho Trade, do PSD de Mato Grosso do Sul, defende a atuação coordenada das instituições brasileiras.
11: Precisamos entender se os instrumentos criados são suficientes para enfrentar uma situação como essa e, se necessário, discutir aperfeiçoamento, sempre com base em critérios técnicos e na proteção da economia brasileira.
10: O governo prevê que o novo tarifaço vai atingir 18% das exportações brasileiras para os Estados Unidos.
6: A Comissão de Constituição e Justiça aprovou neste ano um pacote de propostas voltadas à eficiência do Poder Judiciário, à modalidade administrativa, à segurança de servidores essenciais e à regulação de direitos civis. Entre as matérias estão o estabelecimento de barreiras contra a sobrecarga processual em tribunais superiores, a tipificação de novos crimes qualificados e o endurecimento das normas contra a lavagem de dinheiro no país. A reportagem é de Bruno Lourenço.
1: A Comissão de Constituição e Justiça votou neste primeiro semestre restrições para o uso de dinheiro em espécie para compra de imóveis, a autorização para que servidores públicos sejam MEIs e iniciativa que define critérios objetivos para a concessão da assistência judiciária gratuita. Os senadores chancelaram ainda a regulamentação do chamado filtro de relevância para a admissão de recursos especiais direcionados ao Superior Tribunal de Justiça. O relator da matéria, senador Sérgio Moro, do PL do Paraná, enfatizou que o acúmulo de processos na as cortes superiores inviabiliza uma justiça de qualidade.
12: Porque o acesso em demasia aos tribunais superiores, pelo acúmulo de milhares de processos nessas cortes, acaba dificultando a porta de saída. E o cidadão quer ver o final do processo.
1: A CCJ também aprovou no semestre a criminalização do exercício ilegal da medicina veterinária e o projeto que agrava as punições para crimes cometidos contra profissionais das áreas de saúde e de educação no exercício das funções. A comissão estabeleceu ainda regras de custódia compartilhada de animais de estimação em casos de dissolução conjugal. Fixou o prazo máximo de 5 anos para regularização e reordenamento de fios aéreos em postes pelas empresas de telefonia e energia e assegurou a equiparação de direitos de agentes indígenas de saúde e de vigilância sanitária aos agentes comunitários.
6: Apesar de reconhecer que o acesso à educação foi ampliado nas últimas décadas, o senador Confúcio Moura, do MDB de Rondônia, lembrou que é preciso garantir permanência dos alunos nas escolas, evitando a evasão e que haja aprendizagem efetiva. Para que isso ocorra, argumentou, é necessário valorizar os professores. Confúcio Moura também destacou que a melhoria da educação depende da continuidade das políticas públicas relacionadas ao setor e da redução das desigualdades entre as regiões do país.
13: Já não se trata apenas de garantir acesso, temos que garantir a permanência do aluno na sala de aula, a aprendizagem efetiva do aluno, a formação que prepare o cidadão para a vida. É aí que está o segredo, o nó da questão.
6: A FIFA começou a receber o cadastro de interessados em comprar ingressos para a Copa do Mundo Feminina de 2027, que será realizada no Brasil. Lei aprovada pelo Congresso Nacional garante o direito à meia entrada para estudantes, idosos, jovens de baixa renda e pessoas com deficiência. O benefício vale para todos os jogos disputados no país e busca ampliar o acesso do público ao maior torneio do futebol feminino. Mais detalhes com Rodrigo Rezende.
14: O cadastro para receber informações sobre a compra dos ingressos para a Copa do Mundo Feminina de 2027 já começou. As informações estão no site fifa.com. A lei com as regras para a Copa de 2027, aprovada pelo Congresso, garante uma carga de ingressos com preços pela metade para estudantes, pessoas com mais de 60 anos e jovens de baixa renda com até 29 anos cadastrados no CadÚnico. O senador Romário, do PL do Rio de Janeiro, destaca que o evento de 2027 terá um legado importante e se aproveitará da estrutura construída para a Copa de 2014.
15: Estamos falando de jovens e crianças que certamente irão se inspirar com as atletas e com a festa nos estádios. Estamos falando também do turismo e dos recursos da economia que serão gerados.
14: 8 cidades brasileiras serão sedes da Copa do Mundo em 2027. São elas: Rio de Janeiro, São Paulo, Belo Horizonte, Recife, Fortaleza, Salvador, Brasília e Porto Alegre.
6: Com trabalhos técnicos de João Lira, o Jornal do Senado fica por aqui. Acompanhe agora as notícias do Tribunal de Contas da União e da Câmara dos Deputados. Boa noite e um bom fim de semana.
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18: O Tribunal de Contas da União avaliou a política que busca garantir o acesso da população aos serviços postais em todo o país. O objetivo é assegurar que cartas e encomendas continuem chegando a todos os brasileiros, inclusive em regiões mais distantes. A auditoria apontou que os serviços postais continuam sendo essenciais, principalmente para moradores de áreas rurais e locais de difícil acesso. Nessas regiões, eles também garantem o acesso da população a documentos, medicamentos e outros serviços importantes. O TCU identificou desafios como dificuldades de financiamento, falhas no acompanhamento da qualidade dos serviços e necessidade de melhorar o planejamento. Por isso, o tribunal recomendou medidas para fortalecer a gestão, aumentar a transparência e garantir a continuidade dos serviços em todo o Brasil. 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
19: Câmara aprova atendimento permanente para mulheres vítimas de violência.
20: Comissão limita a autoria de obra artística com uso de inteligência artificial.
19: Projeto prevê medidas para enfrentar os impactos climáticos nas escolas.
20: Plenário pode votar medida que impede fim repentino de jogos eletrônicos.
19: Boa noite. Já pode entrar na pauta de votações do plenário projeto que obriga empresas de jogos eletrônicos a avisarem antes de retirarem o produto do mercado. O repórter Antônio Vital tem os detalhes da proposta.
21: Tem o regime de urgência e pode ser votado no plenário da Câmara, projeto que pretende acabar com um dos principais motivos de queixas de jogadores de videogames, que é a retirada do produto do ar pela empresa desenvolvedora sem que haja um aviso prévio ou até mesmo a chance de manter o game em um servidor próprio, disponível para quem quiser. Hoje, diversos videogames vendidos no mercado, na verdade, não passam de uma licença que dá direito aos compradores a acessarem o conteúdo online, sem que o jogo possa ser baixado no computador. Isso significa que quando a empresa decide retirar o produto do mercado, os jogadores que pagaram pela licença ficam sem acesso ao game. O projeto que ganhou o regime de urgência foi apresentado pela deputada Jandira Fegali, do PCdoB do Rio de Janeiro, e prevê obrigações para as empresas desenvolvedoras dos jogos. Obriga, por exemplo, que os consumidores sejam avisados com antecedência de 180 dias antes da retirada do produto e determina que os jogos fiquem disponíveis por pelo menos 2 anos antes de serem descontinuados. Os jogadores terão ainda o direito de serem informados se estão comprando um jogo que pode ser baixado no computador ou apenas uma licença para acesso online ao produto. Nesse caso, o fornecedor do jogo terá ainda que disponibilizar uma versão alternativa do jogo sem custos extras ou devolver o dinheiro pago, corrigido, quantia proporcional ao tempo de uso do produto. Segundo a autora do projeto, Jandira Fegali, as medidas foram sugeridas por comunidades de jogadores e complementam as regras do marco legal da indústria de jogos eletrônicos, uma lei aprovada em 2024. Além das obrigações das empresas, a proposta cria um fundo para preservação e fomento dos jogos eletrônicos. Os recursos serão destinados à preservação, catalogação, restauração e disponibilização pública dos jogos nacionais considerados relevantes, o que será feito em parceria com o Instituto do Patrimônio Histórico e Artístico Nacional, o IFAM. O regime de urgência foi aprovado de maneira simbólica pelo plenário. O deputado Kim Kataguiri, do Missão de São Paulo, defendeu as medidas previstas para evitar que o consumidor compre uma licença achando que está adquirindo um jogo, mas ele criticou a criação do fundo.
22: Os jogadores não estão pedindo a criação de um fundo público, os jogadores não estão pedindo que o IFAM faça qualquer regulamentação. A demanda é simplesmente corrigir uma falha de mercado, assimetria de informação. A empresa sabe quando vai encerrar o servidor, a empresa sabe até onde vai manter as suas atividades, mas não esclarece isso para o consumidor. A empresa sabe que não está vendendo o jogo, a empresa sabe que está vendendo licença, mas não deixa isso claro para o consumidor.
21: O projeto proíbe a venda de qualquer jogo eletrônico que não possa ser utilizado pelo consumidor de forma independente após o encerramento do serviço, com exceção daqueles oferecidos por meio de assinatura, e desde que isso esteja claro no contrato. A punição para a empresa que não obedecer às regras é multa que pode ser de 1% do faturamento bruto ou R$500 mil. Com regime de urgência, o projeto pode ser votado a qualquer momento no plenário da Câmara, sem passar pela análise das comissões permanentes da Casa. Rádio Câmara, de Brasília, Antônio Vital.
17: Previdência.
20: Sérgio Brito, do PSD da Bahia, pede urgência na votação do projeto que regulamenta a aposentadoria especial dos agentes comunitários de saúde e dos agentes de combate às endemias. Ele lembra que a medida beneficia mais de 400 mil profissionais e reconhece o trabalho realizado para melhorar a atenção básica.
4: Esses profissionais estão todos os dias nas ruas, enfrentando sol, chuva, doenças e situações de risco para cuidar da saúde da nossa população. Eles são a porta de entrada do SUS e merecem reconhecimento. O projeto garante uma aposentadoria mais justa, aos 52 anos de idade para os homens e 50 anos para as mulheres, com pelo menos 20 anos de efetivo exercício na função, além de assegurar integralidade e paridade nos benefícios.
5: Sérgio Brito lembra ainda que o texto estabelece regras para os servidores que exerceram parte da carreira em outras atividades. Para ele, a proposta representa um ato de justiça e fortalece o SUS ao valorizar os profissionais responsáveis pela prevenção de doenças e pelo cuidado das famílias.
7: Agricultura.
20: O governo federal editou uma medida provisória como parte do acordo com o Congresso e o setor agropecuário para buscar soluções para a dívida agrícola. A repórter Silvia Munhato traz mais informações sobre o texto enviado pelo Executivo.
23: A Câmara analisa a medida provisória que autoriza a criação de linhas de crédito rural para recomposição de dívidas de produtores rurais e cooperativas afetados por eventos climáticos adversos ou pela redução nos preços de comercialização de seus produtos. O texto é fruto de um acordo entre o governo, representantes do setor e parlamentares, anunciado pelo presidente da Câmara dos Deputados, Hugo Mota. O deputado Alceu Moreira, do MDB do Rio Grande do Sul, da Frente Parlamentar da Agropecuária, disse que o setor teve que ceder nas suas reivindicações, mas que o acordo foi bom, porque sinalizou para a criação de um fundo garantidor que poderá reduzir custos de forma mais permanente.
24: Porque o fundo garantidor reduz o risco de quem financia. Se nós tivermos outro problema climático, o fundo garantidor vai conseguir indenizar as lavouras pela perda, o que significa dizer que o seguro agrícola virá logo depois, será muito mais barato, porque ele terá menos risco de indenização pela incidência do prejuízo.
23: Segundo o governo, a medida provisória deverá permitir a renegociação de mais de 100 bilhões de reais em dívidas, com um impacto anual nas contas públicas inferior a 4 bilhões de reais. Para ter acesso aos benefícios, produtores rurais e cooperativas devem ter registrado entre 2019 e 2025 perdas em duas ou mais safras, que resultaram na redução de no mínimo 30% da renda bruta esperada. Os encargos financeiros ficarão entre 6% ao ano e 12% ao ano, dependendo do porte do produtor. O prazo de reembolso será de até 8 anos, com carência de 2 anos para o pagamento da primeira parcela do principal. A medida provisória ainda permite que os bancos prorroguem por até 30 dias o vencimento das operações de crédito de produtores que estavam adimplentes até o dia 14 de julho. Da Rádio Câmara de Brasília, Silvia Munhato.
7: Desenvolvimento Regional.
5: Projeto de Hildo Rocha, do MDB do Maranhão, obriga os estados e a União a informarem as câmaras de vereadores sobre a execução de obras e serviços nos municípios. Ele explica que a ideia é ampliar a transparência e permitir que os vereadores acompanhem investimentos feitos com recursos públicos.
25: O governo federal, eles têm executado obras diretamente nos estados e nos municípios. E os estados também, tem estado que até reforma de praça fazem. Entretanto, os vereadores, eles não têm acesso a essas informações. A União chega lá, o governo federal, através de algum órgão do governo federal, executa a obra e o vereador fica sem saber o que é que está acontecendo ali. Da mesma forma, o governo do estado chega no município, executa a obra e faz o serviço. E os vereadores ficam sem saber.
20: Pelo texto, devem ser repassadas informações como valor da obra, fonte dos recursos, prazos e identificação do órgão executor ou da empresa contratada. Hildo Rocha acrescenta que a medida prevê punição para quem deixar de comunicar as ações ao Legislativo Municipal.
7: Educação.
5: Avança na Câmara projeto que prevê medidas para enfrentar os impactos climáticos nas escolas. A repórter Júlia Lopes traz mais informações sobre a proposta.
0: A Comissão de Educação da Câmara dos Deputados aprovou um projeto que estabelece diretrizes para reduzir os efeitos das mudanças climáticas no ambiente escolar, como ondas de calor e chuvas intensas. A proposta prevê ações de adaptação e educação ambiental nas unidades de ensino, além de medidas para garantir conforto térmico em salas de aulas e áreas comuns. Para a autora do projeto, deputada Sâmia Bonfim, do PSOL de São Paulo, adaptar as estruturas das escolas às mudanças climáticas é fundamental.
3: As escolas, elas precisam estar adaptadas para que o direito à educação seja assegurado, para que os alunos possam aprender e para que os trabalhadores da educação possam trabalhar, porque senão é inviável, é impossível. E aí o projeto propõe iniciativas e diretrizes para que haja mudança da estrutura, da arquitetura, instalação de ar-condicionados, ventiladores, arborização, ou seja, é uma meta mesmo, uma construção de escolas em que a infraestrutura considere as questões climáticas também.
0: No texto proposto pela relatora, deputada Silvia Cristina, do PP de Rondônia, haverá mudanças na Lei de Diretrizes e Bases da Educação para garantir que seja de responsabilidade do poder público realizar instalações escolares adequadas ao clima de acordo com cada região. Segundo a relatora, não é necessário alterar regras sobre o uso de recursos da educação. Ela explicou que os investimentos para a adaptação das escolas já podem ser feitos com base na legislação atual. Dados do Censo Escolar de 2023 mostram que apenas 3 em cada 10 salas de aula da rede pública têm climatização. Isso significa que cerca de 70% ainda não contam com esse tipo de estrutura. Na rede privada, o índice de salas climatizadas chega a 47%. Ainda segundo o levantamento, cerca de 7.500 escolas não têm acesso à água potável e mais de 3.200 não contam com nenhuma fonte de água. Da Rádio Câmara de Brasília, Júlia Lopes.
7: O projeto que propõe medidas para redução dos efeitos climáticos nas escolas ainda será analisado pelas comissões de desenvolvimento urbano, finanças e tributação e Constituição e Justiça.
8: Saúde.
9: A Câmara aprovou e já encaminhou ao Senado o projeto de Jorge Sola, do PT da Bahia, que permite a dispensa de licitação para aquisição pelo SUS de medicamentos da empresa brasileira de hemoderivados e biotecnologia, a Hemobras.
7: O deputado explica que a medida agiliza o acesso aos produtos, reduz entraves administrativos e fortalece a produção nacional. Jorge Sola acrescenta que a proposta garante o abastecimento do SUS e preserva o caráter público da produção desses medicamentos por meio da Hemobras.
11: É bom lembrar que a Hemobras produz hemoderivados a partir do plasma excedente coletado na rede de banco de sangue do SUS. E no Brasil, a nossa Constituição proíbe a comercialização do sangue e de todos os tecidos e órgãos. Então, não é possível uma empresa privada produzir hemoderivados no Brasil, porque sangue no Brasil não é mercadoria, sangue não pode gerar lucro. Por isso foi criada a Hemobras e por isso que a dispensa de licitação é extremamente coerente e necessária para o SUS.
9: Comissão aprova projeto que limita a autoria de obras com uso de inteligência artificial. A repórter Sofia Peçanha tem os detalhes.
26: A Comissão de Ciência, Tecnologia e Inovação aprovou o projeto que estabelece que apenas pessoas físicas podem ser reconhecidas como autoras de obras literárias, artísticas ou científicas. A proposta, apresentada pelo deputado Jonas Donizete, do PSB de São Paulo, altera a Lei de Direitos Autorais. Na prática, o texto reforça que, mesmo quando há uso de ferramentas de inteligência artificial no processo de criação, a autoria só poderá ser atribuída a um indivíduo humano, independentemente do nível de autonomia da tecnologia utilizada. O relator da proposta na comissão, o deputado Davi Soares, do Podemos de São Paulo, destacou que o uso de inteligência artificial deve ser equiparado a outras ferramentas usadas no processo criativo, como, por exemplo, pincéis e tintas utilizados por um artista plástico.
27: O uso das ferramentas de IA não pode ser considerado de forma diferente do emprego de qualquer outra ferramenta utilizada para a criação de obras, sejam elas físicas, analógicas ou digitais.
26: Segundo o projeto, a inteligência artificial pode ser usada como instrumento, mas não pode ser considerada autora de uma obra. Por exemplo, um escritor que utiliza um programa de IA para ajudar na elaboração de um texto continua sendo autor. Já conteúdos gerados automaticamente sem participação criativa humana relevante não terão autoria reconhecida. Na justificativa da proposta, o autor esclarece que a criação intelectual é um ato profundamente humano, que reflete a individualidade, a personalidade e a criatividade do autor. Atributos que sistemas de IA, por mais avançados que sejam, não possuem. O relator, o deputado Davi Soares, ressaltou que a medida pretende proteger os criadores e evitar impactos no mercado cultural, como a produção em massa de conteúdos automatizados e a concentração no setor devido ao rápido avanço tecnológico.
27: Entretanto, a velocidade da evolução desses sistemas, a massificação do uso, exige uma resposta legislativa mais rápida, sob pena de estar sendo criada uma insegurança no ambiente de trabalho de artistas para os negócios de editores.
26: Agora, o projeto que assegura a humanos os direitos autorais de obras produzidas com o uso de inteligência artificial segue para análise na Comissão de Cultura. Da Rádio Câmara de Brasília, Sofia Peçanha.
1: Justiça.
6: Paulo Soares, do Podemos de São Paulo, apresentou o projeto de lei que cria o crime de corrupção sistêmica na legislação brasileira. O texto prevê punições para agentes públicos envolvidos em esquemas ilegais de desvio de recursos do contribuinte.
8: É fundamental que a gente possa penalizar, criminalizar o que eu chamo de corrupção sistêmica, ou seja, incluir no Código Penal um dispositivo que possa colocar na cadeia para valer, desde o político, aquele com o mandato, até o seu assessor, que

0: crimes. Ele afirma que a proposta fortalece o combate à corrupção e aumenta a transparência na administração pública.
1: Segurança Pública.
2: A Câmara aprovou a oferta de canais de atendimento permanentes para mulheres vítimas de violência. A repórter Paula Bittar acompanhou a votação.
3: A Comissão de Constituição e Justiça da Câmara aprovou um projeto que determina a oferta permanente e gratuita de canais telefônicos e virtuais de atendimento para mulheres em situação de violência doméstica e familiar. O texto aprovado prevê que esses canais funcionem 24 horas por dia, todos os dias da semana, com profissionais capacitados para receber notícias de infrações penais, orientar as vítimas e encaminhá-las à rede de apoio. A proposta também estabelece que deverão ser elaborados relatórios mensais a partir dos dados coletados para subsidiar políticas públicas. A relatora do projeto na comissão, deputada Lídice da Mata, do PSB da Bahia, comentou a importância de reforçar a legislação de combate à violência contra mulheres.
4: Muitas vezes o primeiro pedido de ajuda acontece por telefone ou pela internet. Garantir que esses canais funcionem 24 horas por dia, todos os dias, de forma ininterrupta, faz com que a garantia, a proteção à mulher, ela possa ser efetiva. Que esses profissionais que funcionam nesses serviços sejam profissionais capacitados, significa ampliar o acesso à proteção e salvar vidas. Fortalecer a Lei Maria da Penha é reafirmar que o Estado não pode tolerar nenhuma forma de violência contra a mulher.
3: A proposta que determina a oferta permanente e gratuita de canais telefônicos e virtuais de atendimento para mulheres em situação de violência doméstica e familiar já pode seguir para o Senado, a menos que haja recurso para análise pelo plenário da Câmara. Da Rádio Câmara de Brasília, Paula Bittar.
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0: Eimon, do PT do Rio de Janeiro, apresentou projeto que obriga síndicos de condomínios a comunicar às autoridades casos de suspeita de violência contra mulheres, crianças, idosos e animais. O objetivo é ampliar o enfrentamento da violência nos espaços residenciais.
6: Nos condomínios, muitas vezes, a gente tem aquela expressão: em briga de marido e mulher, ninguém mete a colher. A gente se posiciona sim. Então, esse nosso projeto diz que, em caso de suspeita de violência contra mulheres nos condomínios, contra pessoas idosas nos condomínios, contra crianças nos condomínios e também violência contra animais, portanto a violência pet, os síndicos desses condomínios, eles têm a obrigação de se reportar às autoridades para que as investigações sejam feitas para a gente barrar esta violência.
2: Raymond argumenta que o projeto não transforma o síndico em agente policial, mas atribui a ele a responsabilidade de proteger os condôminos. Para o deputado, a medida facilita a atuação de órgãos de proteção, como conselhos tutelares, delegacias especializadas e serviços de assistência social.
0: Termina agora o Jornal Câmara dos Deputados, produzido pela Rádio Câmara, com trabalhos técnicos de Everson Onani e apresentação de Luciana Vieira e José Carlos Andrade. Uma ótima noite para você.
2: A Voz do Brasil está de volta na segunda-feira. Uma boa noite e um bom fim de semana.
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2: Boa noite. Segue com o tempo seco ao longo dessa sequência aí de fim de semana. Sábado, com presença de sol, alternando com alguns períodos de muitas nuvens, aquecimento, termômetros atingindo valores próximos ou acima dos 22, 21 graus. No domingo, segue com aumento das nuvens, é um dia um pouco mais aquecido. À noite, tem previsão de pancadas, finalzinho da tarde e noite, mas nada relevante. E praticamente o tempo todo é relativamente aproveitável, friozinho pelas manhãs e com maior aquecimento durante a sequência das tardes. Na segunda, sol, nuvens e pancadas passageiras, mais aí para o finalzinho da tarde e noite. Terça, tempo bom, seco, com pancadas isoladas mais à noite. Quarta, a probabilidade de chuva já é bem maior. Peter Scheuer, meteorologista, com a previsão do tempo.

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2: 10 e 18.
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3: 10:37.
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5: Cuidado com amanhã, ele tem a estranha mania de ser tarde demais.

0: Seja feliz com o que você tem. Não sofra com o que não tem, mesmo que queira conseguir.
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9: 10:47.
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3: Boa noite. A Secretaria de Saúde de Lages realiza neste sábado, amanhã, dia 25, um mutirão de consultas especializadas na Policlínica Municipal Enio Pacheco de Andrade, no centro da cidade. Ao todo, 201 pacientes agendados previamente receberão atendimento.

0: atendimento, sendo 121 na área de oftalmologia pediátrica e 80 em urologia. A ação busca reduzir as filas de espera no município. O Supremo Tribunal Federal autorizou a Polícia Federal a investigar o ministro do Superior Tribunal de Justiça, Marco Buzzi, no inquérito que apura um suposto esquema de venda de sentenças. A decisão foi assinada pelo ministro Cristiano Zanin. Marco Buzzi já está afastado cautelarmente das suas funções no STJ desde fevereiro deste ano, devido a um processo administrativo disciplinar por denúncias de assédio sexual, instaurado pelo próprio tribunal. Com a nova determinação, o magistrado passa a ser investigado também agora na esfera criminal pela Polícia Federal. Em nota, a defesa do ministro informou que ele não tem conhecimento da investigação e nem de sua inclusão no processo. Onde há, a Clube está. Para a Hora da Notícia, Evandro Giopo.
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5: 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Todos os seus amanhãs passam por ele.

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1: 11:16. 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
2: 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Que bom ter de ser a sua companhia.

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1: 11:20.
2: É isso aí.

amor chique, discreto. Deus me livre de sentir morno e suave. Deus me livre de falar baixo, sorrir baixo, sonhar baixo, de volume baixo. O dicionário diz que brega, adjetivo, denota falta de gosto. Eu digo que não. Eu gosto muito.

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3: 11 horas e 30 minutos.
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0: 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Que bom ter de ser a sua companhia.

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3: 11:47.
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3: 11:48.

0: Eu não conseguiria cantar se não fosse vocês aí dando força. Obrigado, viu, gente?
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0: 11:57.
1: Sua companhia é muito, mas muito especial. Tá chegando por aqui o Madrugadão com a seleção musical muito, mas muito bacana. Boa noite, muito obrigado.

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3: Meia-noite e 1.

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1: Meia-noite e oito.

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Meia-noite 16.

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1: Meia-noite 25.
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1: Meia-noite 25.

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1: 12:30.

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1: Meia-noite e 36.

0: Boa noite. Segue com tempo seco ao longo dessa sequência aí de fim de semana. Sábado, com presença de sol, alternando com alguns períodos de muitas nuvens, aquecimento, termômetros atingindo valores próximos ou acima dos 22, 21 graus. No domingo, segue com aumento das nuvens. É um dia um pouco mais aquecido. À noite, tem previsão de pancadas, finalzinho da tarde e noite, mas nada relevante. E praticamente o tempo todo é relativamente aproveitável. Friozinho pelas manhãs e com maior aquecimento durante a sequência das tardes. Na segunda, sol, nuvens e pancadas passageiras, mais aí para o finalzinho da tarde e noite. Terça, tempo bom, seco, com pancadas isoladas mais à noite. Quarta, a probabilidade de chuva já é bem maior. Peter Scheuer, meteorologista, com a previsão do tempo.
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1: 1:13.

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1: E agora, pinga em nós.

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1: 1:45.

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1: Boa noite. Segue com o tempo seco ao longo dessa sequência aí de fim de semana. Sábado, com presença de sol, alternando com alguns períodos de muitas nuvens, aquecimento, termômetros atingindo valores próximos ou acima dos 22, 21 graus. No domingo, segue com aumento das nuvens. É um dia um pouco mais aquecido. À noite, tem previsão de pancadas, finalzinho da tarde e noite, mas nada relevante. E praticamente o tempo todo é relativamente aproveitável. Friozinho pelas manhãs e com maior aquecimento durante a sequência das tardes. Na segunda, sol, nuvens e pancadas passageiras mais aí para o finalzinho da tarde e noite. Terça, tempo bom, seco, com pancadas isoladas mais à noite. Quarta, a probabilidade de chuva já é bem maior. Peter Scheuer, meteorologista, com a previsão do tempo.

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2: 2:05.

2:20.

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2: 12:23.

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1: Boa noite. Segue com o tempo seco ao longo dessa sequência aí de fim de semana. Sábado, com presença de sol, alternando com alguns períodos de muitas nuvens, aquecimento, termômetros atingindo valores próximos ou acima dos 22, 21 graus. No domingo, segue com aumento das nuvens, é um dia um pouco mais aquecido. À noite, tem previsão de pancadas, finalzinho da tarde e noite, mas nada relevante. E praticamente o tempo todo é relativamente aproveitável, friozinho pelas manhãs e com maior aquecimento durante a sequência das tardes. Na segunda, sol, nuvens e pancadas passageiras, mais aí para o finalzinho da tarde e noite. Terça, tempo bom, seco, com pancadas isoladas mais à noite. Quarta, a probabilidade de chuva já é bem maior. Peter Scheuer, meteorologista, com a previsão do tempo.
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2: 2:33.

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1: 2:49.

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1: 12:55.

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1: 3 e 3.

0: que a chuva canta. Obrigado. Obrigado, gente.
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2: Boa noite. Segue com o tempo seco ao longo dessa sequência aí de fim de semana. Sábado, com presença de sol, alternando com alguns períodos de muitas nuvens, aquecimento, termômetros atingindo valores próximos ou acima dos 22, 21 graus. No domingo, segue com aumento das nuvens, é um dia um pouco mais aquecido. À noite, tem previsão de pancadas, finalzinho da tarde e noite, mas nada relevante. E praticamente o tempo todo é relativamente aproveitável, friozinho pelas manhãs e com maior aquecimento durante a sequência das tardes. Na segunda, sol, nuvens e pancadas passageiras, mais aí para o finalzinho da tarde e noite. Terça, tempo bom, seco, com pancadas isoladas mais à noite. Quarta, a probabilidade de chuva já é bem maior. Peter Scheuer, meteorologista, com a previsão do tempo.

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3: 3 e 8.

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1: 3:16.

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1: 3:21.

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1: 3:32.

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2: 3:38.

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1: 4 e 2.

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1: 4:19.

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1: 4:27.

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1: 4:50.

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2: 4:57.

0: oremos. Cuida bem, Senhor, daqueles que estão à minha frente, cuida bem, Senhor, daqueles que me seguem no caminho, cuida bem, Senhor, daqueles que se encontram ao meu lado, cuida bem, Senhor, e caso for também do teu agrado, cuida bem de mim, Senhor, amém. Querida irmã, querido irmão ouvinte aqui do Momento de Esperança, no Alma Cabocla, Deus te guie, te guarde onde estiveres, Deus te guie por onde andares, Deus te ilumine naquilo que decidires e em todos os dias da tua vida, pela intercessão de Nossa Senhora dos Prazeres, mãe e companheira de caminhada do povo serrano, Deus te abençoe e te proteja, em nome do Pai, do Filho e do Espírito Santo, amém.
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3: Olha a hora, 6:04. Bom dia para você, nosso querido ouvinte, ligadinho aqui no Alma Cabocla, amanhã desse sabadão, 25 de julho de 2026, uma temperatura de 10 graus. E vamos seguindo com o programa Alma Cabocla, agora na comunicação e responsabilidade de Serginho Liz, que fica com vocês até as 8 horas com o melhor da música, informação, tudo isso aqui na número 1 do Ibope. Bom dia para você, dona de casa, você, meu amigo trabalhador, você aí, plantonista da saúde, da segurança, o pessoal da farmácia aí, quem mais? O pessoal da saúde, obrigado pelo carinho, pela audiência, você que está aí com a programação da Rádio Clube, no radinho, no aplicativo, obrigado pela sintonia. 6:05 e nosso bom dia para você, motorista, caminhoneiro, me dando carona aí na 282, na 116, na boleia do seu caminhão. Vem chegando os filhos do Rio Grande, shot do caminhoneiro. 6:06, bom dia.

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1: Olá, muito bom dia, 6:12, recordando aí com Tonico e Tinoco, moreninha linda, e a gente vai seguindo com Alma Cabocla, e atenção para a charadinha do Alma Cabocla, porque hoje tem um vale-compras de R$100, oferecimento dos supermercados Bastos, para você aí que respondeu durante a semana toda no WhatsApp da Rádio Clube, no 991-523883, mensagem de áudio, né? E também lá no nosso interativo no 3221-3148, opção 1. Você deixou a resposta, o nome completo aí, o bairro. Então fica na torcida, porque daqui a pouquinho, 8:15 máximo, tem o sorteio aí da charadinha, que é a seguinte, hein? Você pode continuar respondendo hoje. Agora, hoje, aqui no sabadão, é somente no WhatsApp da Rádio Clube, tá bom? Na água nasci, na água me criei. Mas se me jogarem na água morrerei. O que é, hein? Então, vamos lá, respondendo no 991-523883, vai aí dando seu palpite, 8:15, tem um vale compras de R$100 dos supermercados Bastos. 6:13, um bom dia para Elenir, que vem chegando aqui, desejando aí para toda a família, para o Gael, para nós aí um sábado abençoado. Muito obrigado. A nossa amiga aí, a Célia, também já vem chegando por aqui. Bom dia. Bom dia para quem? O Edson Ortiz. Opa, um grande abraço, povo querido em São José do Cerrito. A Marisa Amaral chegando por aqui do bairro Petrópolis. Bom dia para você, para tia Mercedes, o pessoal aí no Nadir, obrigado pela sintonia. Quem mais vem chegando por aqui? Zaida Boenberg. Ô Zaida, bom dia, tudo certo com você? Um bom final de semana. Antônio Antunes, por aqui do bairro Tributo. E povo querido que acorda cedinho aí para acompanhar o Alma Cabocla, agora em novos tempos. Seguimos, 6:14. Já já tem aí a previsão do tempo com o Peter. Enquanto isso, os nativos Santo Chão. 6:14, bom dia.

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2: Olha a hora, 6:20. Em instantes tem o Peter as condições do tempo, saber como é que o tempo vai se comportar aí para esse final de semana. Já teve chuva na nossa cidade na noite de ontem e também na madrugada. Então daqui a pouquinho o Peter atualizando as condições do tempo. Sabadão, dia atorado pela metade, mas muita gente trabalha, acorda cedinho aí para sair para sua jornada de trabalho. Você que já está indo pro ponto aí, os nossos motoristas da Transul, quero mandar um abraço aí pro Kiko, Bugio aí, quem mais Bugio no Transul ali no terminal, o Kiko, o Paulinho, o Didio. Toda essa moçada aí, obrigado pelo carinho e pela audiência de vocês, meus queridos amigos. E também para quem mais? Os motoristas de aplicativo aí, os taxistas, meu amigo Solano, bom dia para você. Bom dia, pessoal rodoviário aí, Osni, obrigado pela sintonia, essa moçada aí que estão sempre acompanhando a número 1 do Ibope. E daqui a pouquinho tem aí as condições do tempo. Olha que música linda, hein? Daniel, Verde Vinho, 6:21.

0: Daniel Verde Vinho, aqui no Alma Cabocla. Olha a hora, 6:25.
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0: Vamos lá então, uma temperatura neste momento, atualizando para você que vai sair, tá frio, 10 graus, e o Peter vem com as condições do tempo nesta manhã de sabadão. Peter, bom dia.
2: Bom dia. Sábado com tempo bom, tempo seco, com alternância entre sol e alguns períodos de muitas nuvens, condição favorável para qualquer tipo de atividade ao ar livre, se tiver alguma chuva de forma bem isolada, principalmente durante a madrugada, início da manhã, sequência do dia relativamente estável, com temperaturas mais agradáveis, a máxima prevista deve chegar próxima dos 20 graus. No domingo também um dia com tempo seco, é um dia com nebulosidade variável, com sol e alguns períodos de muitas nuvens, e até o final do dia à noite volta a ter algumas pancadas. Na segunda, quente, estável, com pancadas bem isoladas. Terça, quente, estável, com pancadas isoladas à noite. Na quarta, volta a chover em todo o estado. Peter Scheuer, meteorologista, com a previsão do tempo.
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0: Muito bem, agora 6 horas com mais 27 minutos. Grupo Querência Mercedita.

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8: Muito bem, a charadinha da semana do Alma Cabocla está no ar. Vamos lá, localizando aqui a charadinha. Na água nasci, na água me criei, mas se me jogarem na água eu morrerei. Quem sou? 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Daqui a pouquinho, 8:15, para o contemplado aí da charadinha da semana. 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E para responder a charadinha, você que respondeu durante a semana lá no interativo no 3221-3148, na opção 1, fica tranquilo. Você que está respondendo aqui no WhatsApp da Rádio Clube, 991-523883, mensagem de áudio, a resposta, nome completo, o bairro, fica tranquilo, temos uma pasta separada aqui, todas as participações vão ali e no automático a gente vai fazer o sorteio. Então, boa sorte para você, nosso querido ouvinte. Um bom dia para o Celso Bendique. Bom dia, meu amigo. Obrigado aí pela sintonia. A Lúcia chegando por aqui também. O nosso amigo Jaime. Quem mais vem chegando? O José Osni. Bom dia, povo que vem despertando aí e acompanhando a programação. Mari Costa também chegando por aqui. É o povo que vai respondendo a charadinha. Então, obrigado aí pela sintonia. E seguimos com Alma Cabocla. Eternos companheiros. Com Teodoro Sampaio, 6:35.

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1: Faltando 19 para as 7, o Só de Gaita vai para os nossos ouvintes. A Jussara Maria Santos chegando por aqui. Bom dia para você. A Ida, lá do bairro Guarujá. Bom dia para toda a sua família. Obrigado aí pela sintonia, minha amiga. Quem mais? A Juscelene chegando por aqui. Ô, Juscelene, para responder a charadinha, mensagem de áudio, tá bom? Então, boa sorte para você. Quem mais? Tomando um mate e ouvindo a Rádio Clube, o Júnior no Coral. Obrigado, Júnior, pela sintonia, meu amigo. Um ótimo sabadão aí para você e sua família. A Zenita chegando por aqui. Quem mais? A Claudete. É o povo que vem respondendo a charadinha. Quem mais aqui? Valmir. Bom dia para você, Valmir. Vamos lá, então. Participando e interagindo com a gente aqui no 991-523883. Não é 83, não. Vamos lá para você mandar direitinho. 991-523883. Realmente, é isso aí mesmo, tá bom? Vamos lá então, no Só de Gaita, hoje, Porca Véia, Xote do Antoninho. Não perca a hora, 17 para as 7.

0: Essa de gaita, porca véia, shot do Antoninho, 6:46. 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
7: A expectativa é reunir até 6 mil atletas de 12 a 16 anos e mais de 250 árbitros de mais de 130 municípios catarinenses.
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0: 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Faltando 9:09. Daqui a pouquinho, às 8 horas, tem o Jornal da Clube com Evandro Gioppo, a partir das 8 horas. E às 9 eu retorno com vocês aqui no programa Show do Sábado. Bom dia para o Clodoaldo, mandando a resposta aqui. Ô Clodoaldo, bom dia para você e sua família. Quem mais vem chegando aqui no WhatsApp da Clube? Paulo da Silva Rodrigues. Tudo bem com você, Paulo? Obrigado aí pela sintonia. Ótimo sabadão para você e toda a sua família. Sabadão é assim, é mais light, é mais tranquilo, muito mais música. 8 para as 7, Serrano, sim senhor, com Os Serranos.

0: Quinoma Cabocla, o grandalhão Sérgio Reis com a música Nós e também aí os Serranos, Serranos Sim Senhor. Agora faltando um para as sete, chegando aqui nosso querido amigo Cláudio Pereira, responsável aí pelos flashes da Rádio Clube e também pelas blitz. Cláudio, nessa manhã de sábado, bom dia.
1: Muito bom dia, Serginho de Lins, bom dia a todos que estão aí, né? De ouvidinho ligado na Clube FM no programa Alma Cabocla. E hoje o Serginho vai trabalhar bastante, né? Tem o Alma Cabocla, depois vem o show do sábado.
0: Vamos trabalhar dobrado, né?
1: Sábado não é assim. Faz mal, né? Ganha bem, graças a Deus.
0: É, vamos fazer jus ao salário.
1: Tá certo, então. Um abração pro... Ontem eu fui visitar o Manuel Mariano.
0: Opa, grande Manuel.
1: Um abraço pro Manuel Mariano, a família dele, né? Já mandou mensagem pra nós de manhã. Ele é que nem nós, levanta cedo. Eu já fui lá no garpão, já tirei o leite, já trouxe o Camargo pro Serginho.
0: Muito bom, obrigado aí pelo regalo,
1: é,
0: né?
1: É, o Evandro Diopo já tá ali preparando as informações para o jornal Primeira Edição. E hoje eu, junto com o Fernando Machado, estaremos no kk.com, KK Automóveis, aqui na Avenida Presidente Vargas, com Blitz Clube até meio-dia, das 9h30.
0: Blitz na Rádio Clube? Ali no KK?
1: No KK.
0: Isso. O que é que vai ter ali? Vai ter roleta, Cláudio?
1: Vai ter brinde pra rapaziada ali, quem vai lá, porque é a semana insana, né? Pra você, na semana aí, então, portanto, pra comprar o carro tão sonhado lá no Cacá, beleza?
0: Muito bem, claro.
1: Tio Anderson do Terra e Tropa, chegando o homem mais cabeludo aqui da Rádio Clube, o nosso amigo Amarildo Volpato.
0: Quem diz eu, tio Zé, o homem que tem inveja do Serginho.
1: É, não, vocês dois faz a dupla, Chitãozinho e Chororó.
0: É.
1: O cabelo de vocês lembra muito eles.
0: Ah, não, o gel aí tem que pegar solto, né, Cláudio?

0: de operador para locutor e assim vamos indo. Sempre ainda não aprendemos tudo ainda.
1: Não, temos muito, muito que aprender ainda, né, Cláudio? Certo, então a Blitz hoje é no Kaká?
0: Kaká.com.
1: Muito bem. Cláudio Pereira, Fernando Machado aí, com diversos brindes pro pessoal que vai comparecer no Kaká. Cláudio, um ótimo final de semana para você.
0: Para nós todos, né? Que Deus ilumine a todos.
1: Que o patrão lá de cima nos guie e nos oriente pelo melhor caminho. 7:02. Vamos lá.
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4: Olha a hora, olha a hora, olha a hora.
5: Olha a hora, maneca. Agora 7:05.
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5: Bom dia para você despertando para novo dia, já clareando, uma forte neblina aqui no centro. Com certeza não é diferente aí nas BRs. Então você motorista, você que está me dando carona aí no automóvel, no caminhão, muita atenção na 282, na 116, você que leva a Rádio Clube passando aqui pela Serra, atenção com essa forte neblina. E é claro, o pessoal vem chegando aqui para o novo dia, já a gente volta a atender mais participações. Para quem está mateando, está aí em volta do fogão a lenha. João Luiz Correia tá chiando a chaleira. 7:05.

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1: Olha a hora, olha a hora. 7:08.

0: Guilherme Santiago aqui no programa Macabocla com a música Pega Fogo Cabaré, 7:10 e vamos em frente. Amarildo Volpato vem com a cotação do mercado agrícola. Volpato, bom dia.
1: Olá, bom dia, um abraço a todos, que bom, curtindo a Alma Cabocla, boa música para você neste amanhecer. Atualizando a cotação, Epagre Cepa, mel silvestre R$12, mel de Bracatinga R$16,50, a soja R$124 e o milho amarelo R$59,13. O feijão preto vai se mantendo a R$193,75 e o carioca R$288,33. O suíno vivo, preço ao produtor independente, caiu um pouquinho, R$4,58. Também caiu cerca de 5 centavos o suíno vivo produtor integrado, R$5,78. O leite Júlio padrão, R$2,54, preço pago ao produtor. E o boi gordo, R$12,50 e a vaca gorda, R$11. Eu volto em instantes com muito mais para você aqui na Clube. Bom dia, forte abraço.
0: Muito bem, Volpato, até daqui a pouquinho mais. Vamos lá, o Dani vem chegando aqui, o pessoal do bairro da Várzea, obrigado pela sintonia. Jorge no Santa Helena, bom dia pra você, meu amigo. Quem mais vem chegando aqui? O povo acorda cedo mesmo aí no Sabadão, Dorvalina, bom dia pra você, meu amigo aí, o Daniel Elias, lá no Conte. Tudo bem com você, Daniel? Ótimo finalzinho de semana pra você, meu amigo. Em Florianópolis, Adriana da Praia dos Ingleses, um forte abraço pro irmão lá em Capão Alto, o Dione, a Rudineia, os sobrinhos, o Sandro, o Bel, o Denguinho, o Dieguinho, ah, tá bom, o Noah, e um forte abraço para todos que estão ligados na Rádio Clube. Fiquem com Deus, bom final de semana, obrigado para você, Adriana, e para sua família também, um forte abraço. José Osni chegando por aqui, bom dia. Adriana Vieira, bom dia para você, minha amiga, obrigado pela sintonia. Lá no litoral também, São José, quem tá mandando aqui pra gente? Deixa eu ver quem vem chegando, agora perdi, daqui a pouquinho já localizo aqui. Enquanto isso, o Adilson Moraes, desejando um ótimo final de semana para a família em Campo Belo della Costa, o Adilson lá de Joinville, é a Neuza Macedo. Ô Neuza, obrigado aí pela sintonia, tá bom? Vamos juntos aí, aqui no programa Uma Cabocla. Hugo Batista também chegando por aqui, deixa eu abrir a foto, é o tio Hugo ali do bairro Petrópolis, eu acho que isso mesmo. Ô tio Hugo, tudo bem com o senhor aí? Com a Marisa aí, tudo tranquilo? Obrigado pela sintonia. 7:13, Alma Cabocla em Novos Tempos, abrindo espaço também para a banda Alto Astral. Participação do São Marino no Bar Bebendo, 7:14.

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11: Olha a hora, 7:19, 7:19, e o Alma Cabocla daqui a pouquinho tem um sorteio da charadinha, a charadinha da semana. Você pode responder aqui no WhatsApp da Rádio Clube no 991-523883 até 7:40, tá bom? Porque daí, tipo, 7:50 a gente faz o sorteio. Então, a charadinha valendo um vale compras de R$100 dos supermercados Bastos. Na água nasci, na água me criei, mas se me jogarem na água morrerei, tá bom? É mensagem de áudio, tá bom? Você manda aí a resposta, nome completo, o bairro e pronto, tá feito aí. Depois é só ficar na torcida. A Ademir vem chegando aqui, diz que tá desde as 5 da manhã ouvindo a programação da Rádio Clube e lavando, e tomando mate. O pessoal é da Cruz de Malta, é isso? Então tá certo, minha amiga, aproveitar aí, porque tá com essa neblina, mas segundo o Peter, é pra tempo bom final de semana. E a dona de casa aí tem que correr pra colocar tudo em dia, aproveitar o tempo bom, né? Porque daqui a pouco, do nada, o tempo vira. Mandar um feliz aniversário para a Zenaide de Cerro Negro. Ela adora escutar vocês da Rádio Clube. A Isadora e a Isabela e família. Então, parabéns para você, Zenaide. Muitos anos de vida. É o desejo de toda a família aí pela passagem do seu aniversário, tá certo? Agora, 7:20, 7:25. Vamos aí com o Valdomiro Maicá. Na Baixada do Manduca, 7:21.

60 dias apaixonado com Wilson Soraya aqui no Alma Cabocla, 7:27. E seguimos com a nossa programação, o pessoal participando, o Darceu de Cerro Negro, mandar um feliz aniversário para quem? Para a mãe Zenaide, muitos anos de vida, cadê os parabéns? Vamos lá então, dona Zenaide. Feliz aniversário. Que Deus abençoe grandemente a senhora. É toda a família lhe parabenizando aí pela passagem do seu aniversário. Bom, e é claro, nosso abraço aqui se estende aí aos demais aniversariantes do dia. 7:27. O Mário Cirone, bom dia pra você, tudo bem com você? O Valdecir Madruga chegando por aqui, tudo bem com você, Valdecir? Pessoal que tá curtindo aqui o Alma Cabocla, já já tem o sorteio da charadinha. Isabel Andreon, pessoal aí de Cerro Negro, acho que é Lambedor, né? Obrigado aí pela audiência e pela sintonia. Pessoal que acorda cedinho, o Ademir Amaral lá do Tributo, obrigado pelo carinho, agradecendo aqui a sua sintonia, o seu Vivan lá na parte alta da cidade, tudo bem aí com o senhor, seu Vivan? Obrigado aí pela sintonia, Luiz Ortiz também chegando por aqui, a gente vai organizando desde já a charadinha, porque temos que pegar as respostas lá no nosso interativo, no 3221-3148, opção 1, e aqui no nosso WhatsApp, organizando na nossa pasta, porque daqui a pouquinho tem o sorteio aqui da charadinha, tá certo? 7:29. Vaneira Querendona com ele, Sérgio Rosa, 7

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10: E com o Serginho Liz, 7:34. A partir de agora, as participações no nosso interativo no WhatsApp da Rádio Clube encerradas para a gente organizar o sorteio e descobrir quem vai ser o contemplado aí com vale compras de R$100 dos supermercados Bastos na charadinha da semana, que era a seguinte: na água nasci, na água me criei, mas se me jogarem na água morrerei. Daqui a pouquinho tem resultado. Grupo Chamamento, shot antigo, 7:35.

0: Grupo Chamamento, Shot Antigo, 7:38.
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0: Esposa Sandra Aparecida Salles dos Anjos e demais familiares comunicam com pesar o falecimento de Sadi Haiti dos Anjos. O falecimento ocorrido hoje, o corpo será velado a partir das 9 horas na igreja da localidade de Bela Vista, São José do Cerrito. O sepultamento hoje com missa às 16 horas na mesma igreja e seguindo após para o sepultamento no cemitério local. A funerária Santo Anjo comunicou o falecimento de Sadi Haites dos Anjos. Esposa Sandra Aparecida Salles dos Anjos e demais familiares está comunicando com pesar o falecimento de Sadi Haites dos Anjos, ocorrido hoje. O corpo será velado a partir das 9 horas na igreja da localidade de Bela Vista, São José do Cerrito, e o sepultamento hoje às 4 da tarde na mesma igreja e com missa de corpo presente, seguindo após para o cemitério local. A funerária Santo Anjo comunicou o falecimento de Sadi Haites dos Anjos. 7:39.

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1: E seguimos com o Alma Cabocla, faltando aí 20 para as 8, e a gente segue na programação, agradecendo aí o carinho e audiência. Vamos com música chegando para vocês. César e Paulinho, Barbaridade, 20 para as 8.

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5: E agora as informações do esporte vem chegando com ele, Amarildo Volpato. Bom dia, Volpato.
6: Bom dia, Serginho. Um abraço a todos que nos acompanham. Grande notícia para o vôlei brasileiro. Terminou agora pela Liga das Nações. O Brasil, a seleção brasileira de vôlei feminino, derrotou a Itália por 3-2 e amanhã faz a grande final, aguardando vencedor de Turquia e China, e começa agora às 8h30. Na primeira edição a gente traz mais informações desta grande conquista, derrotando a Itália, a superpoderosa Itália.
5: Muito bem, Amarildo Volpato com as informações do esporte aqui no Alma Cabocla.
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5: Agora faltando 14 para as 8. Instantes tem o sorteio da charadinha, a charadinha do Alma Cabocla. O Alma Cabocla agora está com o Serginho Delis. Esse programa muitos e muitos anos apresentado aí pelo nosso querido Maneca. Está curtindo folga, está curtindo aí a aposentadoria. Também nosso querido José Florencio por muito tempo aqui, também curtindo a aposentadoria, tá tudo bem. O povo tá descansando e agora tá na responsabilidade do Serginho, que fica com vocês aí até as 8 horas, todas as manhãs, é claro, dividindo a bancada aqui com nosso querido Adelar Machado, que sempre vem aqui durante as nossas folgas, fazer aquele trabalho todo especial nesse programa que é líder em audiência. 7:47, já já charadinha, vamos cantando aí com Joca Martins, Domingueiro.

0: Domingueiro aqui no programa Alma Cabocla, faltando 9 para as 8, chegou o momento.
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0: Agora 7:52 e chegou o momento da charadinha, um vale compras de R$100 dos supermercados Bastos, o gênio da economia, no Guarujá e também no bairro Vila Nova. A charadinha que rolou durante a semana aqui no Alma foi a seguinte: na água nasci, na água me criei, mas se me jogarem na água morrerei. Pessoal respondeu aí, eu estava acompanhando as participações, que era o gelo, mas na verdade a resposta da charadinha é o sal. O sal. Nasci na água me criei, mas se jogarem na água morrerei. Desmancha. Então é o sal a charadinha. A resposta charadinha da semana, próxima semana já tem outro aí, mas vamos lá com o contemplado ou a contemplada. Você respondeu no 3221-3148 e também no WhatsApp da Rádio Clube. Já temos aqui na nossa pasta organizado o sorteio, dando play e agora saber quem foi o contemplado ou a contemplada da charadinha. Vamos lá.
2: Toda pergunta é o sal. Márcia Aparecida Garcia, dos Anjos, bairro Tributo Lages.
0: Então, a nossa ouvinte aí, a Márcia Aparecida Garcia dos Anjos, lá do bairro Tributo, foi a contemplada com a charadinha. Márcia, você tem aí até a próxima quarta-feira para comparecer nos escritórios da Rádio Clube e retirar aí o seu vale, tá certo? Agradeço a todos que participaram. Aproveitando a oportunidade, o pessoal pergunta: Serginho, como que é que faz para participar lá no Interativo? No Interativo, você vai ligar no 3221-3148 e vai ouvir a segunda mensagem.
3: Para participar da charadinha do Alma Cabocla, digite 1.
0: E aqui você digita 1, vai seguindo aí as orientações do Rodrigo Silvério.
3: Ok, você tem 30 segundos agora para gravar a sua resposta. Deixe também seu nome e de onde você está falando. Ah, e fique tranquilo, os seus dados estão protegidos pela Lei Geral de Proteção de Dados.
0: E a partir deste momento, 30 segundos para você deixar aí a sua resposta, nome completo, faz como a Márcia Aparecida Garcia dos Anjos lá do Tributo e o bairro, pronto. Você já fatura aí, se for o contemplado da charadinha, tá certo? Combinado então? E durante o programa, é claro, aqui no Alma Cabocla, aqui no WhatsApp, mensagem de áudio no 991-523883. Obrigado a todos pelo carinho. Vem chegando aí Evandro Gioppo com a primeira edição do Jornal da Clube. Daqui a pouquinho retorno com o programa Show do Sábado, logo após as 9 horas aí. Bom sabadão. Fechando a programação, Bando Gaúcho, Dele Pata. Agora faltando 5 para as 8.

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0: Olá, bom dia. Hoje é sábado, dia 25 de julho de 2026. Hoje é dia de São Cristóvão, dia do motorista, dia do colono, dia de São Tiago Maior, dia internacional do bem-estar judicial, dia mundial de prevenção contra o afogamento, dia nacional de Teresa de Benguela e da mulher negra, dia da imigração alemã no Brasil e dia nacional do escritor. A temperatura, ou clima, na verdade, aqui na Serra Catarinense é de céu encoberto na manhã deste sábado. Bastante nuvens, até uma garoazinha durante a noite, né? A gente registrou aí uma chuva fraquinha que se manteve logo no início desta manhã, mas agora já tá uma pausa, né? Temperatura em Lages neste momento é de 10 graus centígrados. Em Otacílio Costa, 11 graus. No município de Palmeira, um pouquinho mais quente, 13 graus. Em Urupema, 8 graus. E já no município de Painel, 9 graus neste momento. Está no ar a primeira edição do Jornal da Clube, com a apresentação minha, Evandro Giopo, e os trabalhos técnicos de Sérgio Delis.
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0: Brasil vai acionar OMC e também a lei da reciprocidade contra a nova sobretaxa norte-americana. Defesa de Jair Bolsonaro recorre ao Supremo Tribunal Federal contra a suspensão de visitas em prisão domiciliar. Hospitais públicos e privados de Santa Catarina devem permitir 2 acompanhantes para menores de idade. Festa de São Cristóvão mobiliza motoristas e famílias neste final de semana na Serra Catarinense. Você também acompanha as principais informações do setor policial das últimas horas. E no esporte, Brasil vence a Itália e avança para a final da Liga das Nações de Vôlei. E é claro, nessa edição, ainda você tem as informações sobre o tempo.
2: As condições atmosféricas previstas para a sequência desse fim de semana são relativamente estáveis. É um fim de semana aproveitável, mas não está livre para ter alguma chuva rápida. Eu trago mais detalhes da previsão para os próximos dias daqui a pouquinho na Clube FM.
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0: Bom, neste sábado o dólar está sendo negociado, está valendo aí R$ 5,11. Já o euro está valendo R$ 5,84. Vamos aos produtos agrícolas, né? Os preços do setor agropecuário atualizados pela Epagre aí, né? Para nossa Serra Catarinense. O feijão carioca tem o preço médio de R$ 288,33. O feijão preto, R$ 193,75. Feijão vermelho, R$ 300. O milho está sendo negociado, em média, a R$ 59. A soja está sendo comercializada a R$ 124. E o trigo está sendo vendido a R$ 64,33. Em relação à pecuária, teve algumas alterações nos últimos dias, né? O boi gordo está valendo agora R$ 12,50 o quilo e a vaca gorda está valendo R$ 11 o quilo. Essas atualizações aí dos preços, né? Repassados pela Epagre e que valem aqui como uma média para a negociação na Serra Catarinense.
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0: O governo brasileiro e o setor industrial

0: Real avalia os impactos da nova taxa de 12,5% anunciada pelos Estados Unidos aos produtos nacionais. A medida deve afetar entre 23% e 29% das exportações do país, sendo que a maioria dos produtos será atingida por dupla tributação. Em resposta, o Brasil anunciou que vai acionar a Lei da Reciprocidade e levar o caso à OMC, a Organização Mundial do Comércio.
1: O novo tarifaço dos Estados Unidos vai afetar 23% das exportações brasileiras. A estimativa é do Ministério do Desenvolvimento, Indústria, Comércio e Serviços. Os dados também apontam que 71% dessas mercadorias serão afetadas duplamente, já que estarão no escopo de outra taxação norte-americana anunciada na semana passada de 25%. Os Estados Unidos anunciaram nessa quinta-feira uma nova taxa a 60 economias globais. Para o Brasil, a tarifa imposta será de 12,5%. A justificativa oficial é que esses países não conseguiram proibir a exportação de bens produzidos com uso do trabalho forçado. Segundo o Ministério, 52,7% das exportações brasileiras não serão afetadas pelas sobretaxas anunciadas pelos Estados Unidos, estando sujeitas apenas às tarifas ordinárias aplicadas pelo governo norte-americano. Nesta categoria estão café, carnes, ferro fundido, aeronaves, suco de laranja, frutas, vários produtos químicos e a maior parte de exportações de celulose. Para a Confederação Nacional das Indústrias, a CNI, o impacto dessa nova taxa imposta será de 29% das exportações brasileiras para os Estados Unidos, afetando 3.900 produtos. A Confederação também alerta que 80% dessa lista de exportações sofrerão com a soma das tarifas adicionais anunciadas de 25% e 12,5%. O setor de madeiras, por exemplo, terá 83% dos produtos com tarifas somadas em 37,5%. Para produtos químicos, esse percentual vai alcançar 51% das exportações e para minerais não metálicos, a taxação vai incidir sobre 56% dos produtos vendidos aos Estados Unidos. A CNI afirma que o momento é de intensificar as negociações entre os dois países para reduzir os impactos das medidas na indústria brasileira. Após o anúncio das novas tarifas, o governo brasileiro rechaçou a decisão e anunciou que o país vai acionar os instrumentos previstos na Lei da Reciprocidade, além de levar o tema para a Organização Mundial do Comércio. Brasília, Gésio Passos.
0: A defesa do ex-presidente Jair Bolsonaro recorreu ao Supremo Tribunal Federal contra a suspensão de visitas por 30 dias e a sua prisão domiciliar. A punição foi aplicada pelo ministro Alexandre de Moraes após a divulgação da carta do ex-presidente nas redes sociais. Os advogados sustentam que a restrição não tem previsão legal e representa censura ideológica.
2: A defesa do ex-presidente Jair Bolsonaro apresentou um recurso ao Supremo Tribunal Federal nesta sexta-feira contra a suspensão por 30 dias das visitas a ele na prisão domiciliar. A medida foi determinada na semana passada pelo ministro do STF, Alexandre de Moraes, depois que o senador Flávio Bolsonaro, do PL do Rio de Janeiro, publicou nas redes sociais uma carta escrita pelo pai. Para Moraes, a divulgação violou a proibição de uso da internet, inclusive por meio de terceiros, dada ao ex-presidente. Na mesma decisão, o ministro proibiu Bolsonaro de receber visitas com finalidade político-eleitoral até o fim do pleito de outubro. Ele também não poderá divulgar manifestos com esse conteúdo por qualquer meio de comunicação, mesmo com a ajuda de terceiros. No recurso enviado ao Supremo, a defesa argumenta que a decisão impõe uma restrição que não está prevista na sentença, na lei ou na Constituição Federal. Segundo os advogados, a medida amplia de forma desproporcional os limites da execução penal e transforma a pena em um instrumento de censura ideológica, o que seria incompatível com as liberdades públicas garantidas pela Constituição. punição. Bolsonaro foi condenado no ano passado a 27 anos e 3 meses de prisão pela trama golpista. Ele passou para o regime domiciliar depois de ser operado e atualmente se recupera de uma pneumonia bacteriana. Em Brasília, Pedro Lacerda.
0: E o fim de semana será de convenções partidárias decisivas na capital paulista para a corrida presidencial. Neste sábado, o Partido Liberal deve oficializar a candidatura do senador Flávio Bolsonaro à presidência da República. O pré-candidato chega ao evento em meio a impasses internos e ainda sem um nome definido para vice e sem alianças formais fechadas com outros partidos. Já no domingo, será a vez do PSD confirmar o nome do governador Ronaldo Caiado para disputa presidencial. Em uma chapa pura, com o presidente da sigla, Gilberto Kassab, como vice, então, do Caiado. O prazo para a realização das convenções partidárias segue aberto em todo o país até o dia 5 de agosto.
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0: O Dia Mundial de Prevenção ao Afogamento traz um alerta urgente para as famílias brasileiras. Dados indicam que afogamento é a segunda maior causa de morte de crianças de até 4 anos no país, além de figurar entre os principais motivos de óbito de jovens até 24 anos. Especialistas reforçam que a supervisão constante é a principal forma de evitar tragédias.
4: O Dia Mundial de Prevenção ao Afogamento, instituído pela Organização das Nações Unidas, será comemorado neste sábado, 25 de julho. Conforme o relatório de 2026 da Sociedade Brasileira de Salvamento Aquático, mais de 5.700 pessoas morrem afogadas por ano no país. A insuficiência respiratória pela aspiração de líquido é a segunda principal causa de óbitos entre as crianças de 1 a 4 anos no Brasil, a terceira para a faixa etária de 5 a 9 anos e a quarta para as pessoas de 10 a 24 anos de idade. 4 crianças brasileiras morrem por afogamento a cada dia, sendo uma dentro de casa. O presidente da Coordenadoria de Salvamento Aquático do Corpo de Bombeiros Militar de Santa Catarina, capitão Rafael Manuel José, orienta.
5: A Sociedade Brasileira de Salvamento Aquático diz que a distância ideal de uma criança num ambiente desse, onde há o risco de afogamento, é de um braço. Porque num piscar de olhos, a criança pode entrar numa piscina, se afogar e ninguém vê. Então, a orientação que se dá é que esses espaços, esses ambientes, sempre sejam cercados, tenham as suas devidas instalações de ralos anti-sucção para se evitar problemas também com a sucção, por exemplo, pelo cabelo. E, claro, a atenção, né, a essas crianças para evitar esse tipo de problema de gravidade elevada.
4: Somente na última temporada de verão, os guarda-vidas do Corpo de Bombeiros Militar de Santa Catarina realizaram mais de 3 mil salvamentos aquáticos. O capitão Rafael Manuel José detalha os passos da cadeia de sobrevivência e prevenção ao afogamento.
5: Sempre que você identificar alguém em situação de risco de afogamento, você não deve se expor a esse risco também. Um grande número de ocorrências envolve afogamentos múltiplos, né? Então, a sua ação deve ser, primeiramente, ligar para o Corpo de Bombeiros Militar, para o número 193, e fornecer um objeto flutuador para essa pessoa que está necessitando, na sequência, então, a remoção da pessoa da água. E na continuidade disso, caso esse resgate não tenha, digamos, um final feliz, naturalmente vem a necessidade do encaminhamento para uma unidade hospitalar com vistas à tentativa, né, da recuperação dessa pessoa.
4: O Corpo de Bombeiros Militar de Santa Catarina fomenta a prevenção aos afogamentos, instruindo crianças e jovens de diferentes faixas etárias com os projetos Golfinho, Guarda-Vidas Mirim e Jovem Guarda-Vidas. A corporação também se alinha a estudos internacionais para aperfeiçoamento do trabalho preventivo e utiliza tecnologias como videomonitoramento e drones para evitar as ocorrências nos balneários catarinenses. De Florianópolis, da Rede de Notícias Acaerte, Cadu Rei.
0: Entrou em vigor em Santa Catarina a lei que garante a presença de até 2 responsáveis durante atendimentos médicos de crianças e adolescentes. A regra é válida para hospitais e unidades de saúde das redes públicas e privadas em todo o estado. A medida busca oferecer mais segurança para os pacientes menores de idade e tranquilidade para os pais durante as consultas e os exames dos pequenos.
3: Uma consulta médica pode ser um momento de preocupação para toda a família. E para uma criança ou adolescente, ter por perto as pessoas em que confia também faz a diferença e traz segurança. Uma lei estadual garante que crianças e adolescentes sejam acompanhados pelos dois responsáveis durante consultas e atendimentos médicos em Santa Catarina. O direito vale para hospitais e unidades de saúde das redes pública e privada. Até então, muitas famílias enfrentavam restrições que permitiam a entrada de apenas um acompanhante. Flávio Dantas Paulucci é pai da Liz, de quase 2 anos. Ele já passou por essa situação. Para ele, ter esse direito garantido vai trazer mais tranquilidade nesses momentos.
6: A importância é sobre a segurança, né? Dela estar tipo, com os pais presentes, com os dois. Isso traz uma segurança tanto para um quanto para outro. E assim, eu me sinto muito mais seguro estando junto.
3: Caso exista algum motivo que impeça a presença simultânea dos dois acompanhantes, a justificativa deverá ser registrada no prontuário médico da criança ou do adolescente. A lei também determina que hospitais e unidades de saúde coloquem cartazes em locais visíveis para informar as famílias sobre esse direito. A medida está valendo no estado desde o dia 13 de maio. Da Rádio Alesc, Eduarda Demenec.
0: E a Prefeitura de Tijucas, na Grande Florianópolis, está com uma licitação em andamento para a construção de um novo cemitério no município. A medida ocorreu mais de um ano após a cidade decretar situação de emergência por falta de espaço no cemitério municipal. Chegou a registrar apenas uma vaga disponível no início do ano passado. Agora, com esse projeto novo, né, ele prevê a criação de 656 estruturas divididas entre gavetários e ossuários. Segundo a administração de Tijucas, a obra é necessária para acompanhar o rápido crescimento populacional da cidade, que ultrapassa já os 58 mil habitantes. E você confere em instantes aqui no Jornal da Clube. Fórum em Lages debate o plano de drenagem urbana, novos empreendimentos e licenciamento ambiental. Comunidade São Cristóvão celebra o padroeiro dos motoristas com missa, procissão e bênção de veículos na Serra Catarinense. No esporte, Leoas entram em quadra hoje no Jores Minosso. O jogo é válido pela Liga Nacional. E longe de casa, o Lages Futsal joga no Rio de Janeiro também, neste sábado. Você acompanha também as informações do setor policial e a previsão do tempo daqui a pouquinho aqui no Jornal da Clube, 8 horas e 20 minutos.
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0: Agora 8:23.
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0: A Secretaria de Obras de Lages concluiu o recapeamento asfáltico no trecho compreendido entre a ponte do acesso do bairro Habitação e a rua Cirilo Vieira Ramos, ali na Belisário Ramos, né, também. A aplicação da nova camada de asfalto foi executada logo após os serviços de manutenção preventiva na laje da ponte ali do bairro Habitação, uma etapa considerada indispensável para garantir a estabilidade do pavimento. O local que liga, então, o bairro à região central e registra um intenso tráfego de veículos e transporte coletivo já está liberado agora para circulação. A administração do município reforça aos motoristas que o limite máximo de peso permitido sobre a ponte ali do bairro Habitação é de 15 toneladas para os automóveis, tá bom, gente? Muita atenção nisso, respeitando aí para não gerar outros problemas naquela ponte. E ainda sobre obras em Lages, foi liberado o tráfego de veículos no entroncamento da Belisário Ramos com a conhecida Avenida Cará, né? No trecho de acesso ali a Sil, a subida do bairro Petrópolis, a Papa João 23, a Sempre Verde ali, que o pessoal também traz ali como é muito conhecido aquele trecho ali, né? Essa via, ela estava com interrupção parcial desde quarta-feira, após o pavimento ceder e colocar em risco ali uma adutora de 300 milímetros da Semasa. Então, o asfalto cedeu, uma parte cedeu ali e estava colocando em risco também essa adutora da Semasa, da Secretaria de Águas do município de Lages. Para resolver o problema, as equipes da Secretaria de Obras realizaram um serviço com pedras ali na encosta da avenida, contendo ali, então, esse deslocamento da terra, evitando novos deslizamentos do terreno. Agora, a Diretoria de Trânsito instalou cones de sinalização no local, que servem para orientar os motoristas. E as equipes estão acompanhando ali o adensamento do solo ao longo do fim de semana para dar continuidade, quem sabe, ali aos trabalhos, né? Mas está liberado o trânsito de veículos, então, na Belisário Ramos com a Papa João 23.
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0: Bom, Então, a Capela São Cristóvão, no bairro São Cristóvão Aquilás, realiza neste fim de semana a tradicional festa em honra ao padroeiro dos motoristas e viajantes. E a programação reúne celebrações religiosas, procissão motorizada, bênção dos veículos, almoço festivo, reunindo então fiéis, motoristas, famílias de toda a Serra Catarinense. Quem traz os detalhes é Rodrigo Silvério.
15: A comunidade do bairro São Cristóvão em Lages vive neste fim de semana um dos momentos mais tradicionais do calendário religioso da cidade, a festa em honra a São Cristóvão, padroeiro dos motoristas e viajantes, que vai contar com missas, procissão motorizada, bênção dos veículos e almoço festivo, reunindo devotos de toda a região. As celebrações começam hoje, logo mais, às 19 horas, com a missa preparatória na Capela São Cristóvão. Já amanhã, domingo, a programação tem início às 9h30 com missa solene. Em seguida, acontece a tradicional procissão motorizada com saída da rua Piauí em direção à Avenida Brasil, onde será realizada a bênção individual dos veículos e dos motoristas. O coordenador da Capela São Cristóvão, Valdemar Cândido da Silva, reforça o convite para que toda a comunidade participe das celebrações.
16: O Conselho Pastoral Comunitário da Comunidade São Cristóvão, bairro São Cristóvão, convida motoristas, motociclistas, caminhoneiros e toda a comunidade de Lages e região para as celebrações e honra ao padroeiro dos motoristas. Hoje, 25 de julho, às 19 horas, celebraremos a Santa Missa em honra a São Cristóvão, conhecido como protetor dos motoristas e viajantes. Manhã, 26 de julho, às 9h30, será celebrada a Missa Solene. Em seguida, acontecerá a tradicional carreata com a bênção dos veículos e motoristas, com saída na rua Piauí, sentido Avenida Brasil. A retirada do Vale Combo Churrasco M&S será realizada a partir das 11h30. Participe com sua família. Será uma alegria celebrar a fé e agradecer pela proteção de São Cristóvão.
15: A festa de São Cristóvão é uma das celebrações mais tradicionais aqui da comunidade, porque mantém viva a devoção ao santo protetor dos motoristas e reforça os laços de fraternidade entre os participantes. Onde há, a Clube está. Repórter Rodrigo Silvério.
0: Tá certo, Rodrigo. Obrigado pelas informações e a gente continua nesse ritmo festivo também, porque a paróquia São Cristóvão, mas aí no bairro Cidade Alta, aqui em Lages, também está com uma programação especial neste final de semana. E a comunidade está convidada também a participar e comemorar essa festa e essa celebração. E quem traz os detalhes agora é a Amarildo Volpato.
17: Hoje comemora-se o dia de São Cristóvão e Lages, para a alegria de toda a comunidade, tem a paróquia São Cristóvão na Cidade Alta. E aqui estamos com o padre Gabriel Moretti, pároco da paróquia São Cristóvão, falando pra gente de uma grande programação para este final de semana. Conosco aqui nesse momento. Bom dia, seja bem-vindo, padre Gabriel.
18: Bom dia, mais uma vez muito obrigado à Rádio Clube por abrir esse espaço, né, para chegarmos até a casa de nossos irmãos e irmãs, para fazer esse convite muito especial, né? Hoje, dia de São Cristóvão, nós vamos celebrar a Santa Missa na comunidade Nossa Senhora Consoladora, bairro Bela Vista, às 19h30. Uma missa festiva, celebrando com toda a comunidade a memória do nosso santo. E também nesse dia nós vamos testemunhar a renovação das promessas do batismo daqueles que vão receber o sacramento da Crisma. E para que a melhor possamos acolher a comunidade também nesse dia, nós vamos servir no valor de R$15 a nossa tradicional paçoca de pinhão. E também quem quiser um doce no valor de R$5, fatias de bolo e o bolo inteiro no valor de R$40. Hoje seria essa a nossa programação. Amanhã nós vamos ter uma pequena alteração. A partir das 10 horas da manhã, no pátio da Igreja Matriz, nós vamos nos encontrar para iniciarmos a nossa tradicional carreata também, percorrendo as ruas de nossa comunidade. E após a carreata, nós vamos dar a bênção também aos motoristas e também vamos servir, a partir das 11h30, a marmita no valor de R$35. Também fatias de bolo, sobremesa, no valor de R$5, ou bolo inteiro, no valor de R$40.
17: Padre Gabriel, a gente observa que a igreja está em reformas. As celebrações estão acontecendo aonde, né? E qual a previsão de retornar aqui para a igreja?
18: Durante esse período da reforma, nós estamos celebrando as Santas Missas nos domingos, 9 horas da manhã, na comunidade Nossa Senhora Consoladora, bairro Bela Vista. E a previsão é que, pelo menos até o meio desse mês de agosto, nós já tenhamos, pelo menos, a celebração dentro da Igreja Matriz, ainda com a reforma em andamento, mas já com espaço para acolher dignamente uma celebração.
17: Ok, muito obrigado ao padre Gabriel Moretti, pároco da paróquia São Cristóvão, na Cidade Alta, nos passando então a programação de hoje e também desse domingo. Onde há clube está, Amarildo Volpato.
0: Tá certo, Volpato, obrigado pelas informações. Daqui a pouquinho você retorna no setor policial e também nas informações esportivas aqui do nosso Jornal da Clube. Agora vamos falar de saúde. A Secretaria de Saúde de Lages está realizando neste sábado um mutirão de consultas especializadas na Policlínica Municipal Enio Pacheco de Andrade, aqui no centro da cidade. Ao todo, 201 pacientes foram agendados previamente e estão recebendo atendimento. 121 na área de oftalmologia pediátrica e 80 em urologia. A ação busca reduzir as filas de espera no município de Lages para essas especialidades.
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0: E quem está chegando para trazer os detalhes do tempo aqui para nossa Serra Catarinense neste sábado, domingo, o início da semana? É ele, Peter Scheuer, nosso especialista no tempo. Bom dia.
19: Bom dia. Segue com tempo mais seco ao longo do fim de semana, com alternância entre sol e alguns períodos de muitas nuvens. Tempo bom, temperatura em elevação, então temperaturas mais confortáveis, máximas em torno dos 20 graus e no domingo uns 22, 23 graus. É um fim de semana com tempo mais seco, a condição de chuva é muito pequena, somente ali no domingo, mais ali pro finalzinho da tarde, turno da noite, que tem algumas simulações que já apontam algumas pancadas, só que são pancadas mal distribuídas que podem acabar falhando. Na segunda, tempo bom, tempo seco com aumento gradativo das nuvens. Durante o período da noite, já tem previsão de algumas pancadas. Terça, sol, nuvens e pancadas à noite. E na quarta-feira, a probabilidade de chuva já é bem maior. Só que é chuva pouco volumosa, mais concentrada ali no Rio Grande do Sul. Peter Scheuer, meteorologista, com a previsão do tempo.
0: Tá certo, obrigado, Peter, pelas informações. Claro, a gente vai ficando atento aí, né? A qualquer mudança no nosso clima, sempre acompanhando os canais oficiais e também os meteorologistas que trazem essas informações da previsão do tempo aqui para a Serra Catarinense e para a gente também, que temos aí muitos parentes, né? Em regiões vizinhas, em estados vizinhos aqui no Paraná, no Rio Grande do Sul, e a gente sempre tá de olho aí. Bom, agora 8 horas e 34 minutos. O Ministério Público de Lages, gente, está sediando na próxima terça-feira, dia 28, a quarta edição do Fórum de Drenagem Urbana. O evento começa às 8 horas da manhã e vai debater as diretrizes do Plano Municipal de Drenagem, exigências para os novos loteamentos e as condicionantes de licenciamento ambiental aqui para o município de Lages. A programação reúne palestras como a do secretário municipal de planejamento, Malek Dabbles, representantes aí do Ministério Público, do Instituto do Meio Ambiente de Santa Catarina e de outros órgãos, tá? O fórum é gratuito, aberto à comunidade e as inscrições podem ser feitas de forma antecipada pela plataforma Simpla. Então vai lá, digita Simpla e quarto fórum. Digita no Google, é mais fácil, tá, gente? Simpla é com Y. Quarto Fórum de Drenagem Urbana de Lages, faz a inscrição para você participar aí, conhecer um pouquinho mais essas discussões sobre a drenagem e o planejamento da cidade de Lages.
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4: Agora 8h39.
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0: Ele está chegando aqui com as informações do mundo esportivo. Hoje tem movimentação do esporte aqui em Lages. É, as meninas estão entrando em quadra, tem também fora de Lages aqui, né? O pessoal de Lages no Rio de Janeiro, nas quadras também. É muita informação desse mundo esportivo e quem traz tudo esse apanhado é agora ele, Amarildo Volpato, participando mais uma vez com a gente do Jornal da Clube. Volpato que estava acompanhando o vôlei agora, né? Logo no início da manhã aí para saber como é que estava o desempenho também do vôlei. A gente sai um pouquinho do futsal e vai pro vôlei. Bom dia, Volpato.
1: Bom dia, Evandro Giopo. Um abraço a todos que estão conosco acompanhando. Exatamente, a notícia é muito boa para o vôlei brasileiro. Depois de superar o Japão nas quartas de final, a seleção brasileira venceu no tie-break agora pela manhã. O jogo começou às 5 horas, 3-2 em cima da Itália, Liga das Nações, com parciais de 21-25, 25-21, 26-24 e 21-25. E depois, então, no tie-break, 15-12, um jogão de bola. A Itália, que é a supercampeã da Liga. Agora, o destaque ficou para Ana Cristina, que liderou na pontuação, 23, seguida pela Rosa Maria e pela Júlia Bergman, 15 pontos cada. Esse jogo foi na madrugada de hoje e terminou ainda há pouco. Agora, adversário do Brasil, a grande final amanhã, sai do jogo que está acontecendo nesse momento, Turquia e China. 20ª rodada do Campeonato Brasileiro da Série A. Hoje, 3 jogos, Santos e Chapecoense, 6:30, mesmo horário para Atlético do Paraná Internacional. Mirassol e Vasco jogam às 8:30 hoje. Amanhã, Bahia e Corinthians, 16:00, Cruzeiro e Botafogo, mesmo horário. Às 18:30, jogam Grêmio e Fluminense, Bragantino e Coritiba, Flamengo e São Paulo. Remo e Vitória será às 19:30, mesmo horário para Palmeiras e Atlético Mineiro. Quem está em primeiro é o Palmeiras com 44, em segundo Flamengo 37. Na parte de baixo, Vasco, Remo, Mirassol e Chapecoense. Pelo brasileiro da B, o Criciúma vai defender e tentar ampliar a vantagem na liderança. 16:00, vai enfrentar o Náutico. O Avaí joga na terça em Caxias contra o Juventude. E o Internacional oficializou mais um reforço para o segundo semestre. O clube anunciou ontem o meio-campista Caleb. Não é o que jogou no Inter de Lages, estava no Fortaleza. O jogador tem 26 anos, chega por empréstimo até o ano que vem. Revelado pelo Atlético Mineiro, Caleb então passou pela base do São Paulo. O Caleb é o terceiro reforço colorado. Os dois primeiros foram o zagueiro chileno Maripan, com contrato até 2028, e o goleiro Matheus Cunha, apresentado esta semana. E pelo lado do Grêmio, chegou ontem, se apresentou ali o novo atleta que disputou a Copa do Mundo, né, pela seleção do Cabo Verde. Seria, por enquanto, o grande reforço do Grêmio para esta temporada. Cabral.
0: Ele foi destaque, não, durante o Mundial. Foi. Desculpa te interromper,
1: Não, mas importante, é que chamou a atenção. E vai agora ser o reforço do Grêmio aqui. Inter e Grêmio estão muito próximos da zona do rebaixamento na Série A. Paulo Tuori foi anunciado ontem à noite, quase já na madrugada de hoje, como novo técnico do Fortaleza no Campeonato Brasileiro da Série B. E hoje, então, 2 equipes do futsal de Lages em quadra. O Lages Futsal vai ao Rio de Janeiro jogar contra o Vasco da Gama na Vila Olímpica. O jogo agora às 16:00. E hoje, com transmissão da Clube, Elcio José contando todos os detalhes. Leoas e Femali. O jogo será às 8:00 pela Liga Nacional. Quem está conosco aqui é a Petucha, uma das destaques das Leoas este ano, fazendo o convite para você hoje, 8:00, né, Petucha?
2: Fala, galera, eu sou a Petucha, passando para deixar um recado para vocês. Nesse sábado tem clássico catarinense, pela Liga Feminina de Futsal, às 20 horas, no Jones Minosso. Leoas da Serra contra Femali. Contamos com a presença de todos vocês. Vem pro Jones.
1: Com certeza estaremos lá e a Rádio Clube vai transmitir a partir das 19h30 com Elcio José. Você continua, Evandro Jopo e o Jornal Primeira Edição.
0: Tá certo, valeu Volpato, obrigado pelas informações, é isso gente, esse mundo esportivo e também, a gente reforça esse convite, né? Leoas hoje em quadra, pessoal quiser assistir o futsal, as meninas, o time Leoas da Serra, vai ali no Jones Minosso ali, ou se você não puder mesmo, né? Comparecer presencialmente, acompanha porque a Rádio Clube vai estar lá levando todas as emoções aí desse jogão de bola através das ondas da 98,3. Agora a gente vira a chave porque o Amarildo Volpato vai tomar uma aguinha e já já vai vir aí com as informações do setor esportivo. Enquanto isso, vamos atualizando as loterias. Agora é para você que fez a sua fezinha, né? E tá aí na expectativa, esperando para conferir junto com a gente. Nós vamos trazer o resultado agora aqui das loterias. Começando então, gente, pelo concurso 1254, dia de sorte, tá? Sorteio ontem e a gente vai trazer os números aqui, tá bom? Vamos lá, conferindo juntos. 02, 13, 15, 16, 20, 23 e 28. Não houve acertador do prêmio principal, então no dia de sorte, o mês da sorte foi o mês de novembro, está acumulado aí para o próximo concurso, dia de sorte, em 300 mil reais. Ontem também teve a dupla cena, gente, dupla cena concurso 2987. Vamos começar com o segundo sorteio, as dezenas 03, 18, 30, 32, 33 e 43. Não houve acertador do prêmio principal. Vamos ao primeiro sorteio da dupla cena. 11, 16, 34, 36, 41 e 45. Também não houve acertador do prêmio principal da dupla cena. Então, pessoal que gosta de fazer sua fezinha, fica antenado aí na dupla cena que está acumulado para o próximo concurso. Sexta-feira é dia de Lotomania também, né? Então, ontem teve o sorteio da Lotomania e hoje a gente traz o resultado. Concurso 2954. A Lotomania eu gosto de reforçar sempre. O pessoal acompanhar porque são 20 números, né? Então, para você conferir junto com a gente aí, vamos lá, as dezenas sorteadas do concurso 2954 da Lotomania. 00, 07, 10, 12, 16, 21, 37, 39, 47, 48, 62, 66, 74, 81, 84, 85, 87, 90, 93 e 99. Não houve acertador do prêmio principal, então, da Lotomania. Vamos lá para a Quina, concurso 7074, 7074, 7074. Então, da Quina, teve ontem esse sorteio, vamos aos números: 17, 28, 29, 41 e 77. Concurso da Quina, vou repetir os números: 17, 28, 29, 41 e 77. Também não houve acertador do prêmio principal. Está acumulado em 22 milhões de reais o próximo concurso aí da Quina, para quem acertar os cinco números. E para encerrar as loterias, Loto Fácil, concurso 3744. Vamos aos números sorteados. 01, 02, 03, 05, 07, 10, 14, 16, 17, 18, 20, 21, 22, 23 e 24. Não houve acertador do prêmio principal da Loto Fácil, tá? Mas tá acumulado o prêmio. Próximo concurso, 5 milhões de reais para quem quiser apostar. Lembrando que Loto Fácil e também aqui, né? Você pode apostar todos os dias aí nas loterias, né? Segunda a sábado. E em relação à Mega Sena, gente, você joga hoje normalmente, né? Mas teve a mudança no resultado, né? O concurso da Mega Sena aí acontece no domingo, o resultado sai só no domingo. Então, para quem quer acompanhar sempre aí as loterias. Agora 8 horas e 51 minutos.
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0: Ele retorna agora no Jornal da Clube, na editoria de polícia, trazendo as principais informações na Serra Catarinense, na região aí que movimentaram o setor de segurança pública, né? Ou os setores de segurança pública. Volpato, retornando mais uma vez no jornal aqui, agora nesse setor policial.
1: Muito bem, Evandro Jopo, retornando, e a defesa metálica, um guarda-reio, salvou com relação a um acidente que poderia ter sido muito mais grave na Cará. Esta madrugada foi às 5 horas e 10 minutos, corpo de bombeiros e polícia militar, guarnições foram deslocadas para este acidente entre dois veículos, um deles estacionado. Segundo a PM, que também atendeu esta ocorrência, o veículo Saveiro, placas Mercosul, motorista 25 anos, colidiu na traseira de um Sandero que estava estacionado e sem ocupantes no seu interior às 5:10 da madrugada de hoje. Devido ao forte impacto, o veículo Saveiro foi arremessado para o guarda-reio. A defesa metálica, por sorte, não caiu no rio. Mas o Corpo de Bombeiros teve dificuldades para retirar o motorista, que ficou encarcerado, preso às ferragens, portanto, com lesões pelo corpo, principalmente no rosto, na cabeça, porque ele bateu fortemente no para-brisa. Foi conduzido ao Hospital Nossa Senhora dos Prazeres. Após o resgate, as guarnições ainda realizaram a limpeza da pista, retirando os destroços dos veículos, inclusive, para ver o impacto, o tamanho do acidente, foi a aplicação de serragem no local devido à grande quantidade de óleo. Violento acidente na BR-470, no trevo que dá acesso a Curitibanos, próximo à Polícia Rodoviária Federal ontem. Uma colisão frontal entre dois veículos com vítimas, todas encarceradas. Corpo de Bombeiros teve enormes dificuldades no atendimento às vítimas. Também o SAMU de Vargem foi acionado nessa ocorrência. O caso mais grave foi de um senhor, 52 anos, fratura de fêmur e lesões pelo corpo. Outros dois passageiros tiveram ferimentos leves. Após a colisão, um dos veículos ficou muito próximo a uma ribanceira, o qual os bombeiros tiveram que fazer ancoragem, segurar o veículo para não cair e realizar o resgate da vítima. O outro veículo, após a colisão, ficou rente a uma árvore e os bombeiros não conseguiam abrir a porta e nem iniciar o processo para retirar a vítima, uma senhora de 77 anos. O que aconteceu? Tiveram que cortar a árvore para então poder abrir a porta e conseguir trabalhar, já que eles não tinham espaço. Ela teve ferimentos pelo corpo, esta senhora de 77 anos, e foi conduzida ao Hospital José Atanásio, em Campos Novos. O trânsito ficou interrompido por cerca de 2 horas ontem, até o atendimento de toda a limpeza da pista também foi pela manhã. E a Polícia Militar realizou ontem à noite, na madrugada de hoje, ações em todos os bairros da cidade. uma força-tarefa onde intensificou o policiamento ostensivo com o objetivo de evitar crimes e também acidentes. O balanço será divulgado em breve desta grande operação da PM do 6º Batalhão da Polícia Militar, ontem comandado, claro, pelo tenente-coronel Rangel. Mais informações a qualquer momento aqui na Clube para você. Evandro Giopo e o Jornal Primeira Edição com você.
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1: Agora 8:58.
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1: O Conselho Cesteiros da localidade de Toca da Onça, em São José do Cerrito, convida para a tradicional festa em honra a São Cristóvão. Acontece amanhã, domingo, então, dia 26. A programação às 9:30, carreata, com a saída da Igreja Nossa Senhora da Salete. Às 10:00, a celebração. Ao meio-dia, almoço com churrasco e serviço de bar e cozinha. À 1:00, início do binguinho. Às 16:00, sorteio da rifa. E no período da tarde, haverá música ao vivo, então, nessa festa em honra a São Cristóvão. Como a gente falou, tem festas aqui em Lages, mas tem também essa em São José do Cerrito, na localidade de Toca da Onça. Outras comunidades também de São Cristóvão estão realizando festejos hoje. Nessa festa da localidade de Toca da Onça, em São José do Cerrito, não será aceito, o PIX, gente. O pagamento é somente em dinheiro e cartão. E será proibido som automotivo e a presença de vendedores ambulantes durante o evento. Desde já, os organizadores, o conselho e os festeiros da localidade de Toca da Onça, em São José do Cerrito, agradecem a participação de todos. O padre Dionei Macarini, os festeiros, a realeza e o conselho pastoral paroquial convidam toda a comunidade para participar da 21ª festa da colheita em Campo Belo do Sul, que acontece amanhã, domingo. É um momento especial de fé, gratidão e confraternização. A programação, às 9:00, Santa Missa. Logo após a missa, tem a bênção dos carros, dos maquinários agrícolas, dos caminhões e demais veículos. Ao meio-dia, almoço festivo. Às 14:00, apresentações artísticas com o coral 20 de outubro de São José da Glória, do Rio Grande do Sul. Tem invernada artística com Raízes da Serra, de São José do Cerrito. Tem o Grupo Cultural Uniplaque, aqui de Lages. E tem a invernada artística de Campo Belo do Sul. Às 15:30 tem o leilão, binguinhos e outras atrações. E às 18:00 tem um mate baile com a animação do grupo Tchê Barbaridade. Desde já, os festeiros Amanda e Adilson, Jubiele e Luciano, Liliane e Jonathan e Karen e Evandro agradecem então a presença de todos nessa festa aí, então, Festa da Colheita, sua 21ª edição em Campo Belo do Sul.
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1: Familiares comunicam com pesar o falecimento de Estevão Padilha de Lis. O corpo está sendo velado na capela mortuária

0: Antônio Carlos, o Toco, como é conhecido, e Luidiana Melo comunicam com pesar o falecimento de Arizoli Coelho de Melo, o Zoli, como era conhecido, ou Zoli, ocorrido ontem. O corpo está sendo velado no salão da igreja de Casa de Pedra, em Painel. O sepultamento será hoje, às 9 horas da manhã, que está acontecendo no cemitério local. Noticiamos aqui o falecimento de Arizoli Coelho de Melo, Zoli, como era conhecido. A esposa Sandra Aparecida Salles dos Anjos e demais familiares comunicam com pesar o falecimento de Sadi Haites dos Anjos, ocorrido hoje. O corpo está sendo velado agora às 9 horas da manhã na igreja da localidade de Bela Vista, em São José do Cerrito. O sepultamento será hoje com missa às 4 horas da tarde, na mesma igreja, seguindo após para o cemitério local. Comunicamos aqui, através da funerária Santo Anjo, o falecimento de Sadi Haites dos Anjos. Familiares comunicam com pesar o falecimento de Estevão Padilha de Liz. O corpo está sendo velado na capela mortuária da Nossa Senhora da Penha. O sepultamento será hoje às 15 horas, então às 3 horas da tarde, no mesmo cemitério. Os familiares comunicam com pesar o falecimento de Estevão Padilha de Liz. O corpo está sendo velado na capela mortuária Nossa Senhora da Penha. O sepultamento será hoje às 3 horas da tarde no mesmo cemitério. Noticiamos aqui o falecimento de Estevão Padilha de Liz. Antônio Carlos, o Toco, e Luidiana Melo comunicam com pesar o falecimento de Arizoli Coelho de Melo, o Zoli, ocorrido ontem. O corpo foi velado na igreja no salão da igreja de Casa de Pedra, em Painel. E o sepultamento está acontecendo hoje no cemitério local. Começou agora às 9 horas da manhã. Noticiamos aqui falecimento de Arizoli Coelho de Melo, Zoli, como era conhecido. Chegamos ao final do Jornal da Clube. A apresentação foi minha, Evandro Giopo, e os trabalhos técnicos de Sérgio Delis, e ele que continua comandando a programação na sequência com o show do sábado. Tenham todos uma ótima manhã e fiquem bem.
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2: Muito bom dia.

9 horas com mais 7 minutos, estamos de volta agora com o programa Show do Sábado. Manhã desse sabadão, dia 25 de julho de 2026, tempo ainda nublado na Serra Catarinense, temperatura de 12 graus. Depois de você ficar bem informado com o Evandro Gioppo no Jornal da Clube na primeira edição, agora o melhor da música para você até o meio-dia, com muita música e informação e a sua participação no nosso WhatsApp. 991-523883, fica à vontade porque a casa é sua. 9 com mais 8, na palma da mão, com a banda Sétimo Sentido.

0: Aqui no show do sábado, começando sempre de bem com a vida, Tia Barbaridade com pancada de vaneira e a banda Sétimo Sentido na palma da mão. Não perca a hora, agora 9:14.
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2: Agora 9 horas com mais 18 minutos e seguimos com o programa Show do Sábado. Cláudio Pereira, que agora mesmo participou da Serrana Baterias, como é meu Cristiano, está se deslocando ali para kk.com porque tem a Blitz da Rádio Clube com a roleta e muitos prêmios. Daqui a pouquinho o Cláudio aí já vem com as primeiras informações. E é claro, a gente vai seguindo com o Show do Sábado, a sua participação aqui no WhatsApp da Rádio Clube 991-523883. Bom dia.
11: Tudo bem? É a Nani de Correia Pinto. É de Correia Pinto, bairro São Pedro. Quero desejar feliz aniversário pro meu filho Marcelo do Nascimento, que ele é do dia da árvore. Não, ele é o dia dos caminhoneiros. Pra minha nora Zeli, também, que tá aniversariando hoje.
2: Tá bom.
11: Bom dia, bom dia.
2: Bom dia para você, Marli. Obrigado aí pela sintonia. Parabéns o filho. E é claro, como ela falou, dia de São Cristóvão, dia do motorista, do caminhoneiro aí. Fica o nosso abraço, nosso carinho a você que está passando na 282 e também na 116. Elizabeth Aguiar chegando por aqui. Bom dia para você. Quem mais vem chegando, manda uma música aí bem bacana para nós que estamos ligadinho, para tia Luísa e também para todo o pessoal. É a Alzira do bairro Caroba. Ô, Alzira, obrigado. obrigado aí pela sintonia, pelo carinho. E é claro, a gente vai junto aí com o show do sábado, a sua participação, tem música, tem informação, tudo isso e muito mais aqui na número 1 do Ibope. Vamos lá, com Mad e com Pad, com eles, Leandro e Leonardo, 920.

0: abertura pro rodeio aqui no programa Show do Sábado, num Uira Uira. Também tivemos por aqui a banda São Francisco, Amigo, e tudo começou com Leandro Leonardo, recordando aí com Ad e com Pato. Agora, 9:29.
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4: 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querida Maria, que está aqui no estúdio, dando aquela geral, também com a nossa colega de trabalho, a Bruna, chegando aí na família do SCC, também fazendo aquele trabalho todo especial no prédio aqui. Seja bem-vinda, Bruna, com a gente. Eita, é a família da Rádio Clube do SCC crescendo cada vez mais, né, Maria? Muito bom, então tá certo. 9 horas com 35 minutos e vamos com música. Já já participações aqui no WhatsApp da Rádio Clube, 991-523883. Enquanto isso, corpo e alma, para não fala, 9:35.

0: aqui no show do sábado, recordando o grande sucesso de Rony Rangel, Larguei. O grupo criou laço, moldura da querência e o corpo e alma para não fala. Agora, faltando 15 para as 10.
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0: Não perca a hora, faltando agora 11 para as 10, 11 para 10. 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
7: Ok,
0: faltando 10 para as 10 e chegando por aqui a Catiane, mandando Serginho, chegando na terrinha amada, nossa querida Lages, e mandando um beijo para a mãe Nivalda e para o pai Vilmar. Ô Catiane, obrigado, seja bem-vinda aí à nossa cidade e que seja bem-vinda e acolhida por este povo serrano, tá certo? João Terra, na parte alta da cidade. Valeu, Maria, bom final de semana pra você aí e também pra Bruna, tá bom? As meninas que estão dando aquela geral aqui no estúdio, Lindaura dos Santos, lá na Vila Aliança, em Anitta Garibaldi, juntamente com os filhos, Alexandro, o Alexandre, o Anderson, tá todo mundo na escuta aí. Quem mais vem chegando? Paulo Lima, bom dia, pessoal diretamente de Florianópolis. Ô Paulo, tá tudo certo por aí? Como é que está o tempo? Aqui na Serra, nublado, uma temperatura agora de 13 graus. Em Floripa, não imagino que deve estar muito bom, porque tem gente que saiu daqui para passar o final de semana lá em Floripa. Mandando um abraço para os familiares, a Ione do bairro Frei Rogério. Oi, Ione, obrigado pela sintonia. Bom sabadão para você e para sua família. O pessoal mandando áudio, tá valendo. Vamos lá, bom dia.
11: Bom dia, Serginho. Aqui é Neuzinho Antônio de Lima, do bairro que eu morar. Manda um alô aí para mim aí, que estou te escutando, trabalhando e escutando você.
0: Bom dia.
11: E manda uma música bem bonita aí para nós. E pro Jorge, pra Rafaela, pra Ayumi,
0: Pra quem mais?
11: E pra Ayla. E também pra todos os meus amigos.
0: Tá bom, Neuzê.
11: Bom dia pra você, meu amigão.
0: Obrigado pra você, minha amigona, também. Paulo Lima tá mandando aqui, ó. Aqui em Floripa tá o tempo bom. Que bacana, que legal, então. Eliane Martins, chegando por aqui, bom dia pra você, mandando alô para a comadre Marli, que está de aniversário hoje. Opa, vamos lá então, cadê os parabéns? Vamos lá, Marli, saúde, felicidade, é aí da Eliane Martins, lá de Pessegueiros. Saúde e vida longa a todos os aniversariantes. Faltando 8 para as 10. Rick Renner aqui no show.

0: Coração à Toa com o musical São Francisco, os Monarcas, Cheiro de Galpão e tudo começou para dar um picote, Rick e René. Agora, pontualmente, 10 horas.
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4: Agora 10 horas com mais 5 minutos e na correria do dia a dia exige disposição. 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A Patrícia chegando por aqui pedindo informações sobre a missa e procissão de São Cristóvão no bairro São Cristóvão. Patrícia, daqui a pouquinho tem uma matéria aqui com o Rodrigo Silvério trazendo todos os detalhes, tá bom? Fique ligadinho na programação. Daqui a pouquinho o Rodrigo chega com essa informação aqui no show do sábado. Um bom dia para o pessoal aí. Lá o José. Ô José, tá tudo certo? Diz que lá no Mato Grosso tá 33 graus. Jesus querido, hein? José Arruda. Ô meu amigo, obrigado aí por estar ouvindo a programação da Rádio Clube à distância. Tânia Mendes chegando por aqui do bairro São Francisco, desejando um ótimo final de semana para todos os ouvintes da Rádio Clube. Serginho, tô ligadinho na programação, manda um abraço para nós. E a Cláudia Dárias do bairro Conta Dinheiro. Obrigado, minha amiga, aí pela sintonia. Quem mais vem chegando? Olá, bom final de semana para todos. Isolete, para você e sua família também, tá, Isolete? E o baile por aqui é garantido com eles, os Serranos. 10 horas com mais 7 minutos. Quero mandar um super beijo lá para casa para minha esposa Rita. Tá ligadinha aqui no show de sábado, acompanhando a número 1 do Ibope, ó. Querida, um super beijo. Obrigado pela companhia. Vamos lá.

0: Encerrando aqui no programa Show do Sábado, Bugio dos Bailes, agora são 10 horas com mais 11 minutos, 10:11, e a Capela São Cristóvão, no bairro São Cristóvão, aqui em Lages, está realizando nesse final de semana a tradicional festa em honra ao padroeiro dos motoristas e viajantes. A programação reúne celebrações religiosas, procissão motorizada, bênção dos veículos e almoço festivo, reunindo aí famílias aqui da Serra Catarinense. E quem tem mais informações é o repórter Rodrigo Silvério.
1: A comunidade do bairro São Cristóvão em Lages vive neste fim de semana um dos momentos mais tradicionais do calendário religioso da cidade, a festa em honra a São Cristóvão, padroeiro dos motoristas e viajantes, que vai contar com missas, procissão motorizada, bênção dos veículos e almoço festivo, reunindo devotos de toda a região. As celebrações começam hoje, logo mais, às 19 horas, com a missa preparatória na Capela São Cristóvão. Já amanhã, domingo, a programação tem início às 9:30 com missa solene. Em seguida, acontece a tradicional procissão motorizada com saída da rua Piauí em direção à Avenida Brasil, onde será realizada a bênção individual dos veículos e dos motoristas. O coordenador da Capela São Cristóvão, Valdemar Cândido da Silva, reforça o convite para que toda a comunidade participe das celebrações.
2: O Conselho Pastoral Comunitário da Comunidade São Cristóvão, bairro São Cristóvão, convida motoristas, motociclistas, caminhoneiros e toda a comunidade de Lages e região para as celebrações e honra ao padroeiro dos motoristas. Hoje, 25 de julho, às 19 horas, celebraremos a Santa Missa em honra a São Cristóvão, conhecido como protetor dos motoristas e viajantes. Amanhã, 26 de julho, às 9:30, será celebrada a Missa Solene. Em seguida, acontecerá a tradicional carreata com a bênção dos veículos e motoristas, com saída na rua Piauí, sentido Avenida Brasil. A retirada do Vale Combo Churrasco MNS será realizada a partir das 11:30. Participe com sua família. Será uma alegria celebrar a fé e agradecer pela proteção de São Cristóvão.
1: A festa de São Cristóvão é uma das celebrações mais tradicionais aqui da comunidade, porque mantém viva a devoção ao santo protetor dos motoristas e reforça os laços de fraternidade entre os participantes. Onde há, a Clube está. Repórter Rodrigo Silvério.
0: Muito bem, Rodrigo Silvério, trazendo informações aqui para o nosso ouvinte que acompanha o Show do Sábado, e a ouvinte pediu informações aí sobre a festa de São Cristóvão. Tá aí então, na matéria de Rodrigo Silvério. Você, meu amigo motorista, você caminhoneiro, tá passando na 282-116. Obrigado pela carona, que São Cristóvão proteja todos. E vem aí, Sina de Caminhoneiro com João Paulo e Daniel, 10:14.

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2: 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Daqui a pouquinho tem aí a previsão do tempo com o Peter Scheuer, mas vamos com as participações dos nossos queridos ouvintes. O tio Pedro Matheus, ali do bairro Santa Rita, tá mandando um abraço aí pro Bastião. Ô Bastião, tá me ouvindo aí? Obrigado pela sintonia e pela preferência aqui no Show do Sábado, tá bom? Pessoal chegando, Maria Clara, bom dia.
9: E aqui é Maria Clara, do bairro Bom Jesus. Eu queria pedir uma música, oferecer pro meu filho Gustavo, que tá de aniversário hoje, e oferecer pra minha cunhada lá no Santa Helena, Marta, e o meu cunhado Paulo. Sempre escuto o programa de vocês e eu ofereço meus familiares e pra vocês aí da rádio. Obrigada.
2: Tá bom, então, Maria Clara, que Deus abençoe aí o aniversariante, saúde e vida longa. Malos Duarte de Timbó está ligadinho na Rádio Clube, preparando uma feijoada para o mano que vem de Lages e passar o final de semana aí em Timbó. Então, obrigado, meu amigo, a sintonia aí pelo aplicativo na Rádio Clube, tá bom? Que Deus te abençoe, um bom final de semana para vocês. Quem mais vem chegando? Luiz Pedro, bom dia para você, Luiz Pedro, obrigado aí pela audiência. José Arruda, lá de, o meu amigo que mandou lá do Mato Grosso aí, de 33 graus. Obrigado aí pela audiência. A dona Olga Delis chegando por aqui. Tudo bem, dona Olga? Mandando um abraço e os parabéns pro neto Lauro Henrique, que está completando 11 anos, da vó Olga e também do vô Zezo aí, com muito amor. Ô Lauro, saúde, vida longa, 11 anos, que Deus te abençoe grandemente a sua vida, certo? Eu desejo aí de toda a família de Liz. Agora 10 horas com 23 minutos. Viva locutor André Renner e São Francisco. Não perca a hora, 10h23.

0: Renner com o musical San Francisco, Diga Locutor. Agora 10:27, vamos com as condições do tempo.
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0: Neste momento, tempo nublado, uma temperatura, vamos lá, atualizando a nossa audiência com a temperatura, 14 graus. E o Peter vem com as condições. Peter, como é que vai ficar aí no período da tarde o tempo para esse final de semana?
2: É uma tarde relativamente aproveitável, com tempo seco, algumas variações de nuvens, temperaturas próximas dos 20 graus. Amanhã segue com tempo bom, tempo seco, o sol se faz presente intercalando com períodos de muitas nuvens e se tiver alguma chuva de forma bem isolada mais à noite. Aquelas pancadas bem mal distribuídas. Na segunda, terça, sol, nuvens e tempo seco, temperatura próxima acima dos 25, 28 graus, até mesmo na terça-feira. E volta a ter algumas pancadas com trovoadas, mas aí para o final do dia de ambos, final do dia à noite de ambos os dias. Lembrando que a condição de chuva aumenta na quarta-feira. Peter Scheuer, meteorologista com a previsão do tempo.
0: Muito bem, Peter, você falou, tá falado. Então, segundo Peter aí, final de semana, na tarde aí e também amanhã, domingo, tempo bom. Agora 10 horas com 28 minutos, 24 horas, Léo Magalhães. 10:29. 24.

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8: 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Informa a hora.
1: 10h36.
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1: E daqui a pouquinho, informações aí com o repórter Amarildo Volpato, porque a paróquia de São Cristóvão, na parte alta da cidade, também está com uma programação especial neste final de semana aí, em comemoração ao dia de São Cristóvão, do motorista aí, tá bom? Então, daqui a pouquinho o Volpato vai trazer essas informações aqui no programa Show do Sábado, deixando a nossa audiência bem informada. 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Bom dia aqui pro garotão Bernardo, tá me ouvindo aí? Obrigado pela audiência e pelo carinho de todas as manhãs, Bernardo e família. Quem mais vem chegando por aqui? lá de Laranjeiras, em Correia Pinto, oferecendo a próxima música aí para os amigos de Correia Pinto. Quem tá mandando é o nosso ouvinte, o Rogério. Ô Rogério, obrigado aí pela sintonia, tá certo? Pessoal mandando áudio, tá valendo, vamos lá, bom dia.
9: Bom dia, Sérgio. Um dia maravilhoso pra você.
1: Obrigado, pra você também.
9: E a Maria Santos Tavares.
1: Oi, Maria.
9: Maria Santos Tavares. Ô Sérgio, gostaria que você tocasse aquela música depois, rodasse aquela Alô Segurança.
1: Ah, boa.
9: Eu estou desde as 5 horas acompanhando o seu programa.
1: Obrigado.
9: Nossa, quer dizer, só levantei agora há pouco. Tenha um bom dia, tá?
1: Obrigado, Maria. Para você e sua família também, já acompanha aí o Alma Cabocla desde manhãzinha, desde as 5 da manhã. Obrigado pela audiência, tá certo? Tudo de bom e um bom final de semana.
10: Bom dia, Serginho.
1: Bom dia.
10: É a Lili aqui da Mortandade.
1: Oi.
10: Eu peço uma música para minha sobrinha Sônia lá de... Ali da Farofa, que tá fazendo aniversário hoje.
1: Parabéns.
10: Parabéns a sua tia Lili e Arcelon e todos os familiares dela. E para vocês aí da rádio.
1: Tá
10: bom?
1: Certo.
10: Um abraço.
1: Um abraço aos aniversariantes aí. Que Deus abençoe grandemente. É, vida longa é o desejo de todos nós da Rádio Clube. Quem vem chegando por aqui, oferecer a próxima música para o pessoal da paróquia São Cristóvão. Em nome aí do pessoal da... bairro Caroba, da Butiá, das ruas aí, Jerivá, Ameixa, pessoal da Horta, enfim, de todo mundo aí que está participando lá na parte alta da cidade. Quem está mandando é o padre Edson Feltrinho. Ô padre Edson, obrigado aí pela sintonia e pelo carinho, tá bom? Então que Deus abençoe vocês na parte alta da cidade. Daqui a pouquinho tem uma matéria aí com a Maria do Volpato sobre o... São Cristóvão aí, tá bom? Então daqui a pouquinho o Volpato vem com essa informação. 10:38, você virou saudade com o Traia Véia.

0: Daniel Hacker aqui no programa Show do Sábado, Braço de Fandango e o Traia Véia virou saudade e Maus Bocados. 14 para as 11.
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0: Agora faltando 10 para as 11, Bianchini Estofados, tradição e qualidade em reformas e estofados, hein? 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E seguimos com o programa Show do Sábado. Daqui a pouquinho tem informações aí do Amarildo Volpato, de esportes e também lá da paróquia São Cristóvão, da parte alta da cidade. A gente pediu, diz que tá desde as 5 da manhã ligadinho com a gente, vem seguindo aí então, e chegando banda Passarela, Alô Segurança, 10:51.

0: Banda Passarela, Alô Segurança. Essa vai pro meu amigo aí, Gabriel Senem, nosso ex-colega de trabalho. Tá indo da Banda Passarela, Alô Segurança. Faltando 6 para as 11, vamos falar de esporte.
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0: E as informações é com ele, Amarildo Volpato. Chega mais, Volpato, bom dia.
2: Olá, Serginho, bom dia, bom dia. Um sábado muito, muito especial. Você curtindo aí a boa música. E a grande notícia do esporte deste sábado no Brasil foi a vitória da seleção brasileira de vôlei feminino em cima da Itália. Foi no tie break na Liga das Nações. Agora a seleção brasileira está na final, vão enfrentar a Turquia. Terminou há instantes. Brasil saiu atrás, perdendo por 21-25. Empatou 25-21, virou 26-24 e tomou um empate, então 21-25. Daí no tie break, um jogão de bola, onde as meninas fizeram 15-12. Ana Cristina liderou na pontuação, 23 ao todo. Rosa Maria e Júlia Bergmann, 15 pontos cada. Esse jogo do Brasil contra a Itália foi às 5 da manhã. Então, a seleção brasileira está na grande final na Liga das Nações. 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O jogo começa às 8 horas, mas a Clube começa mais cedo, às 19:30. É Liga Feminina aqui na Clube. Um abraço, Serginho, e a todos que estão nos acompanhando neste show de comunicação.
0: Muito bem, Amarildo Volpato.
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0: Faltando 4 para as 11, e o Osmair Correia de Oliveira Lã do Caroba está oferecendo a próxima música para uma pessoa muito especial na sua vida. Obrigado, meu amigo, pelo carinho e pela audiência. Mais participações, vamos lá, bom dia.
3: Bom dia, meu amigo Serginho, de todas as manhãs, de todos os sábados.
0: Bom dia.
3: Mande um abração para nós aqui no Dom Daniel e lá para a Fazenda Mangueirão. Vera Lúcia dos Santos Camargo.
0: Ô, Vera, obrigado para vocês do interior aí, obrigado mesmo pelo carinho. Bom final de semana. Vamos com música e Edu Silva e a

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1: Pontualmente 11 horas, Blitz Rádio Clube, Fernando Machado e Cláudio Pereira, hoje na kk.com e é pra lá que a gente volta com mais informações, Cláudio.
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4: A preparação de Lages para sediar a Olimpíada Estudantil Catarinense, a OLESC, segue avançando. A cidade receberá entre os dias 6 e 18 de outubro uma das maiores competições esportivas de base do estado.
5: A expectativa é reunir até 6 mil atletas de 12 a 16 anos e mais de 250 árbitros de mais de 130 municípios catarinenses.
4: A prefeitura alcançou uma marca histórica na infraestrutura urbana. Em apenas 18 meses de gestão, o programa Pavimenta Mais Lages já contabiliza a aplicação de 40 mil toneladas de massa asfáltica para todos os bairros.
5: O programa contempla ações que priorizam trechos com maior fluxo de veículos e com maior desgaste provocado pelo tempo e condições climáticas.
4: A Secretaria da Educação está implementando o programa Cantinho da Leitura nas 99 unidades de ensino municipais. A iniciativa promove espaços de incentivo às práticas de leitura.

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1: Agora, 11:04.
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1: 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Solar Eventos está lhe esperando bem no centro de Lages. 11 horas com mais 5 minutos, 11 com mais 5. Um bom dia lá no bairro Santa Helena, o seu Oscar. Ô, seu Oscar, obrigado sempre pela audiência. Na medida do possível, está acompanhando aqui o programa Show do Sábado. Ali o seu Célio da Verdureira também, sempre acompanhando a nossa programação. Obrigado pelo carinho. Ali na Saturnino Antônio do Pilar, os meus vizinhos, a Leda, o Cláudio, obrigado pela audiência, tá bom? E falar em vizinhos, a Cirlei Oliveira, lá no Santa Helena. Ô, Cirlei, obrigado. Um bom dia para você, para Maria. É, Maria Clara ou Maria alguma coisa, a netinha aí que eu não consigo lembrar o segundo nome, tá bom? E as filhas aí, a Mariana e a Amanda, obrigado pelo carinho, tá certo? 11 com mais 6 minutos, a dona Rita Escopel, o Ângelo, o Carlinhos, a dona Rose, obrigado povo querido aí no Santa Helena pela audiência. E o seu Aderbal, tudo certo com o senhor? Bom final de semana para toda essa comunidade querida aí do Santa Helena. Programa de fim de semana com eles, Bruno e Marrone. Agora 11:07.

0: Bruno Marrone com o programa de fim de semana, agora 11 horas com mais 9 minutos. E falar na programação de final de semana é aqui na Rádio Clube. Hoje comemora-se o dia do colono, dia do motorista e dia de São Cristóvão. E é claro, tem a programação toda especial acontecendo nessa cidade aí. Dia de São Cristóvão, dia do padroeiro dos motoristas, e lá na parte alta da cidade também tem atividades aí e tem festas, é isso? A Maria do Volpato que vai chegando com informações aqui no show do sábado.
1: Hoje comemora-se o dia de São Cristóvão e Lages, para a alegria de toda a comunidade, tem a paróquia São Cristóvão na Cidade Alta. E aqui estamos com o padre Gabriel Moretti, pároco da paróquia São Cristóvão, falando pra gente de uma grande programação para este final de semana. Conosco aqui nesse momento. Bom dia, seja bem-vindo, padre Gabriel.
2: Bom dia, mais uma vez, muito obrigado à Rádio Clube por abrir esse espaço, né, para chegarmos até a casa de nossos irmãos e irmãs, para fazer esse convite muito especial, né? Hoje, dia de São Cristóvão, nós vamos celebrar a Santa Missa na comunidade Nossa Senhora Consoladora, bairro Bela Vista, às 19h30. Uma missa festiva, celebrando com toda a comunidade a memória do nosso santo. E também nesse dia nós vamos testemunhar a renovação das promessas do batismo daqueles que vão receber o sacramento da Crisma. E para que a melhor possamos acolher a comunidade também nesse dia, nós vamos servir no valor de R$15 a nossa tradicional paçoca de pinhão. E também quem quiser um doce no valor de R$5, fatias de bolo e o bolo inteiro no valor de R$40. Hoje seria essa a nossa programação. Amanhã nós vamos ter uma pequena alteração. A partir das 10 horas da manhã, no pátio da Igreja Matriz, nós vamos nos encontrar para iniciarmos a nossa tradicional carreata também, percorrendo as ruas de nossa comunidade. E após a carreata, nós vamos dar a bênção também aos motoristas e também vamos servir, a partir das 11h30, a marmita no valor de R$35. Também fatias de bolo, sobremesa, no valor de R$5, ou bolo inteiro no valor de R$40.
1: Padre Gabriel, a gente observa que a igreja está em reformas. As celebrações estão acontecendo aonde, né? E qual a previsão de retornar aqui para a igreja?
2: Durante esse período da reforma, nós estamos celebrando as Santas Missas nos domingos, 9 horas da manhã, na comunidade Nossa Senhora Consoladora, bairro Bela Vista. E a previsão é que, pelo menos até o meio desse mês de agosto, nós já tenhamos, pelo menos, a celebração dentro da Igreja Matriz, ainda com a reforma em andamento, mas já com espaço para acolher dignamente uma celebração.
1: Ok, muito obrigado ao padre Gabriel Moretti, pároco da paróquia São Cristóvão, na Cidade Alta, nos passando então a programação de hoje e também desse domingo. Onde a clube está? Amarildo Volpato.
0: Muito bem, Amarildo Volpato, pelas informações na parte alta da cidade. Dia de São Cristóvão, dia do motorista. Você que está na 282-116 me dando carona. Obrigado aí pela sintonia. Para vocês, vem chegando Dalvan, Cowboy da Madrugada, 11h12.

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2: 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E na sequência, a partir da 1 e até as 2, o show de bandas, uma hora de bandinhas para você que gosta desse estilo musical. 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Chama o seu Aderbal. 11:21, pessoal participando com a gente, vamos lá no WhatsApp da Rádio Clube, 991-52-3883, bom dia.
3: Bom dia, manda um abraço aqui para nós, estamos aqui no Cerro Alto, carnando um porco, aqui na Casa da Sogra, na Dalzira e no Macira, que é da Índia do Sulio Costa, sempre ligadinha na Rádio Clube.
2: Tá bom, quem mandou o áudio aqui foi a Daiane. Ô Daiane, obrigado pela companhia, tá bom? Bom sábado para vocês, bom dia.
4: Bom dia, Serginho, primeiro quero te dar os parabéns pelo teu programa aí.
2: Opa!
4: Aqui é o Ademir, obrigado. São Francisco que tá falando aí, pedindo você mandar uma moda boa dos monarcas, pode ser até a tua escolha, tá? Deus te abençoe aí, bom programa e tamo junto.
2: Tá certo, obrigado pelas suas palavras, meu amigo Ademir, obrigado mesmo de coração aí, um bom final de semana para vocês. Pessoal mandando foto aqui, o que que estão preparando? É a Sueli do Bairro da Várzea, curtindo a programação e fazendo umas panquecas para o almoço. Ô Sueli, bom almoço para vocês aí, inclusive mandou foto pra gente aqui. O Mulito do Bairro da Várzea, tudo bem com você? O tio Paulo aí, a tia Cida, pessoal, todo mundo no fogão a lenha ouvindo o show do sábado. Muito obrigado aí pelo carinho de vocês, tá bom? Quem vem chegando por aqui, o Neuri Pereira, mandando um abraço, um feliz aniversário para o pai, o seu Antônio Santiago Pereira, do bairro Guarujá, que está completando 92 anos. Opa! Nossos parabéns aí, saúde e vida longa e o seu Antônio Santiago. Eu desejo de toda a família felicidades, que Deus abençoe grandemente a sua vida, tá bom, meu amigo? Obrigado aí pela companhia, 92 anos, saúde e vida longa, é o desejo de toda a família, tá bom? 11:23, e falando aniversário, Adilson Oliveira, comunicador do programa Clube Comunidade, aniversário ontem. Ô Adilson, foi grande a festa aí que tô sabendo, hein? Saúde e vida longa também.

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1: Às 11 horas com mais 30 minutos e a Blitz da Rádio Clube, hoje pela manhã, foi helenacacá.com, Cláudio Pereira, Fernando Machado, trazendo todas as informações. 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
4: 11:35 e vamos em frente com o programa Show do Sábado. E essa semana que passou, esteve visitando aqui o seu Valdomiro Batista de Oliveira e também a dona Maria do Rosário e a Clemair Batista. Estiveram fazendo uma visita aqui nos estúdios, conhecendo, são moradores lá de do Rosário em Anitta Garibaldi, e o Amarildo Volpato entrevistou, estiveram aqui conhecendo os estúdios, conhecendo aí o pessoal, a equipe da Rádio Clube, e o Volpato aí fez uma matéria com eles, vamos lá.
5: E hoje aqui na Clube recebendo uma visita ilustre da nossa audiência, a gente sempre manda um abraço para eles todos os dias, né? Mas hoje vieram aqui na Clube da comunidade Rosário Anitta Garibaldi. Como é que é seu nome?
6: É Valdomiro Batista de Oliveira.
5: Já escutou a Rádio Clube alguma vez, seu Valdomiro?
6: Mas é direto. É. Direto. Hoje estamos aqui apresentando, conhecendo vocês ao vivo.
5: Que bom que vocês vieram conhecer a Rádio Clube aqui. A gente fica muito feliz. Vale o convite, né, para estar sempre aqui conosco.
6: Isso, vale. Isso é uma boa presença. Estou sempre em bom lugar, boas pessoas estão fazendo, né?
5: Que bom, leve sempre o nosso abraço lá pro pessoal do Rosário. Como é que é o seu nome?
7: Maria do Rosário de Oliveira.
5: Já escutou alguma vez a Rádio Clube?
7: E desde os 13 anos eu escuto a Clube.
5: É mesmo? Que e coisa boa.
7: A primeira rádio que nós escutamos preferida é a Clube.
5: A gente fica muito feliz vocês estarem aqui hoje visitando a gente, tá?
7: Então tá bom, muito obrigado também.
5: Voltando lá no Rosário, Anitta Garibaldi, pode espalhar a notícia lá. O pessoal também vir aqui na Clube conhecer todo mundo.
7: Então, tá bom, muito obrigado também.
5: Parabéns.
7: Então, tá.
5: Tem mais um ouvinte aqui. Bom dia, o teu nome?
8: Clemair Batista.
5: Também ouvindo a Rádio Clube?
8: Sempre, só que eu moro em Lages, né?
5: Aham. Uhum. Qual bairro você mora em Lages?
8: São Cristóvão.
5: Ah, daí hoje veio acompanhando a família.
8: Daí sim, aham. Uhum. Mas muito bom aqui, gostei de conhecer.
5: Que bom.
4: Que bom, então o Marido Volpato conversando com o pessoal que vem lá de Anitta Garibaldi, seu Valdomiro, a dona Maria do Rosário, Clemair, obrigado pelo carinho, que Deus abençoe vocês, pessoas muito queridas, simpáticas aí, conhecendo a equipe da Rádio Clube, obrigado pela sintonia. Diz que, ó, estão ouvindo todos os sábados aí o Show do Sábado, muito obrigado pelo carinho, tá bom? 11:37, Eduardo Costa vem chegando por aqui, música bonita, hein, de se curtir, com a música A Carta. 11:38.

0: 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Bom dia.
1: Olha a hora, faltando 19 para o meio-dia.

0: Leiton Borges com Rainha Musical, correria na madrugada, agora 15 para o meio-dia. 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
0: E o Cláudio Pereira saiu lá da...
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0: 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E como você ouviu na chamadinha, daqui a pouquinho no Jornal da Clube tem os destaques do esporte, Leoas e Femali, clássico de futsal aí, hoje no Jones Minosso, a partir das 19h30, com a equipe da Rádio Clube. Essas informações no setor esportivo, dentro do Jornal da Clube, daqui a pouquinho, a partir do meio-dia, tá bom? Mas emergência na Europa, incêndios deixam mais de 140 mil desabrigados na França. Gasolina e gás de cozinha ficam mais baratos nos postos de todo o país. Ok. Essas informações daqui a pouquinho, mais detalhes no Jornal da Clube com Evandro Jopo a partir do meio-dia. Vamos lá com as últimas participações nesta manhã de sabadão. Bom dia.
11: Bom dia, Serginho. Em primeiro lugar, parabéns pelo seu programa, adoro suas músicas. São Obrigado. Todas músicas boas aí que o senhor toca aí pra nós.
0: Obrigado, amiga.
11: Sou aqui de São José do Cerrito, mando um abraço para todo o pessoal aqui de São José do Cerrito. Tô aqui fazendo almoço e ouvindo a programação da Clube.
0: Tá bom, Aline, obrigado pelo carinho, mandando foto aqui, diz que o sol tá aparecendo meio que tímido lá, mas tá saindo, depois de muita chuva, vamos esperar, porque segundo o Peter aí, é tempo bom no final de semana. 11:51, meio-dia vem se aproximando, dona de casa, obrigado aí, sempre pela sintonia, já mexendo com as panelas, essa hora é hora de preparar o almoço. Preparar não, já tá quase pronto, né? Vamos lá, bom dia.
12: Bom dia, Serginho. Eu peço você mandar a música para todo meu familiar, as mocinhas do interior.
0: Tá bom, Nadir.
12: Se puder atender, te agradeço. Obrigada.
0: Eu que agradeço a participação, meu amigo, um bom final de semana. É claro, não tem condições de atender a todos, mas fica o meu agradecimento, meu carinho. A todos vocês que acompanham sempre a programação da Rádio Clube, volto amanhã a partir das 9h no domingo especial e na segunda-feira a partir das 5h no programa Alma Cabocla. A todos um bom final de semana, fiquem com Deus, tudo de bom, obrigado pela companhia, tá certo?

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0: Olá, boa tarde. Hoje é sábado, dia 25 de julho de 2026. O tempo em Lages, neste momento, né, apresenta-se aí com um céu encoberto, bastante nuvens. Porém, a temperatura está bem agradável, 18 graus neste momento em Lages. Mesma temperatura no município de Bom Retiro, 18 graus. Em Otacílio Costa, 17 graus nesse início de tarde. São os destaques do Jornal da Clube nesta segunda edição. Emergência na Europa. Incêndios deixam mais de 140 mil desabrigados na França. Lula defende forças armadas equipadas para ninguém meter o nariz no país. Gasolina e gás de cozinha ficam mais baratos nos postos de todo o país. Única mulher na lista de foragidos da Interpol é de Santa Catarina. Ela é procurada por matar a própria filha e segue foragida desde 2014. Governo de Santa Catarina recorre à justiça contra fatiamento da concessão das rodovias da Malha Sul. Sebrae oferece imersão gratuita em inteligência artificial para pequenos negócios. Já no esporte, Leoas e Femali, clássico do futsal, hoje no Jones Minosso. E ainda você acompanha as informações do setor policial e a previsão do tempo.
1: Internacionais.
0: A França enfrenta a pior crise de incêndios florestais dos últimos 50 anos. As chamas já destruíram mais de 22 mil hectares só na região de Bordeaux. Mais de 140 mil pessoas precisaram deixar depressa suas casas. E até o exército foi mobilizado para conter o fogo na França, que também esse fogo já está atingindo a Espanha. Os detalhes você acompanha agora com Márcia Dechara.
2: A França enfrenta a mais grave crise de incêndios florestais dos últimos 50 anos. A situação mais importante se concentra no departamento da Gironda, no sudoeste da França, onde fica Bordeaux, uma das regiões vinícolas mais conhecidas do mundo. O incêndio, iniciado na quarta, já é considerado o mais devastador registrado no país nas últimas 5 décadas e supera os grandes incêndios de 2022. As chamas já consumiram mais de 22 mil hectares, uma área equivalente a cerca de 31 mil campos de futebol, ou ao dobro da superfície de Paris. Além da destruição do meio ambiente, o fogo já atingiu pelo menos 100 edificações. O primeiro-ministro Sébastien Lecornu, da França, disse que enfrenta uma situação sem precedentes. Ele determinou o envio de um avião militar de transporte para apoiar as operações de combate às chamas. A crise também atinge outras regiões. No departamento do Var, no sul do país, quase 3 mil hectares já foram destruídos, e na Espanha, milhares de pessoas foram retiradas de áreas ameaçadas por incêndios nos arredores de Madrid e de Ávila, que enfrentam o pior episódio de queimada.

0: E ainda com informações internacionais, trabalhos de resgate foram suspensos temporariamente na Venezuela para uma homenagem às vítimas dos terremotos de junho. O número de mortos passa já de 5.500 pessoas. Familiares e socorristas se reuniram em um minuto de silêncio sobre as ruínas de um conjunto habitacional.
1: A Venezuela homenageou na sexta-feira as vítimas dos dois terremotos que atingiram o norte do país há um mês e deixaram mais de 5.500 mortos. Equipes de resgate e familiares interromperam as buscas por desaparecidos para observar um minuto de silêncio no horário exato da tragédia. Cerimônias religiosas e atos de homenagem também foram realizados em Caracas e nas cidades mais afetadas pelos tremores.
2: Nacionais.
0: O presidente Luiz Inácio Lula da Silva defendeu investimentos na modernização e também no poderio do Exército Brasileiro. Em agenda no interior de São Paulo, Lula declarou que o país precisa estar bem preparado, tecnologicamente, para garantir a paz e evitar interferências estrangeiras.
3: O presidente Luiz Inácio Lula da Silva defendeu mais investimentos na área da defesa e afirmou que o Brasil precisa manter as Forças Armadas preparadas para proteger a soberania nacional. A declaração foi feita nesta sexta-feira durante a visita dele à empresa Avibraz Aeroco, em Jacareí, no interior de São Paulo, uma fabricante de equipamentos militares e espaciais. O discurso ocorre em meio ao reforço da agenda do governo sobre soberania nacional após o aumento das tensões comerciais com os Estados Unidos. Durante o evento, o presidente Lula afirmou que o Brasil é um país pacífico, mas defendeu forças armadas bem treinadas e equipadas.
4: Nós precisamos levar em conta que a defesa é séria. Porque se a gente vai conversar com algumas pessoas, vai ter que gastar dinheiro com forças armadas. Para quê? Não precisamos disso. Não precisamos disso. Eu sempre falo o seguinte, as forças armadas é que nem Deus. Você pode não acreditar. Mas quando você tiver a primeira dor de barriga, você vai, ai meu Deus, não é isso? Então, as Forças Armadas é a mesma coisa. Por isso que eu digo o seguinte, eu quero as Forças Armadas bem preparadas, bem treinadas, com os soldados que for suficiente para tomar conta desse país, e quero ela bem preparada do ponto de vista do poderio de armamento e conhecimento científico e tecnológico, para que a gente possa andar de cabeça erguida, sem nenhuma arrogância, falando em paz, mas preparado para não deixar ninguém meter o nariz no nosso país.
3: Lula afirmou que o Brasil precisa investir em armamentos, tecnologia e conhecimento científico para garantir capacidade de defesa. A visita marcou o retorno de Lula à Avibraz após a retomada das atividades da empresa, que desenvolve e fabrica sistemas de defesa, mísseis, foguetes, veículos militares e equipamentos para o setor espacial. De Brasília, Yuri Hudson.
0: O preço da gasolina recuou 0,45% nesta semana e passou a custar, em média, R$ 6,55 por litro nos postos de combustíveis de todo o país. O levantamento é da Agência Nacional do Petróleo e aponta que a gasolina liderou a queda entre os combustíveis fósseis. O gás de cozinha também teve uma leve redução, caindo para R$ 114,34, em média, né, o botijão de 13 quilos. Em contrapartida, o diesel S10 interrompeu a sequência de baixas e subiu 0,14% no mesmo período.
2: Estaduais.
0: A polícia de Santa Catarina segue em busca de Silvana Seidler, acusada de matar e esconder o corpo da própria filha de 7 anos em Tubarão. O crime aconteceu em dezembro de 2014, quando a suspeita fugiu a pé da delegacia antes de terminar o depoimento. O corpo da menina, Carol, foi encontrado asfixiado sob os brinquedos na própria casa da família. Ela foi condenada pela justiça e segue com um mandado de prisão em aberto. Silvana é a única mulher de Santa Catarina na lista da difusão vermelha da

0: Interpol, que mobiliza a polícia em cerca de 200 países. A Assembleia Legislativa de Santa Catarina analisa um projeto de lei para criar um cadastro estadual de pessoas capacitadas em resgates e salvamentos. O objetivo é ter um banco de dados oficial com profissionais e voluntários prontos para serem mobilizados rapidamente em situações de emergência e calamidade.
1: A Alesc analisa um projeto de lei que sugere a criação de um cadastro estadual de pessoas habilitadas em resgates e salvamentos. A ideia é reunir informações de profissionais e voluntários capacitados para atuar em situações de emergência, calamidades e operações especiais em Santa Catarina. O objetivo desse banco de dados oficial é auxiliar na mobilização de pessoal preparado para atuar nessas circunstâncias. A inscrição poderá ser feita por quem tiver concluído cursos de capacitação reconhecidos para resgates aquáticos, terrestres e em estruturas colapsadas, em altura, áreas de risco ou de difícil acesso. Também valerá para operação de veículos especializados ou embarcações de resgate e para atendimentos de primeiros socorros e de suporte à vida. Além disso, esse cadastro poderá contar com profissionais da segurança pública, defesa civil, saúde, salvamento e emergência. E ainda civis que participam de organizações de apoio a desastres com formação certificada. Essas pessoas deverão apresentar documentos de identificação, certificados de cursos realizados e indicação de experiência prática, quando houver. Também precisarão informar endereço e meio de contato atualizados. A proposta é que a iniciativa seja coordenada pela Secretaria de Estado da Proteção e Defesa Civil. Esse projeto de lei foi aprovado pela Comissão de Finanças e Tributação da Alesc no dia 15 de julho. A próxima etapa de avaliação da matéria é na Comissão de Trabalho, Administração e Serviço Público. Da Rádio Alesc, João Guedes.
0: A SC Gás anunciou um investimento de mais de 200 mil reais em projetos sociais por todas as regiões de Santa Catarina. Os recursos vão apoiar iniciativas voltadas para as áreas de cultura, esporte e atendimento às crianças e idosos no estado.
2: A SC Gás aprovou mais de 200 mil reais para projetos sociais no segundo trimestre de 2026. Os recursos serão destinados a iniciativas de cultura, esporte e aos fundos voltados à proteção de crianças, adolescentes e idosos em Santa Catarina. Tabata Larissa Schultz dos Santos, coordenadora do Comitê de Projetos Sociais da SC Gás, destaca os projetos beneficiados na área de cultura.
3: Na área da cultura, foram contemplados o projeto Cultura em Cores, de Palhoça, que promove oficinas de artes para crianças e adolescentes em situação de vulnerabilidade. E o Viva Música no 9, que oferece formação musical gratuita em municípios catarinenses, incluindo Blumenau, Indaial, Ituporanga e Florianópolis.
2: A iniciativa oferece cursos de musicalização, canto e diversos instrumentos, além de promover workshops em escolas públicas e festivais de encerramento, que incentivam a difusão cultural e a integração entre alunos e comunidades. Na área de esporte, foi contemplado o time Nauru Natação de São Bento do Sul, que promove a inclusão de pessoas com deficiência por meio da natação. Tabata ainda ressalta os recursos destinados ao FIA, Fundo para a Infância e Adolescência, e ao FEI, Fundo Estadual do Idoso e também à Saúde.
3: Além disso, a SCGAS destinou recursos ao FIA e ao FEI, fortalecendo ações voltadas às crianças, adolescentes e à população idosa. E também previu recursos para os programas PRONAS e PRONON, ampliando o alcance dos incentivos fiscais destinados à área da saúde.
2: No total, os investimentos somam R$201.700, reforçando o apoio da SCGAS a ações de impacto social em Santa Catarina e o uso responsável de incentivos fiscais. De Brasília, da Rede de Notícias Acaerte, repórter Rita Sardi.
0: O governo de Santa Catarina vai manter a disputa na justiça para mudar o modelo da futura concessão da Malha Sul de ferrovias. Mesmo após ter uma liminar negada pela Justiça Federal, o estado catarinense prepara novos recursos para barrar a divisão da malha em três lotes. A preocupação das lideranças catarinenses é que o fatiamento atrai investidores para apenas um trecho e deixa o restante do estado sem expansão ferroviária nem conexão com os portos. As audiências públicas sobre o novo contrato já começam na próxima semana, em Florianópolis. E você confere em instantes aqui no Jornal da Clube. Moradores de Urubici poderão opinar sobre investimentos no município em audiência pública. Profissionais da educação de Bocaina do Sul recebem capacitação em primeiros socorros. Sebrae oferece imersão gratuita em inteligência artificial para pequenos negócios. Você acompanha ainda os detalhes do esporte, do setor policial e a previsão do tempo para o final de semana.
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0: Agora meio-dia e 19 minutos.
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0: O Ministério Público de Lages sedia na próxima terça-feira, dia 28, a quarta edição do Fórum de Drenagem Urbana. O evento começa às 8 horas da manhã e vai debater as diretrizes do Plano Municipal de Drenagem, exigências para novos loteamentos e as condicionantes de licenciamento ambiental. A programação reúne palestras com o modo próprio secretário municipal de planejamento, Malek Dabbles. Representantes também do Ministério Público, de outras instituições, como o IMA, o Instituto do Meio Ambiente de Santa Catarina. O fórum é gratuito, aberto à comunidade e as inscrições podem ser feitas de forma antecipada pela plataforma Simpla. Basta você digitar no Google Simpla com Y, né? E procurar ali por Fórum de Drenagem Urbana de Lages. Agora 12:20, a Prefeitura de Urubici realiza também na próxima terça-feira, dia 28, uma audiência pública, mas aí é a apresentação da Lei de Diretrizes Orçamentárias de 2027. O encontro será em Urubici, então, às 14h, na Câmara de Vereadores. A reunião é aberta a toda a comunidade e serve para apresentar e discutir as metas, prioridades e a aplicação dos recursos públicos municipais para o próximo ano. Por isso, a comunidade de Urubici é convidada a participar dessa audiência pública na próxima terça-feira na Câmara de Vereadores de Urubici. Agora vamos falar de educação e saúde. Juntos, é isso mesmo. Professores, gestores e servidores da Rede Municipal de Ensino de Bocaina do Sul participaram de um treinamento em primeiros socorros promovido pela Secretaria de Educação do município. A capacitação foi ministrada pela equipe do SAMU e integra a preparação para o retorno das aulas e busca, claro, reforçar a segurança do ambiente escolar. Quem tem os detalhes sobre esse trabalho que foi feito em Bocaina do Sul é o repórter Rodrigo Silvério.
11: A Prefeitura de Bocaina do Sul, por meio da Secretaria Municipal de Educação, promoveu nos dias 23 e 24 de julho mais uma etapa da semana de capacitações voltadas aos profissionais da Rede Municipal de Ensino. Desta vez, o tema abordado foi primeiros socorros, com treinamento ministrado pela equipe do Serviço de Atendimento Móvel de Urgência, SAMU, de Bocaina do Sul. A capacitação reuniu professores, equipes gestoras e demais servidores das escolas municipais, que receberam orientações teóricas e práticas sobre como agir em situações de emergência no ambiente escolar, prestando os primeiros atendimentos até a chegada do suporte especializado. Durante o treinamento, foram apresentadas técnicas essenciais para o atendimento de ocorrências como engasgos, desmaios, paradas cardiorrespiratórias, quedas e outros acidentes que podem acontecer no dia a dia das unidades escolares. A iniciativa faz parte da programação de formação continuada realizada antes do retorno das aulas, reforçando o compromisso da administração com a qualificação dos profissionais de educação e com a segurança dos estudantes. Para a Secretaria Municipal de Educação, investir nessa capacitação é importante para que o dia a dia nas atividades escolares seja ainda mais seguro, tanto para alunos, familiares e servidores. Onde há, a Clube está. Repórter Rodrigo Silvério.
0: Tá certo, obrigado, Rodrigo, pelas informações. Ainda falando sobre saúde, né? Mas agora aqui em Lages. A Secretaria da Saúde de Lages, ela segue o cronograma de atendimento médico para os moradores do interior do município, referente ao mês de julho, esse cronograma. Na segunda-feira, dia 27, é a vez da comunidade de Lambedor. O atendimento acontece no salão da igreja. Na terça-feira, dia 28, é a vez da comunidade Santa Terezinha do Salto Caveiras receber as equipes lá e também poder buscar aí o atendimento médico. O atendimento acontece na Unidade Básica de Saúde de Santa Terezinha do Salto Caveiras. E na quarta-feira, encerrando então esse cronograma do mês de julho, quarta-feira, dia 29, é a vez da comunidade Santa Catarina. O atendimento para essa comunidade é no Salão da Igreja. Lembrando que o horário das 8 da manhã até as 10 horas da manhã os atendimentos, e é por ordem de chegada. Os documentos que a comunidade deve levar, e são obrigatórios: documento oficial com foto, o cartão do SUS e o cartão da família.
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0: Quer entender melhor como a inteligência artificial pode ser aplicada no dia a dia da sua empresa? O Sebrae está com inscrições abertas para uma imersão gratuita aqui em Lages, com palestras e atividades práticas sobre inovação, criação de conteúdo e inteligência competitiva e automação. Saiba como participar agora na reportagem de Anderson Souza.
13: O Sebrae de Lages promove no dia 13 de agosto uma imersão gratuita em inteligência artificial para pequenos negócios. A capacitação será realizada das 8 horas da manhã às 6 da tarde na Associação Empresarial de Lages, a ACIL. A programação terá palestras sobre os impactos da inteligência artificial, ferramentas práticas e criação de comandos para geração de conteúdos. À tarde, os participantes poderão escolher dois workshops sobre inteligência competitiva, criação de conteúdos com IA e automação para marketing e vendas. As vagas são limitadas, com uma inscrição por empresa, e os participantes devem levar notebook para acompanhar as atividades práticas. Conferir detalhes sobre essa capacitação com a Gislaine Gonçalves, analista técnica do Sebrae Lages.
14: Essa é uma oportunidade que o Sebrae Santa Catarina está oferecendo a Lages e região. É uma capacitação gratuita na área de inteligência artificial, trazendo grandes especialistas do mercado em uma imersão com o objetivo de auxiliar empresários e profissionais a melhorar os seus negócios, utilizando as ferramentas de forma correta e obtendo o melhor delas para as suas atividades. A gente sabe, né? Existem muitas IAs com diferentes tarefas no mercado e acaba confundindo as pessoas naquilo que é melhor para se usar. Então, dia 13 é a oportunidade para que esses empreendedores descubram qual IA querem e podem usar no seu negócio. Lembrando, as inscrições são gratuitas, mas são limitadas. Importante se inscrever com antecedência para garantir sua vaga.
13: Se interessou? Para se inscrever, acesse o site do sebrae.sc e procure por Imersão em Inteligência Artificial para Pequenos Negócios em Lages. Ou, se preferir, basta ligar no número DDD49 3289-1300, DDD 49 3289 1300, do Sebrae de Lages. Onde a Clube está, informou Anderson Souza.
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0: Tá certo. Oh, obrigado, Anderson, pelas informações aí, o pessoal que quiser, né, buscar essa capacitação, então, no Sebrae sobre inteligência artificial. Agora a gente vira a chave falando sobre a previsão do tempo e o sol, foi só a gente comentar aqui, ele já deu um arzinho aqui, apareceu timidamente, rompendo algumas nuvens e surgindo na janela aqui no centro de Lages. A temperatura neste momento aqui no município é de 18 graus, né? E talvez ele possa permanecer. É isso que a gente vai saber agora na previsão do tempo com o meteorologista Peter Scheuer. Será que o sol fica sábado, domingo, segunda, terça? Será que vai virar, vai ter chuva, o frio retorna? Tudo isso a partir de agora com ele, Peter Scheuer, linha aberta para você.
15: Segue com tempo mais seco de fim de semana, com alternância entre sol e alguns períodos de muitas nuvens. Tempo bom, temperatura em elevação, temperaturas mais confortáveis, máximas em torno dos 20 graus e no domingo uns 22, 23 graus. É um fim de semana com tempo mais seco, a condição de chuva é muito pequena, somente ali no domingo, mais ali pro finalzinho da tarde, turno da noite, que tem algumas simulações que já apontam algumas pancadas, só que são pancadas mal distribuídas que podem acabar falhando. Na segunda, tempo bom, tempo seco com aumento gradativo das nuvens. Durante o período da noite, já tem previsão de algumas pancadas. Terça, sol, nuvens e pancadas à noite. E na quarta-feira, a probabilidade de chuva já é bem maior. Só que é chuva pouco volumosa, mais concentrada ali no Rio Grande do Sul. Peter Scheuer, meteorologista, com a previsão do tempo.
0: Tá certo, obrigado, Peter, pelas informações. Bom, agora vamos para Urupema. Lá a prefeitura está distribuindo gratuitamente mudas de alface e cebola para a população por meio do Horto Municipal, tá, gente? A iniciativa busca incentivar o cultivo de alimentos saudáveis em casa. Os moradores interessados devem ir até o horto da prefeitura do município de Urupema, fazer a retirada. E a recomendação é, claro, para a comunidade levar a própria sacola para o transporte dessas mudas.
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5: Agora 12:33.
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5: Muito bem, ele está chegando na programação novamente aqui no Jornal da Clube, né? Agora, na segunda edição, trazendo, é claro, os destaques do setor esportivo. Amarildo Volpato, linha aberta para você. Boa tarde.
6: Olá, boa tarde. Um abraço, Evandro Jopo, e a todos que estão conosco nesta segunda edição. Brasil e Turquia vão decidir amanhã a Liga das Nações Voleibol Feminino. Esta madrugada, a seleção brasileira derrotou a Itália por 3-2, com parciais de 21-25, conseguiu um empate 25-21, virou 26-24 e novamente tomou um empate 21-25. Mas no tie-break, valia mesmo, as brasileiras 15-12 em cima da poderosa Itália. Mais tarde, terminou por volta das 10 horas, a China foi atropelada pela Turquia, 3-0. Então, amanhã, Liga das Nações, voleibol feminino, seleção brasileira vai enfrentar a Turquia neste grande jogo. Mais um título vindo por aí para o nosso vôlei. Campeonato Brasileiro da Série A, hoje 3 jogos, 20ª rodada. Santos e Chapecoense, Atlético do Paraná e Internacional, os dois jogos às 18:30. À noite, 8:30, Vasco da Gama e Mirassol. Amanhã, a rodada então será complementada com Bahia e Corinthians, Cruzeiro e Botafogo, estes dois jogos às 16:00. Grêmio e Fluminense jogam às 18:30 na Arena, Bragantino e Curitiba, Flamengo e São Paulo também às 18:30. 19:30, Remo e Vitória, Palmeiras e Atlético Mineiro. Lembrando que a liderança é do Palmeiras com 44 pontos, Flamengo em segundo, 37, e o Atlético do Paraná, 33. Na parte de baixo, Vasco da Gama, Remo, Mirassol e Chapecoense. Vamos ver se muda. Chapecoense não tem jeito, é lanterna e muito longe na pontuação. Campeonato Brasileiro da Série B, se a Chapecoense está envergonhando o futsal de Santa Catarina, na Série A, o Criciúma vai muito bem na B. Vai defender a liderança amanhã e quem sabe até se isolar um pouco mais. O Criciúma vai pegar o Náutico 16:00 neste domingo e a liderança isolada da Série B. O Avaí joga na terça-feira em Caxias do Sul contra o Juventude. O Avaí que está na lanterna do campeonato da Série B. E o Internacional oficializou mais um reforço para o segundo semestre. O clube anunciou ontem o meio-campista Caleb do Fortaleza. O Caleb de Lages está no Cuiabá, continua por lá. O jogador de 26 anos chega por empréstimo no Beira-Rio até junho do ano que vem e já está inclusive regularizado. O Caleb foi revelado pelo Atlético Mineiro. Giovanni Cabral é o grande reforço do Grêmio também para a temporada. Foi apresentado oficialmente então ao clube gremista, ele que disputou aí a Copa do Mundo deste ano pela seleção do Cabo Verde. E a grande sensação, grande destaque hoje no Jones Minosso, a partir das 20 horas, Liga Feminina, jogam Leoas e Female de Chapecó. A Rádio Clube vai transmitir, contar todos os detalhes com Elcio José. A transmissão começa às 19h30, portanto, Jones Minosso, você pode comprar o seu ingresso antecipado. É só entrar aí nas redes sociais das Leoas.
7: Fala, ouvintes da Rádio Clube, aqui quem fala é a Luísa Bortolini, capitã das Leoas da Serra, e tô passando aqui para fazer um convite bem legal para vocês. Hoje, às 20h, lá no Jones Minosso, Leoas da Serra e Female Chapecó, pela penúltima rodada da fase classificatória da Liga Nacional. É um jogo bem importante, um clássico catarinense, onde os dois times querem buscar a vitória. Então, espero vocês lá.
6: E também tem o Lages Futsal em quadra hoje. Evandro Giopo, 16h, no Rio de Janeiro, contra o Vasco da Gama, lá na Vila Olímpica, valendo pela Liga Nacional. O Lages que vai se mantendo para o ano que vem, pela classificação, né? Vem pontuando bem, já está entre os 12 primeiros e mais do que isso, vai garantindo também o mata-mata, a segunda fase da Liga. Que bom, orgulho do futsal de Lages, as Leoas e também o Lages Futsal. Não esqueça então, hoje, 19h30, direto do Jones Minosso, aqui na Clube com Elcio José, você vai acompanhar Leoas e Female. Aquele abraço, eu volto já já, destacando o setor policial. A todos, uma boa tarde.
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9: É, o tempo é só de trocar as planilhas aí do esporte para editoria de polícia, para a lista de ocorrências, né, que movimentaram aí a nossa Serra Catarinense, a nossa região nos últimos dias ou nas últimas horas também, né? Por isso ele continua com a gente aqui na bancada, Amarildo Volpato. Antes só de acionar ele na polícia, Sérgio, vamos só destacar, gente, então a partida aí às 19h30, Leoas da Serra e Female Futsal. A Female é aquela equipe de Chapecó, sabe? Sempre dá um clássico, um jogão mesmo de bola, e o jogo acontece hoje no ginásio Jones Minosso. Às 19h30 a gente inicia aí a transmissão no nossa equipe esportiva, né? Elcio José narrando, Amarildo Volpato, o pessoal aí na atividade, o Fernando vai estar na técnica. Aqui no estúdio vai estar o Adelar Machado também aí completando a equipe aqui da Rádio Clube. Só que eu queria só lembrar, né, gente, a abertura dos portões também ali no ginásio Jones Minosso abre um pouquinho antes, né? Às 7h30 ali, para você comprar o ingresso, tá? Então, caso você queira adquirir um ingresso para você poder acompanhar o jogo lá, direto no ginásio Jones Minosso, você vai ali um pouquinho antes, tá? E consegue aí adquirir, então, os ingressos para o jogo da Leoas da Serra, né? Ou da equipe do Leoas da Serra. Deixa eu ver aqui só para confirmar, olha, o valor tô recebendo aqui do pessoal do Leoas mesmo. O valor do ingresso, R$10. E tem entrada gratuita aí para um público específico. Crianças até 10 anos não pagam. Crianças que participam da escola do Leoas também não pagam. Do Colégio Militar, né? Do Colégio Objetivo. E também associações vinculadas à Fundação Municipal de Esportes de Lages também não pagam, tá? Então, só vou repetir, quem quiser assistir, R$10. Mas tem entrada gratuita para crianças até 10 anos de idade, quem faz parte da escola do Leoas, né? Do time Leoas da Serra, a escola, o Colégio Militar, o Colégio Objetivo e de associações vinculadas à Fundação Municipal de Esportes. Agora, 12h40, vamos virar a chave aí desse mundo esportivo para o setor policial, com ele mais uma vez aqui ao meu lado, trazendo agora os destaques. Amarildo Volpato, o que que movimentou o setor policial? Nos atualiza agora, meu amigo.
10: Chegando para destacar que às 5h10 da madrugada de hoje, guarnições do Corpo de Bombeiros atenderam na Avenida Cará, próximo a Sil, um acidente entre dois veículos, um deles estacionado. Segundo a PM, Volkswagen Saveiro, placas Mercosul, o motorista, 25 anos, colidiu na traseira do Sandero, que estava estacionado. Por sorte, ninguém no seu interior, devido ao forte impacto, foi arremessado em direção da defensa metálica. O motorista da Saveiro ficou encarcerado, ou seja, preso às ferragens, com lesões pelo corpo, principalmente no rosto, na cabeça. Ele bateu fortemente a cabeça no para-brisa. Foi conduzido ao hospital Nossa Senhora dos Prazeres. Ainda após o resgate, a guarnição teve que realizar a limpeza da pista, retirando os destroços dos veículos. Foi necessária, inclusive, a aplicação de serragem no local, devido à grande quantidade de óleo. E na BR-470, violento acidente ontem, no trevo que dá acesso a Curitibanos, próximo ao posto da Polícia Rodoviária Federal. Foi uma colisão frontal entre dois veículos. Várias vítimas nesse acidente, todas encarceradas. A ocorrência foi atendida também pelo SAMU do município de Vargem. O caso mais grave foi de um senhor, 52 anos, que teve fratura no fêmur e lesões pelo corpo. Outros dois passageiros tiveram ferimentos leves. Após a colisão, um dos veículos ficou próximo a uma ribanceira. Os bombeiros tiveram muito trabalho, pois tiveram que fazer a ancoragem ao veículo para não cair e aí sim fazer o resgate da vítima. Outra situação muito parecida, no segundo veículo, após a colisão, ficou rente a uma árvore. O segundo veículo, após a colisão, ficou rente a uma árvore. Os bombeiros tiveram de cortar a árvore para fazer o resgate de uma idosa de 77 anos. Pelo fato que a porta não abria e também não tinham condições de usar os equipamentos para retirada pela porta traseira. As vítimas foram levadas ao hospital Dr. José Atanásio, em Campos Novos. O trânsito ficou interrompido por cerca de 2 horas. Este acidente foi ontem pela manhã. Mais informações a qualquer momento aqui na Clube com o Plantão. A todos uma boa tarde. Continue com Evandro Gioppo e a segunda edição. Forte abraço.
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9: Agora 12h47.
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9: O Conselho e os festeiros da localidade de Toca da Onça, em São José do Cerrito, convidam para a tradicional festa em honra a São Cristóvão, amanhã, dia 26 de julho, domingo. Programação, às 9h30, carreata, com a saída da Igreja Nossa Senhora da Salete. Às 10 horas da manhã, celebração. Ao meio-dia, almoço com churrasco e serviço de bar e cozinha. À 1h, início do binguinho. Às 4 horas da tarde, sorteio da rifa no período, e nesse período também haverá música ao vivo, tá, gente? Então, a partir das 4 horas da tarde, tem o sorteio da rifa e seguirá aí com música ao vivo. Não será aceito Pix, pagamento somente em dinheiro e cartão. Será proibido durante o evento som automotivo e a presença de vendedores ambulantes. Desde já, o conselho e os festeiros agradecem a presença de todos. Os festeiros e o conselho da localidade de Vigia, em Capão Alto, convidam para a festa em honra a Santa Ana, que acontece também amanhã, dia 26. Programação, às 10h30, Santa Missa. Ao meio-dia, churrasco e atendimento de bar e cozinha. À 1h30, bingo. Às 2h, início do leilão com animais doados pela comunidade. Será à vista ou no cheque. Às 6h da tarde, mate-baile animado pelo Grupos 4 Gaudérios. Venda de ingressos a R$ 35. Lembrando que haverá seguranças e policiamento no local e será proibido durante o evento som automotivo e vendedores ambulantes. Desde já, os festeiros Jair e Deise, juntamente com o conselho, agradecem a presença de todos. Visto Padre Euclides. O padre Dionei Macarini, os festeiros, a realeza e o Conselho Pastoral Paroquial convidam para participar da 21ª Festa da Colheita em Campo Belo do Sul, amanhã domingo. Um momento especial de fé, gratidão e confraternização. A programação, às 9h da manhã, Santa Missa. Logo após a missa, tem a bênção dos carros, maquinários agrícolas, caminhões e demais veículos. Ao meio-dia, almoço festivo. Às 2h, apresentações artísticas com o coral 20 de outubro de São José da Glória, do Rio Grande do Sul, Invernada Artística Raízes da Serra, de São José do Cerrito, Grupo Cultural da Uniplac, Lages, e Invernada Artística de Campo Belo do Sul. Às 3h30, tem um leilão, binguinhos e atrações para toda a comunidade, né, participante da festa. Às 6h da tarde tem um mate-baile com a animação do grupo Tchê Barbaridade. Desde já os festeiros Amanda e Adilson, Jubiele e Luciano, Liliane e Jonathan, Karen e Evandro agradecem a participação de todos.
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9: Agora 12:53.
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9: Familiares de Roseni de Fátima Xavier, Fia, como era conhecida, convidam parentes e amigos para a missa de um mês de seu falecimento, que será celebrada neste domingo, às 9 horas da manhã, na Matriz Nossa Senhora do Patrocínio, em Campo Belo do Sul. Desde já, a família agradece a presença de todos. Os filhos Valmir Gomes e Marli Gomes Moreira, ainda consternados com o falecimento de Donina Gomes Moreira, agradecem a todos que ajudaram e confortaram no momento difícil pelo qual passaram. Em especial, a equipe do Hospital Tereza Ramos, a equipe da Oncologia e os demais profissionais, parentes e também os amigos. Convidam também para a celebração de sétimo dia, que será hoje, sábado, às 15h, na Igreja Santo Antônio. E convidam para o terço, que será rezado no domingo, amanhã, às 14h, em sua residência. No domingo também, às 16h, haverá uma homenagem junto ao túmulo no cemitério Bom Jesus. Desde já, a família agradece a presença de todos. Familiares de Maria Cândida Pagliosa, convidam para a missa de sétimo dia de seu falecimento, que será celebrada amanhã às 10h na Catedral Diocesana. A todos que comparecerem, a família agradece. Familiares de Amadeu Padilha Straubel convidam para a missa de sétimo dia de seu falecimento, que será celebrada amanhã, às 9h da manhã, na Igreja Santo Antônio, no bairro Vila Marisa. A todos que comparecerem, a família agradece. Familiares de Maria Cândida Pagliosa convidam para a missa de sétimo dia de seu falecimento, que será celebrada amanhã, às 10h da manhã, na Catedral Diocesana. A todos que comparecerem, a família agradece.
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9: Familiares comunicam com pesar o falecimento de Estevão Padilha Delis, O corpo está sendo velado na capela mortuária Nossa Senhora da Penha. O sepultamento será hoje às 15h no mesmo cemitério. Noticiamos aqui o falecimento de Estevão Padilha Delias. Esposa Sandra Aparecida Salles dos Anjos e demais familiares comunicam com pesar o falecimento de Sadi Reitz dos Anjos, ocorrido hoje. O corpo está sendo velado na igreja da localidade de Bela Vista, em São José do Cerrito. O sepultamento será hoje, com missa às 16h, na mesma igreja, seguindo após para o cemitério local. A funerária Santo Anjo comunicou o falecimento de Sadi Reitz dos Anjos. Familiares comunicam com pesar o falecimento de Estevão Padilha Delis. O corpo está sendo velado na capela mortuária Nossa Senhora da Penha. O sepultamento será hoje às 15h no mesmo cemitério. Noticiamos aqui o falecimento de Estevão Padilha Delis.
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9: A empresa Fruticultura Malk informa os moradores de Lages e também das regiões aqui próximas que estão com vagas abertas para as seguintes funções: tratorista, técnico agrícola para atuar no pomar e também trabalhador rural. Interessados podem comparecer na empresa, na matriz aqui em Lages, para as entrevistas que acontecem nos seguintes dias: todas as terças e quintas-feiras, a partir da 13h30. A transportadora Zappellini está com vaga aberta para assistente de abastecimento e logística. A empresa busca profissionais com conhecimento em Excel, facilidade com sistemas, boa comunicação e habilidade no atendimento aos motoristas. O horário de trabalho: do meio-dia às 16h e das 17h até às 20h30. O salário a combinar. Oferece o Vale Transporte, Vale Alimentação, Seguro de Vida e o convênio SESC-SENAT. Os interessados devem enviar currículo para recrutamento@zappellini.com.br com o assunto assistente de abastecimento e logística. Desapareceu uma cadelinha de porte médio, pelagem caramelo, tá? Com preto nas costas. Então, nas costas ela é mais escurinha ali, né? No peito e nos focinhos a pelagem é mais clara. Foi vista ontem pela manhã no novo loteamento entre os bairros Itapuã e também São Miguel, tá? Atende pelo nome de Baby. Então, se você viu a Baby circulando por essa região aí, gente, chama ela, segura, porque os proprietários, né, os tutores, os donos dela estão buscando, então, a Baby. Então, faça boa ação, tá bom, gente? Ela desapareceu ali, próximo, então, ao bairro Itapuã e o bairro São Miguel. É uma cadelinha de porte médio, pelagem caramelo, com preto nas costas, e o peito e o focinho são um pouquinho mais claros, né? Caso alguém tenha encontrado ou acolhido a Baby, entre em contato pelo telefone. O código é o 49 99931 7674. Vou repetir o telefone: 99931 7674. Vende-se terreno em Lages, terreno de 600 metros quadrados no loteamento Moradas do Sol 2, né? Rua asfaltada, pronto para construir ou investir. Fica ali entre o aeroporto de Lages e o shopping na BR-282. Interessados aí podem entrar em contato pelo WhatsApp, tá bom? 49 99965 3937. 99965 3937. Aceita-se propostas. Chegamos ao final de mais uma edição do Jornal da Clube. Neste sábado, então, essa segunda edição com muitas informações para você. E, é claro, na sequência, você fica com música e, é claro, que a informação também não para na Rádio Clube. Depois vem Roda de Chimarrão, tá, gente? Roda de Chimarrão, Éder Goulart, aí trazendo prêmios para você também aproveitar a nossa programação diversificada com informação, música, prêmios, brindes, entretenimento para você, tá bom? 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Então fica ligado que tem muitos brindes, informação e música para você aqui na Rádio Clube. Agradeço a todos pela participação, pela companhia. Desejo a todos um ótimo final de semana e fiquem bem.
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1: Olá, ouvinte, tudo bem? Eu sou o Cadu Reis, repórter da Rede de Notícias Acaerte. E nesta semana vamos ouvir a Subprocuradora-Geral de Justiça para Assuntos Institucionais do Ministério Público de Santa Catarina, Ellen Correa Sanches. A Procuradora de Justiça preside o Conselho Gestor do Fundo para Reconstituição de Bens Lesados. O que é este fundo e como ele funciona, Procuradora?
2: É um instrumento que os promotores de justiça e outras instituições usam para destinar recursos que são oriundos de multas compensatórias, aquelas multas que são aplicadas em relação a empresas ou a pessoas físicas que violam direitos de toda a coletividade, de toda a sociedade. Essa multa, então, ela vai para esse fundo que tem como objetivo devolver esse recurso à própria sociedade.
1: Quem pode apresentar projetos para obtenção de custeio por meio deste fundo, procuradora?
2: Os municípios, o governo do estado e também as entidades da sociedade civil podem apresentar projetos para financiamento pelo fundo, apresentando um plano de trabalho que demonstre por que que esse recurso é necessário, para que que ele vai ser destinado, como vai ser aplicado, sem perder de vista o objetivo principal, que é devolver esse recurso à sociedade. Então, nós temos eventualmente alguns equipamentos para hospitais, criação de espaços de lazer, praças. São várias as possibilidades quando a gente pensa como devolver esse dinheiro que é da sociedade em benefício de toda a população.
1: Procuradora, e como funciona a avaliação dos projetos para contemplação pelo Fundo para Reconstituição de Bens Lesados?
2: O fundo, ele tem um conselho gestor presidido pelo Ministério Público, mas é um fundo público. Então, várias instituições compõem esse conselho gestor. Instituições do próprio governo do estado, mas também entidades da sociedade civil. Nós hoje contamos com 4 entidades da sociedade civil que se inscrevem para participar e que auxiliam, então, na definição da destinação desses recursos. Hoje nós ainda temos 38 milhões de recursos para novos projetos nesse ano e no ano que vem. E nós temos normalmente um incremento muito considerável ao longo do ano. E o nosso propósito esse ano é garantir a abertura de editais regionais, que os recursos fiquem na região de origem.
1: Esta Subprocuradora-Geral de Justiça para Assuntos Institucionais do Ministério Público de Santa Catarina e presidente do Conselho Gestor do Fundo para Reconstituição de Bens Lesados, Procuradora de Justiça Ellen Correa Sanches. Ficamos por aqui com o Minuto de Santa Catarina desta semana. Até logo.
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5: 1:43.

0: carisma a todas as senhoritas. 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
0: Com licença, meus amigos, eu sou Éder Goulart, chegando no seu rádio neste sábado, dia 25 de julho.
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0: Temperatura em Lages 19 graus. E você, meu amigo gaúcho, serrano, tradicionalista, nossa amiga de todos os dias aqui da Clube FM, da 98,3. Vamos juntos!
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0: Céu bonito, tarde buenacha. Vamos que vamos, minha gente. Bem do nosso jeito.

do nosso jeito. Duas e onze, boa tarde.

11:15, sempre com muita música nas suas tardes, aqui no Roda de Chimarrão. Vamos que vamos. Você participa pelo 99152-3883. Deixa sua mensagem especial, manda aquele abraço, me conta o que está fazendo neste sábado. Eu sempre desejo para você uma tarde especial de primeira, com a sua família, com seus amigos, no seu trabalho. E obrigado mais uma vez por estar com a gente aqui na Clube. 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Todos muito obrigado. Daqui a pouquinho eu leio os bilhetes, então manda pra mim, manda aí seu recado especial, seu abraço, pode mandar áudio também, se quiser mandar um áudio ali de 30, 40 segundos, pode me informar como é que tá essa tarde aqui na Serra Catarinense, em qualquer lugar onde você tá nos acompanhando pela internet. Vamos dando um ô de casa.

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0: 2:34, o seu Getúlio participa do Roda Chimarrão trazendo as informações lá das lojas Que Barato.
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0: 2:36.

especial de primeira, mandar um abraço aí pro pessoal que tá no Conta Dinheiro, com o evento do Cavalo Crioulo, você que tá indo pro parque, você que tá saindo do parque, você que tá aí no parque acompanhando o Roda Chimarrão, obrigado pela audiência de sempre, principalmente o pessoal que organiza aí do núcleo da Serra Catarinense de Criadores de Cavalo Crioulo, você e meus amigos que estão visitando a Serra Catarinense, sempre sejam bem-vindos. E olha, tem o Dia dos Pais com a oração da Ave Maria especial mais uma vez. Eu, Éder Goulart, junto com o Padre Darcy, fazendo a oração especial. Então você pode fazer o seu oferecimento diretamente no setor de avisos pelo 3221-3101 para homenagear aquele pai que está todo dia com você, que vai escutar pelo radinho, e aquele pai que está morando sempre no seu coração, que está sempre nos guardando. Então esperamos mais uma vez uma grande participação. Estaremos aqui com esse compromisso, com essa tradição da Clube FM, para homenagear os nossos pais. Agora está atualizando ali o WhatsApp, e eu vou botar uma lenha no fogo aqui para esquentar, para fazer um chimarrão daqui a pouquinho. Enquanto isso, vamos com o Luiz Carlos Borges.

0: Temperatura 20 graus em Lages, agora são 2 horas e 46 minutos e nós vamos saber como é que vai ficar a previsão do tempo, exatamente, com Peter Scheuer. Boa tarde, Peter.
1: Boa tarde. É uma tarde relativamente aproveitável, com tempo seco, algumas variações de nuvens, temperaturas próximas aos 20 graus. Amanhã segue com tempo bom, tempo seco. O sol se faz presente intercalando com períodos de muitas nuvens e se tiver alguma chuva de forma bem isolada mais à noite. Aquelas pancadas bem mal distribuídas. Na segunda, terça, sol, nuvens e tempo seco, temperatura próxima acima dos 25, 28 graus, até mesmo na terça-feira. E volta a ter algumas pancadas com trovoadas, mas aí para o final do dia de ambos, final do dia à noite de ambos os dias. Lembrando que a condição de chuva aumenta na quarta-feira. Peter Scheuer, meteorologista, com a previsão do tempo.
0: Vamos que vamos, Peter Scheuer. O homem tá meio cansado, né? Porque tem que atender bastante gente. Mas é sempre nos orienta aí. Vamos que vamos. Falei agora há pouco da Ave Maria do Dia dos Pais. Olha, quem não me persegue lá no Instagram pode me perseguir lá. Éder Goulart Oficial lá. Eu vou sortear uma cuia lá na minha rede social. Então, quem quiser pode participar com a gente. Vamos com música, sempre trazendo também atenção aí do nosso conteúdo, com a nossa central de conteúdo, nosso portal scc10.com.br, o nosso Instagram sempre atualizado e, claro, sempre que necessário, entra a nossa equipe aí para trazer as notícias da tarde. Vamos seguindo com a nossa boa música gaúcha e campeira, com o Tchê Barbaridade.

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0: agora à tarde tá na hora do café, não é mesmo? Ali por 4 horas o senhor vai lá fazer o café para sua esposa, para sua namorada, para sua família. 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

a roda de chimarrão ganhando força em toda a Serra Catarinense. Mandar um abraço aí pra Amanda, lá do bairro São Miguel, tá tomando um mate e com a mãe Sandra. Um abraço aí, Amanda. Muito obrigado pela audiência. Vânia Araújo Freitas mandou sua mensagem. A Maria Aparecida Prestes, lá da Penha, também mandou o seu abraço. E atendendo aí o pedido da Amanda, então vamos com Mate Cara Alegre, com José Cláudio Machado e Luiz Marenco, do trabalho, né? Desses dois tauras.

0: João Luiz Correia, o Palco da Cavaco, vimos também o Grupo Cordiona, o Outro Bugio e Mate Cara Alegre, com José Cláudio Machado e Luiz Marenco. 3:15.
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momento Cavalo Crioulo, quero mandar um abraço mais uma vez pro pessoal que tá participando dos eventos lá no Parque Conta Dinheiro, organizados aí pelo Núcleo de Criadores de Cavalos Crioulos da Serra Catarinense. Hoje e amanhã, aí reunidos, é o Núcleo da Família a Cavalo, mais uma vez aí. Então, um tempo bom também colaborando. Você pode ir até o Parque Conta Dinheiro também conferir. Um abraço aos criadores, aos proprietários, pessoal aí, veterinários, todo o pessoal que trabalha, os jinetes, todo mundo aí que trabalha aí em prol do cavalo crioulo e desse ambiente agradável também. Nosso Parque Conta Dinheiro aí sempre recebendo grandes eventos. Para quem gosta do cavalo, vamos com o Quarteto Coração de Potro.

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Você ouviu há pouco, então tem a jornada esportiva hoje também, vamos todos prestigiar e você que puder também vai lá no Júnior Minosso para torcer pelas Leoas da Serra. Um abraço pro Sérgio Costa, ele tá tomando um chimarrão com a esposa Ivone, ouvindo o programa. Ele fez um pedido especial aqui, tá nos ouvindo lá do fundo do campo, um abraço pra turma. Ele pediu a música que se chama Valorizando Velhos Amigos, com Ademar Pereira. Então vamos ouvir, essa gravação é ao vivo.

especial de primeira, 3:46. Mandar um abraço aqui pro Adilson Requeto, lá da Agrolândia. É, tá pedindo, fez seu pedido musical, vai tocar já já. Todos que estão aí com o seu chimarrão, você, meu amigo, que tá aí na sua varanda da sua casa, no sítio, nos acompanhando, um abraço para você que já pode descansar aí nesse sábado, e para você que tá trabalhando, vamos firmes aí, vamos seguir sempre em frente. Tá trabalhando, meu amigo Pistola tá assando uma carne, o homem colocou aqui, mandou as fotos aqui, só pra ajudar do gordinho, aqui um par de... Par não mais, né? De costela e carne, coisa. A coisa vai ser bonita, Pistola. O homem é vendedor, ginete, é jogador de futebol, é assador. Os amigos aí que a gente vai conquistando ao longo do tempo, né? E como a música falou ali, os amigos, tem que valorizar sempre as amizades e tudo de bom aí. Um abraço para todos que estão mandando sua mensagem também aqui para participar dos ingressos aí para o Solar Eventos. Já que falamos de churrasco, vamos com churrasco de fronteira.

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0: 4:02.
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6: Boa tarde para você que está conosco aqui no Roda de Chimarrão, curtindo a boa música. E fica o convite, a partir das 7:30, daqui a pouquinho, Elcio José vai comandar a jornada esportiva direto do Jones Minosso, Liga Nacional, onde vão jogar Leoas e Femali de Chapecó. Este grande, grande clássico, o jogo começa às 8:00. Você pode comprar aí o seu ingresso antecipado. Jones Minosso, então, é o compromisso desta noite, acompanhando e prestigiando as meninas das Leoas. Repito, a clube começa às 7:30 no comando de Elcio José. Ainda rapidinho, o Campeonato Brasileiro da Série A. Hoje, 3 jogos, 18:30, Santos e Chapecoense, mesmo horário para Atlético do Paraná e Internacional. Vasco e Mirassol jogam às 8:30 da noite. Não esqueça então, a partir das 7:30 tem futsal aqui na Clube, direto do Jones Minosso. Aquele abraço, boa tarde.
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0: Vamos seguindo com a nossa música campeira, Jorge Guedes e família, pra ti, guria.

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especial de primeira, 4 horas e 18 minutos. É isso, senhor. Já fez o café aí? Já ajeitou o café aí na sua família? Você que tá no trabalho também, tá na hora de fazer um café ou renovar o mate para seguir. Um abraço aí para você que tá trabalhando. Vamos firmes aí. Tem o pessoal no sítio, deixa eu ver aqui que eu recebi uma mensagem aqui. O Fernando, amigo, parceiro, Fernando, estão lá no sítio, no painel, acompanhando. É hora de descansar e acompanhar aí a boa música. E quando dá, descansar no sítio, né? Porque sítio também dá bastante trabalho. Sítio e fazenda e chácara. Ellen Zanguelete de Souza, do bairro da Várzea, está nos acompanhando. Hugo Camargo, estão no Cerro Baio, tomando chimarrão e ouvindo o programa. E fez uma baita de uma foto aqui com o nosso céu azul da Serra Catarinense. Os pinheiros, tudo de bom aqui na nossa terra, né? A gente tem que ter bastante orgulho do nosso chão, das nossas coisas. Vamos mandando um abraço também aqui para o José Unides de Souza, quer mandar um abraço pro irmão Bicicleta, em Correia Pinto. Bicicleta deve ser o apelido dele, né? Então o homem deve ser bem fortinho. Mas pode ser ligeiro também, né? Aí depende. O apelido, vocês mandam às vezes os apelidos para mim aqui e eu fico curioso para saber de onde é que veio. Por exemplo, como é que saiu esse apelido de Bicicleta? Do tempo daquelas Caloi 10, aquelas bicicletas de frear com o pé mesmo, ao contrário. Quando você tava com a chinela velha, daí se enroscava tudo e já caía no chão. É, você tá rindo aí, mas é verdade, era assim. Muito bem, vamos com música, né? Senão começa a prosear e nós vamos longe.

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1: Vamos homenageando o trabalhador do campo, você agricultor, desde o pequeno agricultor aos grandes produtores aqui da nossa região, aquele abraço especial também, o pessoal que é associado aos sindicatos rurais da nossa região também, aquele abraço, e o pessoal que trabalha nos sindicatos rurais também, que fazem aí a promoção aí dos negócios do campo, a movimentação de gado, de outras culturas também, aquele abraço especial. Vamos seguindo por aqui com o Mate Velho bem cevado. Vocês viram na internet, agora tá tendo um concurso aí para o mate mais topetudo. Mas ele não pode se enganar. Hoje tem a tal da inteligência artificial, a tal da IA. Então tem os Mate Velho topetudo aí que é mentira. O melhor é tomar o seu mate mesmo, o seu chimarrão, do seu jeito, bem do nosso jeito. Trazendo a do Teixeirinha, do Lisandro Amaral e olha, depois tem o Gil de Freitas, então fica com a gente. Música.

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1: A empresa Fruticultura Malk informa os moradores de Lages e região que estão com vagas abertas para as seguintes funções: tratoristas, técnico agrícola para atuar no pomar e trabalhador rural. Interessados podem comparecer na empresa, na matriz em Lages, para as entrevistas nos seguintes dias: todas as terças-feiras e as quintas-feiras, à 1:30 da tarde.
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1: 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Vamos com os aniversariantes de hoje.
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1: Vou mandando um abraço especial aqui para o Rogério Kaiser, para o Fabrício Bastos, Heloísa Melo, Gilson Borges. Parabéns. Guilherme Graupner.
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1: Ayrton Inácio também, aquele abraço.
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1: e ainda Deise Neuer.
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1: Deise Delner.
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1: Todos que estão de aniversário hoje, comemore sempre os bons momentos da vida. Vamos seguindo com música. Os Tiranos cantam pra gente.

0: 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Na Clube 5 horas.
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acompanhando sua tarde aqui no Roda de Chimarrão. O tempo continua bom, né? A previsão é para ficar mais firme. Vou mandando um abraço aqui para a turma. Estão no sítio tomando um café. O Chicão de Correia Pinto quer deixar esse registro aqui. Estão tomando um café lá no Compadre Amarante, com Madre Luzia. Café com bolo frito. Me mandou a foto aqui. Um cafezinho com leite, um bolo de café. Aquela forma cheia de bolo frito, mas que coisa boa. Só pra mim, só pra ajudar do gordinho também. Olha, tem mate também chegando por aqui, o pessoal manda foto. Que bom você participando com a gente fica faceiro todo dia aí com o Chimarrão com a Clube das 3h30 até 6h. Temos a oração da Ave Maria. Lembrando que a Ave Maria já está disponível aí para oração da Ave Maria do Dia dos Pais, especial do Dia dos Pais. E falando nisso, vai, para quem fizer o oferecimento, vai ter aí um sorteio ali da Casa Fundo do Ponte. Então aqueles que fizeram o oferecimento vão concorrer a uma garrafa térmica e uma cuia da Casa Fundo do Ponte. Está confirmado isso também, para que a gente valorize também todos aqueles que participam desse momento especial. Lembrando que os oferecimentos vão até o dia 7 de agosto para dar tempo de fazer a organização. Eu vou estar de férias da programação normal, 15 dias, mas estarei aqui nesse dia especial para fazer a oração da Ave Maria com vocês. E agora uma das músicas que se tornou, né, uma oração, O Vento.

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1: 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Vamos lá, escolhemos sempre três músicas da nossa sapecada para relembrar a discografia aí do nosso grande festival. Vamos trazer aí César Oliveira e Rogério Melo, o meu amigo James Michel, o Cascão do Gaitaço, e ainda nós vamos com Erlon Pericles, Ângelo Franco e Juliano Moreno. Vamos lá.

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1: A transportadora Zappellini está com vaga aberta para assistente de abastecimento, logística. A empresa busca profissionais com conhecimento em Excel, facilidade com sistemas, boa comunicação e habilidade no atendimento aos motoristas. Horário de trabalho: das 12 horas às 16 horas e das 17 horas às 20 horas e 20 minutos. O salário a combinar. Oferece vale transporte, vale alimentação, seguro de vida e convênio SEST Senat. Os interessados devem enviar currículo para recrutamento@zappellini.com.br com o assunto assistente de abastecimento/logística.
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1: Familiares de Amadeu Padilha Strabel convidam para a missa de sétimo dia de seu falecimento, que será celebrada amanhã às 9 horas da manhã na Igreja Santo Antônio, no bairro Vila Marisa. A todos que comparecerem, a família agradece.

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Daqui 15 minutos nós vamos sortear aí os ingressos para o Solar Eventos. 5:30.

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2: 5:33.
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1: Especial, gente, olha, eu tô vendo aqui as mensagens aqui pro sorteio, então no final do programa, das cortesias do Solar Eventos, quero mandar um abraço aí pro pessoal lá na Fazenda Estância da Invernadinha, o Márcio, a Deise e a Clarinha, lá nos Pessegueiros, lá na Bocaina do Sul, um abraço aí, tio Márcio, toda a família, sempre ligados com a gente, um abraço aí para toda a minha família também, que estão ligados, a esposa tá de férias, tá nos escutando também, um abraço. Tem pedido musical aqui, deixa eu ver, o Nelson Rogério Pereira da Silva, lá do Araucária, pediu para escutar o Esquilador, então vamos lá. Foi ele e outro ouvinte também que pediu a música. Vamos com as mais pedidas de hoje.

15 para as 6, muito obrigado mais uma vez pela audiência, pela parceria nessa tarde no Roda de Chimarrão. 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Obrigado a todos. Vamos para o resultado do sorteio, então, o nome na portaria, Elusa Fátima Santos, Elusa Fátima Santos, o Nildo Moraes, Nildo Moraes e ainda Selma Moreira, Selma Moreira, Elusa Fátima Santos, Nildo Moraes e Selma Moreira. As cortesias do Solar Eventos. Obrigado, senhoras e senhores. Eu volto daqui a pouquinho com a oração da Ave Maria. Combinado? Junto com o Padre Darcy. Então, até às 6 em ponto.

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1: São 6 horas da tarde. No silêncio desse fim de dia, onde os mistérios se revelam, os sinos da igreja batem as Ave Marias. Que sejam este e todos os dias em louvor a Nossa Senhora.

0: Vamos rezar a Ave Maria de hoje pela alma de Maria dos Santos Córdova Branco, pela passagem de 4 meses do seu falecimento, com saudades de seus filhos Flávio Correia Branco, Amarildo Correia Branco e Vânia Correia Branco. Vamos rezar a Ave Maria de hoje pela alma de Amadeu Padilha Straubel, pela passagem de 7 dias de seu falecimento, com saudades de seus filhos Simone, Solange, Alexandro e Marlon, netos, genro e nora. Salve Maria, Padre Darcy.
1: Salve Maria, Éder. Salve Maria, meu irmão, minha irmã, que nos acompanha nesse dia 25 de julho, sábado. Hoje é dia de São Cristóvão. Antes de ser conhecido como Cristóvão, a tradição cristã conta que ele se chamava Repróbobo, um homem de grande estatura e força que desejava servir ao mais poderoso dos reis. Depois de buscar servir governantes terrenos, compreendeu que o verdadeiro Senhor era Cristo. Passou então a dedicar a sua vida a ajudar as pessoas a atravessarem um perigoso rio, carregando-os nos ombros para que chegasse com segurança à outra margem. Certa noite, uma criança pediu para ser levada. À medida que avançava pelas águas, o peso do menino aumentava tanto que Cristóvão sentiu como se carregasse o mundo inteiro. Ao chegar à outra margem, a criança revelou sua verdadeira identidade. Era o próprio Jesus Cristo. Então lhe disse: tu carregastes não apenas o mundo, mas também o Criador do mundo. A partir deste episódio, ele passou a ser chamado Cristóvão, nome que significa aquele que carrega Cristo. Mais do que uma história sobre força física e vida de São Cristóvão, ela nos recorda que a verdadeira grandeza está em servir o próximo com humildade e amor. Também nos ensina que, ao acolhermos e ajudarmos quem necessita, encontramos o próprio Cristo, como nos lembra o Evangelho. Em verdade, eu vos digo, sempre que fizestes a um destes pequeninos, meus irmãos, fizestes a mim. Do Evangelho de São Mateus, capítulo 25, versículo 40. São Cristóvão é venerado como padroeiro dos motoristas, viajantes e peregrinos, inspirando todos a percorrerem os caminhos da vida com fé, prudência, confiança e proteção de Deus. Que seu exemplo nos motive a levar Cristo em nosso coração e a sermos instrumentos de cuidado, esperança, solidariedade na vida daqueles que encontramos pelo caminho. Oremos. Quando o sino da igreja tange ao longe a Ave Maria, é chegado o momento de recordar a oração que rezou o anjo, mensageiro de Deus, na saudação mais expressiva de todos os tempos. E a vossa bênção pedimos, Nossa Senhora, para que a vossa proteção nos afaste de todo o mal. Querido irmão, querida irmã, se possível, reze comigo a oração da Ave Maria, hoje em especial por todos os motoristas. Ave Maria, cheia de graça, o Senhor é convosco. Bendita sois vós entre as mulheres, e bendito é o fruto de vosso ventre, Jesus. Santa Maria, Mãe de Deus, rogai por nós, pecadores, agora e na hora de nossa morte. Amém. Ó glorioso São Cristóvão, fiel servo de Cristo e protetor dos viajantes, intercedei por nós junto a Deus, guardai-nos em todos os nossos caminhos, livrai-nos de todo perigo, acidente e mal, concedei-nos prudência ao dirigir, respeito pela vida e responsabilidade em nossas atitudes, que cada viagem seja realizada em segurança, paz e confiança na proteção divina. Acompanhai todos os motoristas, passageiros, peregrinos, viajantes, para que cheguem aos seus destinos com saúde e tranquilidade. Por vossa intercessão, que Deus nos abençoe, nos proteja e nos conceda a graça de caminhar sempre no amor e na fé, em nome do Pai, do Filho e do Espírito Santo. Amém. A todos uma santa e abençoada noite e fiquem com Deus.

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0: Luas da Serra, Amarildo Volpato já está por aqui, tem o Elcio José, o Fernando Machado, é essa equipe, né, meu amigo Adelar. E o Adelar está aqui também para dar o suporte todo aqui nos estúdios. E você nos acompanhando sempre aqui pela 98,3. Muito obrigado, gente. Boa noite, bom jogo e bom programa, Adelar.
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1: Seis horas, 10 minutos, muito boa noite para você que está sintonizado aqui na Rádio Clube. Já estamos chegando a partir de agora com o som do Esquenta para você até as 19h30, porque hoje temos jornada esportiva, temperatura nesse momento 16 graus aqui no centro de Lages. E aí, tá tudo bem, tudo certo? Um bom começo de final de semana para todo mundo, uma ótima sintonia aqui na programação da Rádio Clube, para você que está trabalhando, um bom trabalho, boas atividades, para você que está descansando, já encerrou a sua semana ontem, sábado de folga, domingo também, então aproveite para descansar, renovar as suas energias, curtir a família, os amigos, em boa companhia com a gente aqui na programação da 98.3. 6 horas e 11 minutos, hoje dia 25 de julho, hoje é comemorado também o dia do padroeiro São Cristóvão, padroeiro dos motoristas, dia do motorista e também do colono. Nosso abraço especial a todos, parabéns para vocês e por essa data, recebo nossa homenagem de toda a equipe da Rádio Clube. 6 e 11, a gente começa assim com Alberi, banda Dimensão.

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1: 6:21, fechando o primeiro bloco para você aqui do Sono Esquenta desse sabadão, 25 de julho. Ouvimos Gino e Geno, Sou Feio, Mas Tô na Moda. Ainda teve também Daniel Porta do Mundo com a participação de Mococa e Paraíso. E teve também por aqui na primeira a banda aí Dimensão, né? Alberi, banda Dimensão, Aliança de Lata. 6:21, você participando, interagindo com a gente aqui nessa tarde gostosa, maravilhosa, e final de tarde, início de noite já, na verdade, já estamos começando aí a sua noite de sábado, começo de noite, e um alôzão para você que está aí ouvindo a gente no carro, obrigado pela sua carona, daqui a pouco teremos jornada esportiva, nossa equipe de esportes já estão aí se preparando para mais uma jornada esportiva, com transmissão das Leoas da Serra, diretamente do ginásio Jones Minosso. Quero mandar um alôzão lá pra Cátia e também o Antônio. Estão oferecendo música para aí o irmão Dudu Antônio. Um abraço para vocês aí, obrigado pela audiência. Mais uma chegando por aqui, também o nosso ouvinte, o Sérgio Costa. O Sérgio, também a esposa Ivone e a filha Júlia estão ligados com a gente lá no fundo do campo, aí no interior, ouvindo a Rádio Clube. Vamos com mais músicas, agora é a vez de André Renner, César Minotti, Fabiano e também Chitãozinho e Chororó. 6:22, sejam bem-vindos na Clube.

0: 6:31, ouvimos Chitãozinho Chororó, Cavalo Enxuto, César Minotti, Fabiano Ciumenta, ainda teve André Renner, Bela Senhorita, com a participação da banda do grupo Carisma. Você ligado, curtindo a programação da 98.3, valeu gente, sejam bem-vindos aqui na nossa programação. Quem mais que está chegando por aqui participando? Quero mandar um alôzão para o nosso amigo Felício. Está mandando um alôzão, um abraço aí para toda a turma, o pessoal que estão lá em Araçá, Cerro Negro, na casa lá do Leco. Um abraço para vocês aí, obrigado pela preferência. Levando laranja pro povo, é bastante laranja, Felícios. 6:31, quem mais que está participando, ouvindo a clube? Deixa só registrar aqui a participação também. É lá do bairro, deixa eu conferir aqui, é bairro Bela Vista, isso? Um alôzão para vocês aí que acompanham a programação da 98.3, ouvintes do bairro Bela Vista curtindo a clube. A gente agradece também pela participação de todos vocês aí que sempre ouvem a clube. 6:32, um tempinho só, já na sequência eu volto.
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3: 6:34, daqui a pouquinho tem jornada esportiva para você aqui na Rádio Clube, direto do ginásio Jones Minúcio, as Leoas da Serra. Com transmissão pela Rádio Clube. Elcio José, também Amarildo Volpato e também o Fernando Machado. Um alôzão lá pro Ambrósio, que está ligado com a gente, vai preparando então aí para gravar a música que você gostaria, tá certo? Zezé de Camargo e Luciano, No Dia em que Saí de Casa, música do ano de 1995. Já eu vou rodar aqui então, tá certo? Já fique preparado aí, Ambrósio, para gravar essa música, ok? 6:34, quem mais que está chegando por aqui participando? Nosso amigo Neres, estamos aqui no sítio, eu e minha esposa Nilva e também o Cid, curtindo o programa, para mandar um alô aí pro amigo e também para toda a família. Valeu, um abraço para vocês aí, obrigado pela sintonia, o Neres. Daqui a pouquinho a gente toca aí Barquinha de Ouro aqui no programa. 6:35, vamos com mais música. Deixa só conferir a temperatura nesse começo de noite de sábado, hoje dia 25 de julho, dia de São Cristóvão, padroeiro dos motoristas. Um abraço a todos os motoristas, caminhoneiros de lá, de toda a nossa região, que São Cristóvão proteja, abençoe a todos. E hoje também é dia do colono. Nosso abraço a todos os agricultores, agricultoras, você colono aí do interior, do sítio, que estão acompanhando também a Rádio Clube. Temperatura nesse momento 16 graus. Vamos lá então, Ambrósio, já preparou aí para gravar? Eu vou contar até 13 aí, você dispara aí a sua gravação, tá bom? 6:35, você ligado, sintonizado aqui na programação da Rádio Clube. 1, 2, 3.

0: 6:46, ouvimos Banda 10, Boletos do Coração, ainda teve Bruno e Marrone, Inevitável, e Zezé de Camargo Luciano, No Dia em que Saí de Casa, música do ano de 1995. Aí para o Ambrose, que pediu para gravar. Nosso alô especial lá para o nosso amigo Pelego, que está aí trabalhando ainda, com rádio ligado, ouvindo a Rádio Clube. Um abraço lá para Dona Elsa, também no bairro Bela Vista, ouvindo, acompanhando também a nossa programação. E a Jane Delis, nossa ex-colega de trabalho, mandou um áudio por aqui hoje. Ela encontrou nosso amigo Ramiro Zappellini no centro da cidade. O Ramiro, que estava lá para o litoral catarinense, já retornou, está por aí na Serra Catarinense. Boa noite para você, Jane.
1: Oi, Adelar, boa noite, tudo bem?
0: Tudo bem, e você,
1: Jane? Olha só, Adelar, quem encontrei no calçadão hoje, nosso colega, o Ramiro Zappellini.
0: Grande, Ramiro.
1: Fiquei muito feliz, porque fazia muito tempo que eu não o via, né? E a gente já tinha até marcado um café, acabou que não deu certo. E hoje, assim, no acaso, né, nos encontramos ali no calçadão.
0: Que bom, um grande abraço pro Ramiro.
1: Um beijo pro Ramiro, que tá sempre na escuta, né? Um abraço para você, Adelar, para todos os nossos ouvintes, um lindo final de semana.
0: Abraço, Jane, para você, para o Márcio, para toda a família também. Um bom final de semana. Muito obrigado pela sua mensagem, seu áudio aqui com a gente. Tem mais gente chegando por aqui participando da nossa programação. É o Paulo. Boa noite para você, Paulo.
2: Boa noite, Lencar. Tudo bom?
0: Tudo.
2: É o Paulo, aqui de Laje, do Guarujá.
0: Chega lá, Paulo.
2: Mandar um abraço aí para todos os motoristas, né? Para nós, né? Eu também sou motorista. Manda uma música boa aí, Adelar, pra minha esposa aqui, nós estamos em casa, aqui do lado do fogão a lenha. Um abraço!
0: Valeu, um grande abraço pra você, pra esposa, pra toda a família, um bom final de semana. 6:48, às 7:30, tem jornada esportiva aqui na Rádio Clube, pra você. As Leoas da Serra recebendo a Female, direto do ginásio Jones Minosso. A partir das 7:30, às 8:00, começa o jogo. Elcio José na narração, reportagens do Amarildo Volpato e também nos trabalhos técnicos lá no Jones Minosso, dele, do Fernando Machado. E por aqui eu, no plantão Adelar Machado, também nos trabalhos técnicos. Vamos trazendo mais músicas e também mandando alôs por aqui. O nosso ouvinte, o Aramis, lá no Santa Mônica, ouvindo a clube também, curtindo o som de Esquenta. 6:48. Gian Giovanni, essa machuca é dolorida demais. Vamos ouvir, Aline.
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1: 6:58, você ligado, sintonizado aqui no programa Som do Esquenta. Sabadão, dia 25 de julho, dia do motorista e também dia do colono. Ouvimos aqui a música com Rio Negro e Solimões, Cuitelinho, Sérgio Reis, Tristeza do Jeca, Jean Giovanni com a música Aline. Hoje nós comemoramos também o dia de São Cristóvão, o padroeiro dos caminhoneiros, dos motoristas. 6:58, tem mais gente chegando por aqui. Um alôzão para Suzana Souza, lá no bairro da Penha, ouvindo o Som de Esquenta. Quem mais que participa com a gente? O nosso ouvinte também, o Jorge. Boa noite para você.
2: Boa noite, Adelar Machado.
1: Opa!
2: Manda uma música aí, Pedro Chavel da Ferrovia.
1: Certo.
2: Chavel, Terezinha Popular.
1: Quem mais? Diga lá, tem mais alguém aí na tua lista? Fica à vontade.
2: Tem uma amiga minha lá do Novo Milênio.
1: Tá bom, um grande abraço então pra todo mundo aí.
2: Terezinha Popular.
1: Beleza, um abraço pra você aí, obrigado pela sua participação com a gente aqui na Rádio Clube neste sábado. Um alôzão, deixa eu ver aqui, a Terezinha Souza ouvindo o programa, mandando um alô pra sua mãe, a Francisca, lá no Azulão, município de Palmeira. Um abraço pra vocês aí em Palmeira, na comunidade do Azulão, é isso? Ligados também na Rádio Clube, ouvindo o programa Som do Esquenta. Quem mais que está chegando por aqui? Vamos atendendo as participações também dos nossos queridos ouvintes que sempre participam com a gente. Boa noite, quem mais que fala comigo por aqui? Diga lá, mais
3: boa
1: gente
3: boa
1: por
3: noite.
1: Aqui.
3: Oi. Pessoal da Rádio Clube de Lages, eu gostaria de pedir uma música da Terceira Dimensão, Vou para Santa Catarina. Queria oferecer para minha filha, Caroline, Jaqueline, Carolina, é a Zenaide de Campo Belo do Sul.
1: Obrigado, Zenaide.
3: Desde já eu agradeço se for atendido meu pedido. E para todos os ouvintes da Rádio Clube de Lages.
1: Valeu, um abraço para você e um bom final de semana curtindo a programação da Rádio Clube. Quem mais que está participando por aqui? Vamos ouvir, tem mais áudio.
4: Meu nome é William, participo, quero que você do Barro Arauca, quero que você toque uma música do Corpiamba para mim. É, bandida, mande um abraço para a Márcia da Araucária, minha mãe, a gente está escutando você.
1: Valeu, obrigado, William, pela sua participação. Também o nosso ouvinte é o Márcio. Pediu para mandar um alôzão ali no bairro da Brusque. Estão ligados, ouvindo também a Rádio Clube. Obrigado pela participação de todos os nossos queridos ouvintes aí que estão sempre ligados, ouvindo a número 1 do Ibope, Rádio Clube, a rádio que você ouve.
5: Bom dia, Serginho.
1: Opa, essa aqui, esse áudio aqui é do Serginho, não é esse áudio aqui. Deixa eu só atualizar o nosso WhatsApp. Agora sim, não estava carregando aqui, agora chegou. Vamos lá. Boa noite.
6: Boa noite, Adelar.
1: Oi, boa noite.
6: É a Lili aqui da Mortandade.
1: Oi.
6: Adelar, eu peço uma música aí para o meu esposo, o Arcelon, para os meus filhos, o Juscelon, a Jerusa e o Lucas. Minha nora, meu genro, meus netos. Para todos os amigos aqui da Mortandade, Painel e Lages.
1: Valeu, um abraço. Obrigado, Lili, um abraço para você e para toda a sua família. 7:01 para você que pediu Terceira Dimensão. Vou para Santa Catarina, fechando esse bloco.

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6: Sete horas e sete minutos, você ligado, sintonizado aqui na Rádio Clube, no som do Esquenta, já estamos aqui ajustando, chegando o som já direto do Jones Minosso, lá do ginásio, e já já a gente também tem jornada esportiva para você aqui na Rádio Clube. Quero mandar uma alusão lá pro Carlão, lá da reserva, que está ouvindo também a Clube, mandou um áudio, vamos ouvir o áudio do Carlão nesse sábado.
7: O Carlão famoso da reserva do Brasil inteiro.
6: Diga lá, Carlão.
7: Amigo, quero mandar um grande abraço para dona Edna, que está lá na Chapada, na casa do meu cunhado, do Júlio, pra Maria, pra Simone e pro Paulinho, e lá pro pessoal do Mercado Real, pro João Cruz, pra todo o povão desse município de Capão Alto, de uma sem para não esquecer de ninguém, do interior do Capão Alto, e pra todo o pessoal lá do painel, Bocaina, e até onde pega o sinal da Rádio Clube. Feliz dia do colono.

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1: 7:18, você na sintonia da Rádio Clube ouvindo o programa Som do Esquenta nesse dia 25 de julho. Dia do motorista, dia de São Cristóvão e também dia do colono. Já tem jornada esportiva para você aqui na Clube. Nós fechamos esse bloco com Teodoro Sampaio, Quatro Cantos da Casa. André Renner, Vou Pedir aos Anjos, participação do João Vinagre e Corpo e Alma na Primeira Bandida. Tem mais gente falando por aqui com a gente. Vamos ouvir quem fala comigo por aqui na programação da 98.3. Deixa eu só conferir o nome aqui do nosso ouvinte. É o Silvio Tadeu. Boa noite para você, Silvio.
2: Boa noite, pessoal da Rádio Cobra aí. Estão tocando esse programa aí agora do Saldo.
1: Sim.
2: A música para todo mundo aí, para a Jane de Luz aí, essa gente, o marido dela, para toda a família dela, toda a família do Roberto Amaral, para todos vocês da rádio, para tudo de Bandeirinho, para tudo Correia Pinto Velho, Correia Pinto Novo, para todos vocês aí, ali da Santa Mônica, o Aramis, a esposa dele, para todos que estão ali. Beleza? Tudo que tiver.
1: Falou, ouvindo. Capitão.
2: Valeu, falou, capitão do mapa.
1: Um grande abraço, câmbio na escuta. 7:19, 7:19. Você ligado, sintonizado aqui na programação do Som de Esquenta, quem mais que está chegando por aqui? É o Pura Bucha?
3: Também tô aqui na escuta da Rádio Clube aqui. Nossos ouvintes aí, aqui se aquentando aqui, comendo um peãozinho assado, por a bucha do Capão Alto, ó. Manda um abraço a todos aí. Uma música é A Flor do Meu Jardim pra Sandra. Tava de aniversário esse dia.
1: Um abraço então pra ela e parabéns pelo aniversário. 7:20.

0: 7h31, fechando o som de Esquenta, ouvimos Mato Grosso e Matias, Tentei Te Esquecer, ainda teve banda Céu e Cantos, Morena Misteriosa e os Filhos do Rio Grande na Primeira Flor do Meu Jardim. Um grande abraço a todas as pessoas aí que estão acompanhando a Rádio Clube, que estavam na sintonia do som de Esquenta. Agora na sequência vem aí a jornada esportiva para você com a equipe de esportes, Elcio José, também o Amarildo Volpato e o Fernando. Por aqui nos trabalhos técnicos, eu, Adelar Machado, com você até às 10 horas. Um grande abraço a todos que estiveram acompanhando o som de Esquenta neste sabadão 25 de julho de 2026, temperatura 14 graus no centro, no coração da cidade. A gente se fala amanhã, aqui no Domingão, tá certo? Amanhã, a partir das 16h no Arena Clube, te fazendo companhia até às 18h, com muita música, muitas informações também do esporte, aqui na Clube FM, número 1 do Ibope, 7h32, a sequência Jornada Esportiva.
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0: tá tudo bem, tá tudo maravilha. Boa noite, a maior plateia de ouvintes da Serra de Santa Catarina. Estamos chegando em mais uma jornada esportiva. Liga Nacional de Futsal Feminino. Jones Minoso ao palco de mais um espetáculo. Daqui a pouquinho, Leoas da Serra em busca de classificação para a fase final da competição. Female de Chapecó também buscando vaga para a próxima fase dessa competição nacional. É isso que rola a partir de agora no microfone mais famoso da Serra de Santa Catarina. Boa noite, senhoras e senhores ouvintes. Sou eu fazendo o que eu gosto no Rádio Campeão, acompanhado por profissionais de gabarito, de experiência. Aqui no ginásio, Fernando Machado me dando todas as condições para fazer um bom trabalho. Lá no estúdio, o profissionalismo de Adelar Machado. Lá embaixo, na quadra, já está metido lá no bolinho, pedindo informações do lado da Chapecoense, do lado das Leoas, o Amarildo Volpato. E é claro, contamos com a sua audiência a partir de agora. Você que vai se ligar na 98,3 FM também vai mandar a sua mensagem para o Fernando Machado e o seu nome vai ser escrito em mais uma jornada esportiva. 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Em nome deles, está no ar a jornada esportiva no futsal feminino maior do Brasil.
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0: E aí, que prazer, que alegria voltar aqui falando de futsal feminino. Amarildo Volpato, um pouquinho do dói de garganta, a gripe fazendo parte aí da população também. Amarildo, boa noite.
2: Muito boa noite, Elcio José, boa noite, amigos da clube, aquele abraço, tudo pronto para a partida que vai definir aí a importância de estar entre as quatro primeiras colocadas, porque as Leoas, ficando entre as quatro, garante então a próxima etapa, cedindo aqui no Jones Minoso. E eu só queria pedir desculpas aí rapidamente à nossa audiência, né? Hoje eu tô um pouquinho rouco, mas nem por isso vamos deixar de trazer a informação para a nossa audiência.
0: Falou, garotão, Amarildo Volpato comigo na jornada esportiva, recebendo a sua mensagem aqui no canal 98,3 FM, Fernando Machado. E aí, garoto?
3: Fala, é o seu José, bem-vindo ao retorno após férias. Seja muito bem-vindo você, o nosso parceiro lá na quadra, Amarildo Volpato, Adelar Machado lá nos estúdios, nossa equipe pronta para levar mais uma jornada esportiva pelos 98,3. E você que tá em casa, já pega teu zap zap e manda para cá. 991523883.
0: Falou, garotão. Ah, o Adelar Machado, boa noite pra você aí. Bota o microfone na boca, dá uma boa noite pra essa galera aí, Adelar.
4: Falou, Elcio, boa noite pra você, boa noite pro Fernando, também ao Amarildo Volpato e todos os ouvintes que estão acompanhando mais uma jornada esportiva nesse sabadão, Elcio José.
0: Falou, meu garoto, é esses profissionais que comigo vão fazer pra você alegria do rádio e contando com mais uma vitória, a vitória das Leoas da Serra em busca da vaga para esse quadrangular final da Liga Nacional de Futsal Feminino. Hoje à tarde, o Lages, que pela primeira vez participa de uma competição nacional, ele jogou no Rio de Janeiro, na cidade maravilhosa, né? Lá na praia de Copacabana, não na praia, claro, no ginásio, contra o Vasco da Gama. O Lages saiu vencendo o jogo pelo 1-0, daí tomou a virada de 3-1 e no final fez 3-2. Tentaram o gol de empate, mas não saiu. É isso, Amarildão?
2: Sem dúvida, Elcio José, um jogão de bola. Acompanhei hoje a equipe do Lages, inclusive o tio Nanas, técnico do Lages, no intervalo, vai estar conosco aqui também fazendo um resumo e as possibilidades de classificação, que são enormes, mas são detalhes para a jornada esportiva que a gente vai trazer para você. Leoas já definida pela técnica Bebel e Femali também, Elcio.
0: 19:42, 19:42, um reloginho da Clube. 18 para as 8, 18 para as 8, às 8 a bola rola por aqui. Você viu o jogo com a Clube que não enrola. Olha, tá jogando já no segundo tempo, hein? Não, é tempo extra. Atlético do Paraná 1, Internacional 0. Esse Inter de Porto Alegre, vou te contar também, tem que cuidar para não cair. Hoje à tarde eu falava com meu amigo Luizinho, ele disse: olha, eu só acho que nós vamos cair. Digo: não cai, time grande, difícil. O Atlético tá ganhando o Inter 1-0. E o Santos está empatando com a Chapecoense 1-1. Acredito que a Chape já caiu. Os caras estão fazendo mil e uma conta, mas não vai dar mais para a Chape. A Chape já caiu. Pode anotar na sua agendinha aí, a Chape volta para a Série B do ano que vem. E logo mais 20h30, lá no Rio de Janeiro, o Vasco da Gama enfrenta o Mirassol. É, aumente o volume do rádio aí, vem aí as escalações da Chape, Chapecó, vem aí a escalação das Leoas da Serra para você, ouvinte. Vamos começar com o time adversário, Amarildo Volpato.
2: Muito bem, Elcio José Femali, definido pelo técnico Éder Popiolski, com Josi no gol número 27, Giportes 9, Maria 22, Rafa 4 e Ariane com a número 18. Definida a Femali, que vai continuar em Lages, porque na segunda-feira, aqui mesmo no Jones Minosso, novamente pega as Leoas aí pelo campeonato catarinense.
0: É, penso que esporte é fácil, não é não, galera. Josi 27, Agiportes 09. Eu coloco um zero na frente aqui pra facilitar minha vida. A Maria com a 22, a Rafa com a número 4 e a Ariane com a número 18. Ainda vai ter a Natália, a Bibi, a Sabrina, a Fran, é Camila? Escrevi.
2: Carol.
0: Escrevi aqui igual a minha cara, viu, Amado Fofa?
2: Qual é o número, Elcio?
0: Não, é letra de médico. Esse que é o problema.
2: Então vamos pra farmácia.
0: É, só o farmacêutico pra ver. A Carol e a Duda, né? Então tá tudo certo. Esse é o time do Chapecó, treinado pelo nosso amigo Éder, é isso, Amarildo?
2: Exatamente. Éder Popiolski.
0: Tá bom, então, agora vem aí as Leoas. Eu quero que as Leoas hoje detone. Eu quero gritar muitos gols das Leoas aqui. As Leoas têm que botar o bloco na rua hoje. Como vem o time comandado pela Bebel?
2: E elas estão muito, muito preparadas. Realmente, a chance de vitória é muito grande. Luísa no gol com a número 13. Luísa Bortolini, 98. Laura, 11. Jennifer, 17. E Petucha com a número 15, Elcio José.
0: É isso aí, Luísa Vasconcelos é a goleira nova. Luísa Bortolini, a Jennifer, a Petucha e a Dani. Esse é o time comandado pela Bebel, que ainda tem a Stephanie, a Milena, a Susan, a Laura. E é claro, você vai no desenvolver da jornada ficar sabendo de tudo. O Maurício Neves está
2: por aí. Elcio?
0: Oi.
2: Exatamente, estou esperando aqui você terminar aí para falar com o Maurício, gestor das Leoas, falando um momento importante, a classificação aqui nesse momento, para trazer os jogos seguintes, sempre a decisão aqui, né, Maurício? Boa noite, Rádio Clube.
5: Boa noite, Amarildo, Elcio, amigos da Rádio Clube. É muito importante, né, para que a gente possa trazer as quartas de final para casa. O que é possível hoje é brigar pelo terceiro lugar, matematicamente dá segundo, mas seria uma combinação absurdamente improvável. E a verdade é que ficar em terceiro ou quarto é muito parecido, porque o quarto e o terceiro fazem as quartas de final em casa. E aí, passando disso na semifinal, você já deve pegar ou o Stein, que está em primeiro, ou o Barateiro, que está em segundo. Essa é a tendência, né? Claro, pode ser que Taboão passe de um dos dois, então você teria também uma semifinal em casa se for contra Taboão. Mas ficar em terceiro ou quarto é muito parecido. O que não pode é ficar em quinto, né? Que ainda é possível.
2: Tá certo. Maurício, recentemente a Uniplac fez uma homenagem à Amandinha, ex-atleta das Leoas, né? Porque ela é cidadã lajana, cidadã catarinense. E lá no momento da fala da homenagem, você falava: volta a Amandinha. E ali você abriu a porta, a possibilidade de ela retornar. Está acontecendo essa negociação?
5: Amarildo, no dia que ela foi embora, isso era dezembro de 2021, e ela me perguntou assim, se tem alguma coisa para me dizer agora que eu tô indo? Eu falei, tem uma pergunta, quando é que você volta? Isso foi em dezembro de 2021. É, claro, eu sabia que ela precisava de um tempo lá, é incomparável a remuneração, absolutamente incomparável. Não é o dobro, não é o triplo, é muito mais que ela ganha lá. E além de outros patrocínios que ela conseguiu lá, além de salário, mas eu acho hoje que ela já tem condições de, com um salário que as deusas podem pagar e patrocínios que ela consegue no Brasil, ficar uma diferença muito pequena e talvez aqui tenha uma longevidade, uma transição de carreira para quando parar de jogar, que não vai ter em nenhum outro lugar do mundo. Você imagina a Mandinha voltar, levar as deusas ao topo, começar a atuar como fisioterapeuta, atuar junto à Uniplac, talvez ter consultório próprio, enfim, não sei quais são os planos dela. Mas se ela faz isso enquanto é atleta, ela faz isso tendo toda uma visibilidade, né, e uma relevância para o time. E é disso que a gente está conversando. É, a negociação existe, eu fiz uma proposta, ela acha que é uma boa proposta. Ela tem mais um ano de contrato lá, então a multa é impagável. Mas a gente trabalha com a hipótese de daqui a um ano a Mandinha voltar para as Leões.
2: Que bela notícia essa na abertura da nossa jornada esportiva. Outro detalhe que eu estava vendo, a casa das atletas, que era um sonho da Uniplac, do Caco, e vocês estão viabilizando, parte do grupo já está lá, né?
5: É, hoje nós não temos mais apartamento alugado para as Leões. As que moram em alojamento, a casa da atleta já é na Uniplac. E neste final de semana, porque a FEMALE joga hoje à noite com a gente, pela Liga, na segunda-feira de manhã pelo Estadual aqui em Lages, a FEMALE está hospedada na Uniplac, no andar de cima, estrutura nova, o Éder Popiolski, que é uma pessoa super importante para o crescimento das Leões como projeto de rendimento, ele perguntou como estava, eu falei com o Caco autorizou, então eles já estão lá e no futuro a ideia é que outras delegações possam ficar lá, claro, a estrutura não está pronta ainda, né, mas já dá para receber com muito conforto, são colchões novos, são biliches novos, a cozinha é muito boa, tem geladeira, tem fogão, então assim, às vezes um custo de hotel que alguém do futsal feminino vai pagar, e a gente sabe que quando a gente sai, o custo de hotel, ele não baixa de R$6.000, é muito dinheiro pra gente, né? E mais alimentação. Então, se os times podem vir para cá e ficar na universidade, não gastar com hotel, poder fazer alimentação, claro que vai ter uma taxa de limpeza, mas não é diária de hotel, né? Então, esse é um salto estruturante pro esporte da cidade, que não é só para as Leões da Serra, né? Isso é pra cultura, pro esporte, pro Lages futsal, pro basquete, para quem precisar, porque a Uniplac, ela também se considera a universidade da cultura e do esporte, assim, e graças a Deus, com o Caco lá, uma coisa que eu sonho desde quando eu era aluno da Uniplac, que eu queria ver a Uniplac olhando para o esporte, para a cultura, está acontecendo.
2: Para finalizar, eu sei que você tem também conversar com as atletas, com relação àquele curso lá na Granja Comari, da CBF, né? A importância, a Bebel também participou.
5: É, fomos das Leões, eu, a Bebel, a Maiara, que é a nossa preparadora física, e o Vini, preparador de goleiras. E tava lá todas as comissões técnicas do futsal masculino e feminino, do beach soccer feminino e masculino. E a ideia é ter uma metodologia única de trabalho das seleções, que evidentemente muita coisa a gente aproveita nos clubes, né? Porque eu diria que são encurtadores de processos. Da fisioterapia, da preparação física, da parte tática, do motivacional, das pessoas entenderem os valores. É, a crise que a gente vê no futebol brasileiro, né, agora terminada a Copa do Mundo, ela não se reflete no futsal e no beach soccer, né, onde o Brasil ainda é dominante e está se antecipando para não deixar de ser dominante. Essa é a ideia. Agora foram 5 dias espetaculares, assim. Eu nem poderia imaginar, Marildo, que quando eu comecei as Leões da Serra, isso pudesse me levar a me hospedar na Granja Comari e ter um curso e acesso a esse tipo de conhecimento. Assim, eu sempre digo que nunca ganhei dinheiro com as Leões, nunca vou ganhar, ao contrário, botei muito, mas algumas experiências eu preciso reconhecer que o projeto me proporciona.
2: Ok, muito obrigado ao Maurício Neves de Jesus, desse bate-papo importante, ao senhor, quantas informações aí que a gente trouxe para a audiência dessa jornada esportiva.
0: Alô galera, 19:51, faltando 9:09 para a bola rolar aqui nos Juntos Minutos, Leões e Chapecó. Quero mandar um abraço aqui para os meninos, importante aqui porque tava ali esperando nós chegarmos aqui com a nossa Unimóvel da Rádio Clube, hein? E depois, rapaz, elas são ouvindo da rádio, né, Fernando?
3: É verdade, hein, é o seu José, é o rolê dos Chunes. Ele circula na cidade de Patins, olha só, hein, que novidade.
0: Pedi emprestado um patins pra andar ali, deu ruim. O Amarildo me segurou, né, Amarildo?
2: É a Camila e a Valéria, a Val. O Chunes, que o Fernando falou, é com X. Quem quiser seguir aí, as meninas vão muito bem. fazem 20 quilômetros, é o que a gente vê do ciclismo, elas também com o patinete.
0: Mas vou te contar, se você não me segura, eu ia pro chão, hein, ó.
2: Aí, eu sabia, quando você colocou e foi fazer aquela apresentação, eu fiquei do lado, digo, o homem vai se entregar,
0: e não deu outra. E daí eu não ia voltar mais, né? Tá entrando na quadra as leoas e tá entrando na quadra as meninas de Chapecó. Chapecó todo de verde, como é a nossa querida chapecoense. As leoas de meias vermelha, bermuda vermelha e camiseta branca. Arbitragem toda ela de preto.
6: Solicitamos a todos que fiquem em posição de respeito para a execução do hino nacional brasileiro.

0: aí o hino.
1: Vamos agora a apresentação das equipes participantes da Liga.
0: O hino mais bonito do mundo, Amarildo. Esse hino
2: é
0: nacional.
2: É verdade. A gente queria ouvir muito mais da Copa do Mundo, né, Elson? Ah, queria ouvir, mas não deixaram.
0: Foi um desastre, né?
2: Parou de ouvir muito cedo.
0: Foi um desastre essa Copa do Mundo, pelo amor de Deus, né? Mas foi bom porque a gente viu aí equipes que o mundo nem conhecia, né? E acabou ficando conhecido, né? Vamos só confirmar o time das EOS aí rapidinho, Vopato.
2: Luísa 13, Luísa Bortolini 98, Laura 11, Jennifer 17 e Petucha com a número 15. Arbitragem já enquadra também, Elcio.
0: Vamos ver quem é que apita. Estou de preto aí, tem duas mulheres e dois homens.
2: Juliano Vinícius Ramos de Aurora. Eliton Liz Ronsani de Curitibanos. Arbitragem para Leoas e Femali.
0: Jogo importantíssimo e eu estava ouvindo com atenção você falando com o Maurício. Eu acho que as Leoas têm que ganhar esse jogo aqui para evitar problema de última hora, Vopato.
2: Até porque a última rodada classificatória que vai definir tudo é lá em Pato Branco contra Patinhas. Então, será domingo que vem. Domingo que vem, lá em Pato Branco, precisa ir para lá já classificado.
0: Por isso que eu digo, a vitória é importante e o torcedor que está no ginásio, que não é pouca gente, tem que apoiar, tem que gritar, tem que empurrar as leoas para ganhar o jogo aqui. Porque ganhando o jogo aqui, vai viajar para o Paraná já com a classificação na mão para garantir aí. Entre as quatro melhores, essa bagunça embaixo, Amarildo.
2: A festa, eu chamo de festa. As atletas se congratulando com a comissão técnica, tanto da Femali quanto das Leoas. É o que o esporte faz. Quem está na direção do esporte, exatamente a esse momento, é o mais importante de todos, né? Porque a confraternização, depois quando apita, aí sim, cada uma defendendo a sua camisa, mas nesse momento a emoção pelo fato de estarem todas, né, se abraçando, se cumprimentando. Elson, vai ter o Sul-Americano Sub-20. E a gente fala isso de futsal feminino porque a técnica da seleção brasileira é a nossa Bebel, técnica das Leoas. E ainda não está definido se é na Venezuela, se é no Paraguai. A Venezuela quer sediar, mas lá está com problema de aeroporto. Venezuela, não vamos dizer outra coisa. Então tem essa situação. Talvez a sede seja no Paraguai em setembro. Nada definido, a Comebol continua fazendo estudos.
0: Falou, Amarildo Vopato, tá falado. 19:57, hora do Brasil, Uniplaque Lages, formando profissionais para um universo de possibilidades. 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As Leoas agora naquele abraço final ali e a Chapecó a mesmíssima coisa, Marildo.
2: Exatamente, é o momento do grito de guerra, né? Que todas se unem e o árbitro já no centro da quadra, o Juliano, para iniciar a partida. Prepara o fôlego aí, muitos gols você vai narrar, Elcio.
0: Tem que narrar gol das Leoas aqui, independente do pessoal de Chapecó, né? Nós temos que puxar o assado para nossa, a brasa pro assado do nosso lado, né?
2: Elcio.
0: Oi.
2: Você sabia que tem uma das meninas de Chapecó, quando eu cheguei aqui com o uniforme da Rádio Clube, né? Ela disse, eu ouço vocês, eu acompanhei essa pecada toda pela Rádio Clube, estou sempre ligado e moro em Chapecó.
0: Tá brincando com essa Rádio Clube, né? Vai lá. Você vai bater um papo com o técnico aí, não?
2: O Ed, bem rapidinho aqui, dá tempo, falando da Rádio Clube, né? Nesse momento aí, importante e permanece em Lages, né? Porque segunda-feira tem mais um confronto. Boa noite, Rádio Clube.
3: Boa noite, é uma satisfação voltar a essa cidade aqui, eu já tive o prazer de estar trabalhando, ajudando a equipe de Lages no início do projeto e temos um jogo bastante difícil, o atual campeão da liga, time que já está ali na frente há um bom tempo da competição, né? A gente tem chegado, a gente está próximo. Confronto direto que vale uma quarta posição, né? Vamos ver se a gente consegue repetir os bons jogos que a gente fez, os últimos aí, e que de repente a gente consiga fazer o crime aqui em Lages.
2: Tá bom, tá aí. É a expressão do esporte, né? Fazer o crime.
0: É crime que ele fala vitória. Olha, meus amigos ouvintes, daqui a pouquinho tem bola rolando por aqui, tem Vale de Chapecó, tem Leões da Serra aqui da Serra Catarinense, valendo vaga, por isso que eu digo que a vitória, hoje tarde eu abri o computador para ver a classificação, né? E a situação da Liga Nacional, e é importantíssima a vitória das Leões aqui hoje à noite para evitar problemas aí no último jogo contra o time de Patinhas, lá em Pato Branco, né? É um time novo, mas esporte é esporte, né? Tem surpresa. A saída é para o time verde de Chapecó da Femali. Ali com a mão na cintura. A garota toda de verde apita o árbitro. Bola tá rolando no Jones Minosso.
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0: Elcio José. Sou eu fazendo o que eu gosto nesse rádio magnífico, nesse rádio campeão, correndo atrás da bola junto com as leoas. A bola foi tocada pela Femali, bola saiu pra fora. Lateral pro time de vermelho cobrar, Jennifer. Cobrou pra Luísa, capitã domina rasteirinha ali pra Laurinha. Laurinha domina no corredor da direita. Vira o jogo pra Jennifer lá do lado do canhoto. Ela puxa a bola, rola legal pra a Luísa Bertolini. De novo, a bola chegando na Petucha para Jennifer, para Laurinha lá no lado do canhoto, vira o jogo aqui na direita para Luísa Bortolini, levanta a bola na lado do canhoto, a bola foi. A Laurinha já tinha passado, Marildo.
2: Na verdade, a Luísa Bertolini fez um lançamento, Bortolini fez um lançamento aqui, só que ela perdeu o tempo da bola, lateral já cobrado Femali.
0: Lá vem Luísa Bortolini, carregou, entregou pra Petucha, tirou pro gol, pra fora do gol. Passa a direita do gol da Josi, que ficou toda arrepiada, toda assustada, Marildo.
2: Pois é, a bola foi muito boa, é o segundo lançamento, já que a Luísa Bortolini tenta, a jogada toda nascendo dos seus pés.
0: Lá vem Chapecó com a Femali, tá cortando de cabeça ali a capitã Luísa Bortolini, a bola chegou na Laura pra Petucha, preparou o canhão, não deu pra chutar, resposta de Chapecó no contra-ataque, carregando a número 9 ali, a Giportes, perdeu a bola, recupera a Laurinha, carregando na zona central, dominou, ajeitou, puxou pro lado, canhoto, vai fuzilar, fuzilou, bateu no adversário, a bola tá sobrando ali pra Berta, pra Bortolini, ela deixou escapar, deixou sair pra fora, lateral para as duas cobrar, é a própria Bortolini, deixou ali pra Jennifer, correu Jennifer pra Petucha. Puxa, ela tentou o contato pro gol, ali bateu na defensiva do time da Femali, foi para fora, lateral no corredor da direita, cobrou a Bertolini para Laurinha, jogou para Jennifer, não consegue domínio, a bola foi para linha de fundo, retorno bola para o time de Chapecó, Marildo.
2: Exatamente, foi uma tentativa do contra-ataque pelo lado direito, pela ala direita, mas a bola tomou muita velocidade, 0-0. Jogados, 1 minuto e meio.
0: Lá vem Femali com a número 4 aqui, a Rafa. Rafa tocou mal na bola, corta ali a Petucha, tentou a Jennifer. A bola escorreu, foi para a linha lateral da quadra. Lateral para o time verde cobrar. Lá vem a número 9 para cobrança. Gi Portes cobrou Gi, atrasando bola ali no setor defensivo. Vem a número 19, que é a Bibi, que entrou agora, deu passe errado. A bola saiu para fora. De graça é o lateral para as Leões cobrar. Vamos lá, meninas. Vamos abrir o placar, vamos botar essa bola na rede. Laurinha vai cobrar o lateral no lado canhoto, cobrou Laurinha, está tirando a defensiva de Femali, vem no contra-ataque, rompe a divisão da quadra, vem a número 22 ali, a Maria, não é a Santa Maria, é a Maria ficou com a bola, dominou na zona central, jogou do lado, perdeu, recupera a bola Laurinha pro time das Leões na zona central, pedalou, chutou, espalma a goleira, queimar a mão da Josi, Amarildo.
2: Exatamente, foi a Laura, perna esquerda, um chute muito forte, a Josi fez uma grande defesa, tiro de canto, Leoas.
0: Já cobrado a Petucha, vai pegar aqui, não consegue, recuperou, perdeu, a bola saiu pra fora, lateral pra Leoas cobrar, faltando 17:41 para acabar o primeiro tempo, fala, Amarildo.
2: A Bebel, técnica das Leoas, está muito gripada, está rouca também, então um um esforço muito grande para ela passar a mensagem aí às suas atletas nesse momento, mas o profissionalismo é exatamente esse, né? Não tem nada, tem que ir pro jogo, tem que ir pro trabalho.
0: É verdade, tudo merece um esforço na vida da gente. A bola chegando ali com a número 19, a Bibi fez lançamento, lançamento errôneo, saiu a bola pro lado, lateral pro time de Lages cobrar com as Leoas, a Bortolini vai lá sem pressa nenhuma na cobrança no lado canhoto, sistema defensivo, placar fechado, 0 para todo mundo aqui, 0 Femali, 0 Leoas.
2: Com 3 minutos e meio dessa primeira etapa, início do jogo, a Bebel já troca todo o time.
0: Lá vem a goleira Luísa, deu um bago na bola, a bola passou por todo mundo, foi pra linha de fundo. A goleira Josi vai repor a bola em jogo pra Femali de Chapecó, 0-0 placar. Jogou Josi lá no lado direito, a ultrapassada de bola boa ali pela número 9, a Giportes dominou, passe errado, recupera ali a Petiucha, tentou contato lá dentro da área. Não deu pra ela. Bate na zaga, sai pra fora. Lateral pro time de Chapecó, ou seja, pra Zeus cobrar. A Mirena vai pra bola, ela entrou agora com a camisa meia dúzia. Mirena cobrou pra Capita Luísa. Paulada na bola. A bola subiu. A goleira loirona Josi foi pra bola. Espalma ali de fundo.
2: Com a ponta dos dedos, um chute fortíssimo da Luísa Bortolini. Tiro de canto.
0: É, faltando 17 para acabar o primeiro tempo. Luísa vai cobrar o tiro de canto. Cobrou atrás ali. Para número 50. Avi jogou atrás para a goleira Luísa. Sai da meta, chega no meio da quadra. Levantamento de bola. A bola passa por cima do gol da Josi. Tem informação chegando com Fernando Machado.
5: É o senhor José Acélia Aparecida Barros do Jardim das Camélias na sintonia da jornada esportiva. O nosso amigo tio Nata da rua Ercílio Luz também lá na sintonia, e o nosso amigo César Moreira, lá do bairro Araucária, sempre acompanhando aqui a jornada esportiva 98,3.
0: Essa gente é gente que se liga na gente, gente que gosta da gente. Olha a bola chegando ali no ataque das Leoas. Vai pra bola, Josi, goleira da Femali. Já fez lançamento pelo alto, tá chegando a Femali. Nossa! Furou o pneu da bici! Furou o pneu da bicicleta da número 9. Ou da 99.
2: A Duda. Ela tentou uma meia bicicleta ali, mas não deu, né? Ela tentou pegar de bate pronto, errou, subiu antes, perdeu tempo. Na verdade, a Josi, a goleira da Femali, ela é muito alta para o futsal. Então, por cima não vai chegar nunca. É, tem que tentar ali o chute nos cantos. Aí a dificuldade maior para chegar na bola. Seria uma estratégia, imagino.
0: Você quer dizer que até ela cair, a bola passou?
2: É uma tentativa. Por cima, meia altura não adianta, porque ela é quase maior que a altura da trave.
0: Ela é quase bate-se. Eu vou prestar atenção a hora que ela ia debaixo da trave lá, para ver quantos centímetros falta para ela dar da altura da trave, né? Lá vem Femali transando bola no sistema defensivo. A bola chegando aqui para Ariane. Livrou, carregou de calcanhar ali para Giportes. Perdeu falta. E cartão amarelo para número 50, a Vitória das Leoas, é isso?
2: Que acabou de entrar.
0: Pois é, já levou a amarelinha Vitória, né? Sem choro e sem vela. Faltando 15:53 para acabar o primeiro tempo, nada de gol. Vamos lá, Leoas. Essa vitória é importante. Temos que chegar no quadrangular e bem colocado, Marildo.
2: Exatamente. É, o senhor, voltando à questão da Josi, goleira da Femali, a altura da trave do futsal é 2 metros. Então ela deve estar aí com 1,70, 1,72 por ali, imagino.
0: Matéria para você no final do jogo. Quero ver só o amarelo pelo Josi, quanto você tem de altura? Dela vai dizer 1,90
2: Não dá. É de 1,70 para baixo. É.

0: As Leoas cobrar, a Susan cobrou, jogou atrás, pega a Milena, Milena saiu jogando, deu uma segurada na bola, jogou atrás ali para Susan, outra vez, as Leoas se defendendo, a bola foi chutada para frente, bateu no adversário, é retorno bola para o time lajeando cobrar.
1: Na verdade, 5 minutos de jogo, a Luísa toca na bola agora, nenhum perigo a Femali levou até agora, só assiste o jogo a goleira Luísa. Das Leoas, o domínio é total, total da equipe lajeana aqui no Jones Minoso, que recebe um bom público.
0: 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Lá vem Femali. Vem aqui pelo lado canhoto, chute pro gol. Explode ali na jogadora, a Dani, número 12. Lateral, lateral para Chapecó cobrar. A 14 vem pra bola ali a menina Carol. É, a Carol, cobra aí, Carol, cobrou atrás, bem cobrado, para 22 dominar a Maria, dominou Maria, jogou do lado, a bola voltou para ela, perdeu, recupera o time das Leoas, vamos lá, vamos fazer esse golzinho aí que nós estamos precisando, a bola voltou na Milena, Milena jogou lá no lado canhoto, trabalhando a bola, o time das Leoas tem dificuldade para furar o bloqueio verde aí, a bola chegou na Laurinha, opa, foi empurrada por trás, falta marcada, e o Carecon vai lá para marcar a falta.
1: É o Juliano Ramos do município de Aurora, e lembre que agora 6 minutos jogados, a Leoa já tinha 2 faltas, essa foi a primeira da Femali, e as Leoas dominando totalmente, só está faltando o gol.
0: Olha só, vai a Bortolini para cobrança da falta, correu para a bola, jogou para Laurinha, tentou o chute para o gol, a bola bate na trave, bateu no pé da trave, o chute da Dani, é isso, Amarildo?
1: Pois é, e a Josi se esticou toda, né? Se esticou toda, levando a perna para tentar interceptar o chute, foi muito forte, levou perigo. 14 para acabar a primeira etapa.
0: Bem, já temos uma no pau, já temos uma na trave. A próxima vai entrar. Bola com Bortolini, Bortolini para Laurinha. Laurinha deu uma segurada na bola, penteia ela, jogou para Dani. Dani livrou de 1 de 2, jogou atrás ali para Bortolini. Abriu para Milena lá no lado canhoto, linha marginal. Bateu para o passe para Laurinha. Bateu na número 4 ali. A Rafa saiu para fora, já cobrado lateral. Lá vem
1: Petucha, Leoas. Vai voltar.
0: Já, a Petrucci está voltando, a Bortolini jogou lado para Dani, tentou a Laurinha, não deu para ela, tá cortando ali, bem colocada a número 14, Carol, saiu jogando, meteu bola para 19, a Bibi, ô Bibi, para com isso, Bibi, a bola chegou na goleira Josi, sai da meta, rasteirinha, jogou a bola ali para Maria, Maria tentou o contato com a colega de trabalho lá do lado direito, a Bibi não dominou, e vai voltar ali a Petrucci, também tá voltando a número 17, a Jennifer, para o time lajeano, é isso?
1: Exatamente, o rodízio, a técnica Bebel fazendo o rodízio, né, para tentar furar esse bloqueio. A Femali está muito, muito fechada.
0: Olha o gol! Gol da Femali! A número 22 que tocou na bola e a Maria empurrou pro gol. A verdade é que foi gol contra, mas a Jennifer e a goleira Luísa não se entenderam numa jogada e deram de graça o gol para Femali marcar. Aí, Amarildo Volpato.
1: A primeira vez que a Femali chega na área das Leoas. 7 minutos de jogo, faltando 13, e foi um erro do nosso sistema defensivo que não acontece, foi um acidente onde a Jennifer acabou de entrar, tocou na bola e acabou desviando da Luísa. Femali na frente, 1-0, Elcio, mas tem muito tempo e pelo futebol das Leoas o empate vem já.
0: Parecia assim, né? Que elas estavam conversando, dando recadinho, olha, minha filha, faz isso, faz aquilo, estavam desligadas do jogo, mais ou menos assim, Amarildo. Lá vem Femali de novo, chute pro gol, agora a Luísa se recuperou. Defende a goleira das Leoas, a bola saiu pra fora, em linha lateral, lateral pra Chapecó, que se anima, vem pra cobrança ali a Maria, Maria cobrou atrás, pra número 14 do time da Carol, jogou lá do lado direito, a menina é esperta, jogou a bola na frente, saiu com bola e tudo pra fora. O árbitro está marcando ali, só retorno, bola para o time das Leoas cobrar. 1 a

0: Atenção, Amarildo.
1: Faltando 12 minutos para acabar a primeira etapa, mas tranquilidade, é só continuar assim, um pouquinho mais de objetividade para furar o bloqueio. A Femalha está muito, muito fechada. Faz meia quadra e as leoas não conseguem chegar na área.
0: Isso tudo é um ferrolho que vai ser aberto daqui a pouquinho. A bola chegou na Luísa, botou ali, jogou pra Petucha, tentou o passe pela Laurinha, a bola bateu no adversário, voltou pra Petucha, abriu pra Jennifer, lá do lado do canhoto, ela vira o jogo aqui na direita pra Petucha. Domina a Petucha, faz carinho, a bola deita e rola gostoso, a bola gosta de carrinho, de carinho. A bola voltou pra Jennifer, passe pelo alto, a Jennifer nem que se botasse ali um pé de pau e alcançar a bola, Marildo.
1: Pois é, exatamente. Mesmo assim, ela esticou a perna, mas não alcançou. Foi no esforço. Continua 1-0 Femalha, gol contra da Jennifer. Faltando 11:50 para acabar a primeira etapa.
0: A Luísa meteu a bola lá dentro da área, um pouquinho fora da área. A Pedro tentou de cabeça, a bola saiu para fora, lateral para o retorno. Bola para o time de Chapecó cobrar. Faltando 11:43 para acabar o primeiro tempo. 1-0 para as Leões.
1: Oi. A Petucha
0: foi. Olha a Luísa, chutou pro gol, explode na zaga. Mas olha, esse cadeado aí tá forte, complete o seu pensamento, Marildo.
1: Ah, no lance anterior, a Petucha foi muito inteligente. Ela viu que a goleira não estava no gol, a Josi, e cabeceou, tentou tirar a Luísa, mas a bola acabou saindo.
0: Laurinha pegou, tá pintando o gol, tá pintando o gol. Chute, espalma, goleira! Laurinha puxou a bola pra esquerda, bateu de perna, canhota, a bola. Foi com força, foi pra bola, Josi, espalmou, tiro de canto pra Zeus, vem ali pra cobrança, Dani, cobrou ali pra Luísa Bortolini, chute em cima da adversária, para o jogo, reverte tudo, arbitragem aí.
1: Exatamente, enquanto isso a Bebel aproveita para a substituição, né? O que vai acontecer agora, três novas, já estava em quadra, mas ela vai para o revezamento na tentativa de surpreender aí a Femali.
2: É o senhor, olha só, a Margarete do Araucária na sintonia, a Salete também está participando aqui com a gente e o Luiz está reforçando o convite para vocês aí, Elcio, Adelar e Volpato para jantar na casa dele, que hoje tem risoto.
0: Ah, meu Deus do céu. Ah, meu Deus do céu. Vai que o pessoal topa aqui. Já sai uma caravana aqui do ginásio. Lá vem Leoas. Saiu do gol a Luísa. Dividiu com o atacante. A bola foi para fora. Lateral para Chapecó cobrar, que ganha de 1-0. Um gol contra das Leoas. Infelicidade. Vai para a cobrança do lateral. Time do Chapecó, que ganha de 1-0. Faltando 11:16 para acabar o primeiro tempo. Uma vitória aqui das Leoas é importantíssimo para a classificação para a próxima fase. Lá vem a Femali transando bola no meio de quadro ali. Uma hora dessas, marido, elas trocam o passe no meio da quadra. Uma hora dessas ali, vai ser um passe errado, vai deixar alguém das ruas na cara do gol. É isso que vai acontecer.
1: É essa a tentativa da técnica Bebel com as substituições que ela está fazendo, né, para tentar nessa surpresa. Olha aí.
0: Olha a vitória, foi calçada, foi derrubada, mas não houve falta não, em cima, uma jogada normal de jogo. Agora recupera a bola ali, a Femalha, a bola bateu na Susan. Volta a bola para a goleira Susan, Josi cobrar, perdeu, recupera Milena, Milena jogou atrás para Vi, jogou ali para Milena, tirou, a bola bateu. Ou seja, bateu e alguém ali ganhou o escanteio, o chute da Milena.
1: Exatamente, mais uma vez a goleira Josi estava ali para garantir. Continua a Femalha em 1-0, faltando 10 para acabar a primeira etapa.
0: 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Lá vem a vitória, fuzilou, bola passou pela goleira. Que infelicidade, Davi, uma paulada, um tijolo quente, a bola foi caprichosamente para a linha de fundo. Eu só tava esperando que a rede ia balançar, Marildo.
1: É, e não ia ser feito nada pela goleira Josi. Levou sorte agora a Femali, 0 para Leoas, 1 para a equipe de Chapecó.
0: Tem que aproveitar quando o time tá fechado, fazer isso, né? Chegar ali um pouquinho a mais da linha divisória da quadra e bater, né, Marido?
1: Exatamente, Elcio, tem que furar esse bloqueio, tem que chegar um pouco mais, tem que trabalhar com o erro da equipe da FEMALE. Para isso acontecer, tem que estar próximo à área. Aí sim, com a Luísa Bortolini, por exemplo, tem um chute muito forte. É a meia distância para tentar furar aí a Josi.
0: Milena vai cobrar o tiro de canto depois de uma boa defesa da goleira Suzy de volta no chute da vitória. Milena vai cobrar o tiro de canto. Perde de 1-0 as Leoas. Olha só a jogada ensaiada ali. A última a tocar na bola foi a número 9, a Giportes. Outro escanteio, outro tiro de canto. Cobrou com a bola rolando. O que que ele vai dar ali o árbitro da partida?
1: Eu não entendi, porque fez a reversão agora, sinceramente não sei o que deu. Quem vai para a reposição é a goleira Josi, FEMALE 1-0.
0: Ok, meu garoto. 8:20 da noite. 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No som do futsal feminino, Liga Nacional. Leoas precisa da vitória, mas tá perdendo o jogo para 1-0. Por isso que tem que reverter. A bola chegando para FEMALE. Na quadra de ataque, ali deu uma seguradinha na bola. A número 9, G Portes. Ela é porte, mas ela é bem pequenininha, bem miudinha. É, marido, é pequenininha.
1: Mas ela tem muita força, tem muita velocidade. Precisa marcar sim de perto. Não dá para dar espaço para ela, que ela consegue, espaço muito, muito curto, fazer a jogada. Leva perigo.
0: 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A bola chegando ali para Milena. Milena levantou para vitória. Voltou com a Milena. Trabalhando bem a bola. O time das Leoas, mas tem que fazer o gol. A bola voltou. Voltou aqui atrás, do lado direito para Dani. Deu uma ajeitadinha na bola. Jogou atrás para Milena. Pedalou, carregou. Virou o jogo para vir. Para Dani. De volta aqui na direita. Deu uma seguradinha. Milena pegou lá na esquerda, dividiu e perdeu, mas ganhou o lateral. Lateral para as Leoas cobrar, faltando 9:11 para acabar o primeiro tempo. 1-0 para a FEMALE, tem que reverter esse placar. A bola foi cobrada, tiro de canto. A bola voltou para a Dani aqui no lado direito. A Dani domina bem a bola, chutou pro gol. A bola explodiu, perdeu. Recupera a FEMALE no contra-ataque. Lá vem que a Chapecó chegando meio atrasada. Voltou o chute pro gol no pé da goleira Luísa. Me pareceu tiro de canto, né? Mas tudo bem.
1: Reposição da bola, mas a jogada, o contra-ataque agora da FEMALE levou muito, muito perigo, envolveu o sistema defensivo das Leoas, que na velocidade não conseguiu. E aí, a número 16, exatamente a Fran, conseguiu o chute.
0: O som do futsal, o som da bola rolando, é aqui na Rádio Clube 98,3 FM. E daí, meu? E daí? Daí o ponto é final. Bola chegando para a goleira Luísa, deu um toque na frente por cobertura. Opa! A goleira só deu um toquinho na bola, só espalmou, nem pulou. Esta goleira até agora tá garantindo o resultado aí.
1: Exatamente, ela não quis se complicar, deu só um tapinha para fora, garantindo então aí, né, a defesa e tiro de canto para as Leoas.
0: Tiro de canto que vai cobrar as Leoas. Tem que fazer esse golzinho de empate. Vamos lá, capricha aí, menina. Petucha! E perna canhota, bateu forte, ela passa rasteirinha no poste direito da goleira Josi, que além de ser uma boa goleira, tá levando sorte também, né, Marildo?
1: Exatamente, ela está sempre muito bem posicionada e as Leoas não conseguiram ainda. A Luísa Bortolini, né, que estava tentando alguns chutes também, nesse momento ela está dando uma seguradinha.
2: Elcio, olha só quem tá por aqui, o Adão Souza lá do bairro São Luís participando com a gente. Tem também o Mulita, o Mulita lá do bairro da Várzea.
0: Mulito!
2: Aquele abraço pra vocês, obrigado sempre pela sintonia. Vai mandando o teu zap zap pra gente, toda a nossa Mures aí, 991-52-3883.
0: Mulito tá feliz da vida, o Colorado dele voltou. A partir de setembro, o Colorado tá de volta, o Leão Baio está de volta. E a Rádio Clube abraça essa causa mais uma vez, hein, Amarildo?
1: Ah, sem dúvida, já vem dando total apoio, né? Agora, a gente recebeu na hora da corneta, na última quinta-feira, o superintendente da Fundação Municipal de Esportes, Tairone Machado, o secretário de gabinete, Samuel Ramos, garantindo que a prefeitura vai sim revitalizar o gramado e fazer todas as obras necessárias para que dia 13 de setembro, Lages, o Inter, consiga estrear no Campeonato Catarinense da C.
0: Tô com saudade do Leão, da camisa vermelha, do povo gritando, ouvindo a 98,3 FM. Lá vem Petucha, tentou o contato pro gol, se atrapalhou, perdeu a bola importante. Recupera o Chapecó, lá vem as duas cobrando lateral de novo aqui no sistema defensivo. A Laurinha, número 11, vai pra cobrança. Capricha, menina, cobrou a Laurinha, entregando pra Jennifer. Lá do lado canhoto, a capitã Luísa Bortolini. Trabalha a bola, jogou pra Jennifer, falta aquele toque final, aquele passe final para ficar na cara do gol e marcar o gol. Isso não está acontecendo. A Bebel tem que resolver esse problema com urgência, marido.
1: Faltando 6:40 para acabar a primeira etapa, ela está fazendo um revezamento, fazendo muitas substituições, mas não consegue chegar. A goleira Josi faz algumas defesas assim, normais, né? Mas tem que levar um perigo maior, sim, chegar ao empate nesse primeiro tempo ainda.
0: Olha, Bortolini, dividiu, chutou em cima da garotinha 19 da Bibi, a bola foi para fora, vai cobrar o lateral Bortolini, não tem pressa nenhuma. Faltando 6:27 para acabar o primeiro tempo. E tem alguém aí, Fernando?
2: Por enquanto a galera tá chegando. Olha só o pessoal lá no bairro Habitação, Orli, a Silvana, toda a turma também na sintonia aqui da jornada. Para você aí da nossa Amures, manda zap zap pra gente no 991-52-3883.
0: Que lance agora, a Bortolini cobrou o tiro de canto. A Petucha ficou na cara da goleira Susan. E o final foi trágico. A Susan defendeu numa grande defesa. Até agora a Susan garante essa vitória do Chapecó.
1: E na verdade foi só um toquezinho da Petucha. Ela tentou desviar com muita inteligência, tentou desviar da goleira da Femali e ela estava ali presente. Fez aí sim uma grande defesa. Continua faltando 6:11 para acabar a primeira etapa. Femali na frente 1-0.
0: Para mim até agora a melhor jogador da partida, Josi, goleira da Femali. Lá vem Femali, tá cortando vitória. A bola foi para fora. Lateral para Femali cobrar, 16, vem para cobrança. Vem pra cobrança, garotinha, a Fran. Cobra o Fran, a bola chegou lá do lado direito. Olha só, perdeu a 22. Tá recuperando aqui atrás a jogadora 19 da equipe de Chapecó. A Bortolini defendeu, dividiu com raça, mas a bola foi pra fora. A Bortolini tá dando sangue aí pra mudar o placar, Marildo.
1: Sempre assim ela, e não está sendo diferente agora. Isso que você comentava, Elcio.
0: Olha só, tá pintando gol, agora vai sair, não! Mas a bola já ia saindo para fora. A Giportes tirou e mandou para fora. A verdade é que a bola ficou pedindo para entrar, mas ela não ia para a rede, né, marido?
1: Pois é, foi o que aconteceu agora. Pedido de tempo, importante, 5:37 para acabar a primeira etapa. E a Bebel vai reunir as atletas. Eu vou tentar chegar ali para ouvi-la também, né? Para ver o que é que ela vai pedir, porque não consegue furar esse bloqueio. Deixa eu ver se eu consigo aqui captar o som da Bebel.
3: Mas ó, aqui é o nosso ataque, tá? Na hora que eu tenho, por exemplo, uma situação de carregada, tanto nessa ala quanto nessa, a nossa corte ela vai alongar. E aí aqui começa a entrar, só que entra e para no tiro de 10. Aqui, caminha um pouquinho e agora eu quero tabela, tá? Bola de primeira em tabela, então aqui ó, é gatilho. Se colocar, já caminha pra gente achar essa menina lá. Outra bola que tá entrando, por exemplo, tocou aqui, veio pra cá, colocou e caminhou o lado oposto, ela tá demorando. A nossa pivô pode cair pro mesmo lado da bola pra ter essa bola, mas uma bola nas costas também. Essa bola na bola parada.
1: Aí a técnica Bebel, lembrando que ela está no mapa, tá? Pra você que está ouvindo, quando ela fala aqui, ali, é porque ela tem no mapa, né? Na prancheta, todos os atletas ali, onde ela vai demonstrando o que tem que ser feito. Agora ela falou certo, né? É a pivô. Essa pivô tem que entrar ali para decidir. Né? Tem que estar no momento do rebote.
0: Olha, dois jogos que começou às 6:30 da noite, já terminaram pela Série A do Campeonato Brasileiro. O Atlético do Paraná derrotou o Inter, 2-0. Olha, a Chapecó tá chegando, chute pro gol, saiu a goleira Luísa, se atrapalhou tudo o time de verde. Lateral prazeroso, mas quase que pintou o segundo gol de Chapecó e numa outra bobeira, Marildo.
1: E no primeiro momento, grande defesa da goleira Luísa. Ela saiu e deu um tapinha na bola, depois ela conseguiu segurar com tranquilidade, mas aquele tapinha na bola é que ela tirou a jogada da Femali com a Rafa.
0: Só confirmando então, o Atlético do Paraná derrotou o Inter 2-0. Esse jogo é em Curitiba. Hoje também na Vila Belmiro, o Santos empatou com a Chapecoense. A Chapecoense continua na lanterna com 10 pontos ganhos, né? E o Internacional é o 15º com 21. O Inter tá próximo ali da zona do rebaixamento, porque o primeiro time é o Vasco da Gama, que tem 20. Lá vem Chapecó, saiu do gol a Luísa, dividiu com o atacante, a bola explodiu e saiu para fora, lateral para as duas cobrar, faltando 4:46 para acabar esse primeiro tempo, Fernando.
2: Sérgio do fundo do campo, na sintonia da transmissão aqui da Jornada Esportiva, e a gente também recebeu, olha só, Elcio, boa noite, estamos no hospital em tratamento e ligado na clube, torcendo pelas leoas. Quem mandou pra gente aqui foi o Frank.
0: E eu tô torcendo para você, Frank, se recuperar e em breve estará todo com saúde, se Deus quiser. Lá vem o time da Femali, que é um time enjoado, Amarildo.
1: Sem dúvida, por isso está aí na quarta, quinta posição da liga, mostrando muita força, vai resistindo à superioridade das leoas, que não conseguiram ainda furar esse bloqueio. Continua, faltando 4 minutos para acabar a primeira etapa. Femali na frente, 1-0. Um acidente enorme, gol contra da Jennifer.
0: É, e por pouco não faz o segundo em outro acidente. Então é esse negócio: o time não faz gol, acaba ficando um pouco nervoso. O nervosismo não é bom para o esporte. 4 minutos para acabar o jogo no primeiro tempo. A Femali ganha de 1-0. Mas as Leoas tem que virar, tem que ganhar e garantir classificação aqui, nesse jogo de hoje. Lá vem a Giportes no contra-ataque pela esquerda. Pedalou, carregou, chutou em cima da Vitória, que recupera a bola para as Leoas. A bola sobrando ali para Carolina. Carolina dominou, ajeitou, perdeu para Giportes de novo a bola. Lá do lado direito, Femali transando bola no sistema defensivo. As Leoas agora se defendendo. Recupera a Susan. De boa recuperação. Jogou ali para Milena. Milena jogou para menina da número 12 ali, que é a Dani. Pedalou, carregou, chutou por cobertura. Milena tentou, mas não deu. De novo, Amarildo.
1: É, quem estava ali para fazer um toquezinho na bola foi a Maria. Colocou para tiro de canto, faltando 13:24 para acabar a primeira etapa.
0: Nossa! Agora a Milena ficou com o gol cara a cara, a goleira já estava batida e ela chutou, a bola subiu. Subiu muito, subiu demais. Perde o gol, as Leoas, Amarildo.
1: Pegou muito embaixo da bola, muito embaixo da bola, e por isso, e a Josi já estava batida no lance, a goleira da Femali.
0: Milena pra Dani, carregou, chutou rasteirinha, a bola passa à esquerda da goleira Josi, que fica ali conversando com as suas colegas de trabalho nesse lance importante para as Leoas, Amarildo.
1: Pois é, o que que aconteceu? A Josi não ia chegar, aquilo que a gente comentou ainda há pouco, o chute rasteiro no contrapé da goleira Josi, porém, caprichosamente a bola acabou saindo pela linha de fundo, quase o empate.
0: Quase o empate que não vem, eu tô ficando nervoso aqui já, gente. 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Lá vem Leoas com a Dani. Deu uma penteadinha na bola, jogou para Laurinha, Laurinha para meia dúzia. A Milena jogou para Dani, perdeu o contato da bola. A bola foi para a linha de fundo, linha de lado. Lateral para as Leoas cobrar com a Dani, número 12, ali preparadinha para cobrança, faltando 2:39 para acabar o primeiro tempo. Esse 1-0, não estou gostando. A bola foi chutada. O árbitro não tinha autorizado isso, Marido.
1: Pois é, foi o que aconteceu agora. Mesmo assim, o chute errado da Laura, né, retoma lateral de novo para as leoas.
0: Lá vem a Dani, capricha menina! Dani, tô aqui pra gritar gol. A Dani cobrou atrás ali pra Capita Bortolini, ela chutou em cima da adversária. Essa bola sempre tem um time de verde na frente, uma jogadora, duas jogadoras, e essa bola não passa, mas uma hora ela vai passar. A Dani jogou pra Bertolini, jogou na frente ali, tá cortando bem colocado o time de Chapecó com a Ariane. A bola foi recuperada pela Petucha, chutou cruzado, fraquinha a bola, foi pra linha de fundo.
1: Na verdade, foi um toque que a Petucha deu, ela conseguiu o drible, saiu da marcação e chutou para trás. Era para chegar alguém ali para encostar, aquilo que a Bebel pediu quando no tempo, né? Chegar a pivô ali para encostar, para aproveitar essa bola, e não aconteceu isso.
0: Leo está chegando, olha o chute da Petucha para fora de novo, primeiro quem tentou foi a número 11, a Laurinha, depois a Petucha atirou, a bola foi para fora, linha de fundo pelo lado direito, marido.
1: Pois é, se a gente for fazer aquele famoso vídeo dos melhores momentos da primeira etapa, só dá Leoas, só que está faltando aí a finalização.
2: Olha só, a Sema e família tá curtindo a transmissão da Clube, estão torcendo pelas Leoas, o Júlio Barbeiro também na sintonia, o tio Paulo da Sapataria também sempre no comando lá da jornada esportiva na sintonia. Obrigado pela sintonia de sempre e toda a família também, meu amigo sapateiro lá, agora não esqueci o nome dele aqui.
1: Rapaz. É o Paulo, que trabalhou na Transul muitos anos.
2: Hoje ele me encontrou e pediu pra mandar esse abraço, hein, Elcio?
0: Eu tenho uma bota sete léguas lá, Maurito, daquela que vai até no joelho. Vou levar lá pro Paulo arrumar pra mim.
1: Não, mas aí tem que levar pra um soldador.
0: Por quê?
1: Bota sete léguas?
0: É.
1: Daí não tem como. 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
0: Então tá bom. Você falou, tá falado. Mas o Paulo vai resolver. Faltando 1:43, tempo solicitado. Jogo parado aqui no Jones Minoso com a derrota até aqui das Leoas, 1-0. Gol contra, meu cara Marildo.
1: Exatamente. Nesse momento, de novo, a Bebel vem conversando com as atletas, né? E pedindo aí 1:43 para acabar a primeira etapa. 1-0 a Femali. E no intervalo, lembrando, tio Nanas vai estar conosco aqui direto do Rio de Janeiro, falando então desse momento que o Lages Futsal jogou lá contra o Vasco da Gama. E se não me falha a memória, o tio Nanas é vascaíno. Deixa eu ouvir aqui o técnico da Femali.
4: Direto ou mantém, beleza?
1: Tá aí o técnico Eda, né? Agora faltando 1:40 para acabar a primeira etapa, como ele disse, é manter, né? E ele viu que o sistema que ele montou, por enquanto, está dando certo, né? As Leoas não conseguiram chegar ali, e principalmente a goleira Josi, como você disse, é a melhor atleta em quadra nesse momento.
0: Muito bem, Mulito, eu discordo de você, viu, amigo? O Inter vem para ser campeão. O Inter vem para ser campeão, ele não vem para disputar, tá? Porque se vier só para disputar, é tempo perdido, dinheiro botado fora. Então, o Inter vem para ser campeão, já tem treinador, já tem um time formado. Só, é claro, depende de contratos para ser divulgado. Mas eu discordo de você, o Inter não vem para participar. O Inter vem para ser campeão da Série C e para disputar a Série B do ano que vem. É isso que a gente sabe, né, Marildo?
1: Exatamente, o time está sendo montado, né? Tem o Arilson, técnico, deve chegar agora esta semana, né? Para aí sim começar o trabalho de avaliação de alguns atletas das categorias de base, e alguns ele já vai aproveitar para o profissional. A intenção do presidente do Inter, Christopher Nunes, é até por aí metade de agosto já estar com boa parte do elenco iniciando o treinamento aqui em Lages.
0: Ok, a tabela deve sair até o final do mês, essa tabela.
1: Essa semana, tem que ser 45 dias antes do início da competição. Então eu acredito que essa semana é obrigado a sair.
0: Ok, tá dado um recadinho. Lá vem Femali no contra-ataque, tá pintando mais um gol, chute pro gol, pra fora. Cara a cara, Maria ficou com a goleira Luísa. Com a graça de Deus, ela chutou para fora essa bola. passou à direita da trave da FEMA, das ruas.
1: É um cruzamento a meia altura ali, levou muito, muito perigo mesmo, faltando 55 segundos para acabar a primeira etapa. FEMA ali 1-0 na frente.
0: O bem seria virar o jogo com empate 1-1, mas a derrota até aqui é das ruas. Lançamento de bola para Milena, lá no corredor da canhota. Milena correu, correu, correu, mas a bola correu mais do que ela. Não alcançou, ela foi para a linha lateral. E a FEMA não tem pressa nenhuma. Aproveita o tempinho que tem para respirar, para tomar um fôlego. É isso que faz a Femali. Vem lá a Giportes, número 9, para cobrar o lateral. Perninha direita na bola, cobrou. Jogou na frente ali para Maria. Ô, Maria! Ela fica com a bola foi tocada para fora. Lateral para o time das Ruas cobrar lá pelo corredor da esquerda. A menina se preparando para a cobrança, faltando 42 segundos para acabar o primeiro tempo. Derrota aqui das Ruas da Serra 1-0. No intervalo, tem o papo do time Nanas falando da derrota do Lages hoje no Rio de Janeiro para o Vasco da Gama, 3-2, fique ligado. Cobra Milena, Milena jogou para Susan, dominou, trabalha, bola meia dúzia, Milena, Milena jogou aqui para Vitória, passou, carregou a bola, Vitória vai bem, perdeu. Recupera o time verde, mas ganhou o lateral o time das Ruas com a Vitória, número 50. Cobra a bola, Vitória. Jogou no meio da quadra, a bola voltou para ela, Vitória. Toda fechadinha esse time de verde, hein? Parece que a Femali, o Amarildo, parece que tem que estar jogando com 10, né?
1: É, exatamente, a presença de quadra é muito grande, a presença de quadra no... E assim, vieram para o contra-ataque e levaram sorte, né? No gol da Jennifer contra, levaram sorte, porque a proposta é exatamente essa, só se defender.
0: 8h40 da noite, hora do Brasil, pra você ficar ligadinho. 8h40, Fernando
2: Agostinho Arildo Correia, mais conhecido como Tchuguega, lá no bairro Habitação, na sintonia aqui da Jornada Esportiva. Vai mandando o teu WhatsApp pra gente no 99152-3883. Conta pra gente o que vocês estão inventando nessa noite de sabadão, aí ouvindo a Jornada Esportiva Clube.
0: Essa gente tá na mesma sintonia. Termina o primeiro tempo, 1 pra Femali, 0 para as Leoas, Amarildo.
1: Exatamente, estão saindo por aqui, né? As atletas, deixa eu conversar com a Luísa Bortolini. Tentou muito, né, Luísa? Mas elas vieram só pra defesa.
5: É, a gente sabia que ela seria uma proposta de uma defesa mais baixa, né? Ainda mais jogando fora de casa. É, a gente que também queria propor muito jogo e acho que a gente fez o que a gente tinha que fazer, né? Infelizmente, aconteceu uma infelicidade do gol delas, mas elas chutaram, acredito, uma bola no gol, se eu não me engano. Acho que foi uma bola que a nossa goleira defendeu e a goleira dela deve ter defendido no mínimo umas 10. Então é isso, é continuar propondo. Acredito que no segundo tempo a gente vai conseguir botar essa bola pra dentro.
1: Tá aí, resumiu Luísa Bortolini, ela que participou com a gente aqui na programação da Clube, chamando a torcida para esse jogo aqui no Jones Minosso. As atletas então já no vestiário, ouvindo a Bebel.
0: Pois é, rapaz, a Bortolini falou tudo aqui. Olha a Jennifer aí, marido.
1: Tá aqui, Jennifer, bem rapidinho, Rádio Clube, jogo onde a proposta, como disse a Luísa, a proposta delas foi meia quadra e só defesa.
6: Só defesa, e aí numa falta de comunicação ali minha com a nossa goleira, a gente acabou fazendo gol contra, mas a gente vai buscar o empate e a virada também.
1: Tá aí a confiança da Jennifer, exatamente assim que a gente quer, essa confiança acima de tudo para buscar o empate logo no início, né, Elson? Logo no início, a ideia era pelo menos virar aí o intervalo empatando, mas não foi possível. Agora sim, a retomada para a segunda etapa.
0: Falou, garotinho. 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Oi.
1: Desculpa te interromper, deixa eu ver a Giposte falando aqui, a Rádio Clube, o jogo onde a Femali veio na proposta da defesa e tá levando a melhor por enquanto.
7: Então, estamos sofrendo um pouquinho, né? Mas espero agora o prof ajustar o nosso time. A gente gosta de ficar com bola, a gente gosta de propor também o jogo, só que agora esse primeiro tempo, confesso que estamos sofrendo um pouco, então estamos tendo que marcar, mas faz parte do jogo.
1: Tá aí a Giportes falando então a realidade, né? Estamos sofrendo, e é verdade, né? Porque foi um massacre das Leoas nesta primeira etapa e não conseguiram o azul.
0: Vou ler a mensagem que eu recebo aqui nesse momento, senhor Elcio José. por gentileza, estou solicitando que o senhor envie o áudio para o estúdio, para que eu possa colocar no ar os nossos valorizados anunciantes do rádio. Assina Adelar Machado. Muito obrigado, Adelar, é contigo.
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0: De volta aqui do Jones Minosso, nesse intervalo de jogo entre Femali 1, gol contra da Jennifer, e Leoas da Serra 0. O Marido Volpato fez um trabalho já tarde com o tio Nanas, né? Lá do Rio de Janeiro, aonde o Lages perdeu pelo placar de 3-2, o Lages abriu o placar por 1-0, depois tomou-lhe o empate, tomou o segundo e o terceiro gol. Daí fez o segundo, 3-2, tentou empate no final do jogo com o goleiro Linha, mas não conseguiu. É isso, Maurício?
1: Exatamente. Depois a gente conseguiu, então. Eu assisti o jogo, acompanhei. Foi o Lages, no mínimo, merecia um empate sair de lá do Rio de Janeiro. É o décimo colocado agora. E o tio Nanas está conosco aqui. Que maravilha, tio Nanas. Obrigado por nos atender aí e falando como foi o jogo e a perspectiva, né? Porque quarta-feira tem contra o Blumenau aqui no Jones Minosso. Seja bem-vindo.
15: Alô, amigos da clube, aqui é o tio Nanas, treinador do Lages Futsal. Já mandar um abraço a todos os torcedores das Leoas da Serra que estão acompanhando o jogo aí no Jones Minosso. Infelizmente, aqui direto do Rio de Janeiro, a gente acabou perdendo o jogo para a equipe do Vasco por 3-2. Né? Um jogo bem equilibrado, um jogo decidido nos detalhes, como é o panorama da nossa equipe, né? Às vezes a gente vence no detalhe, às vezes a gente deixa escapar pontos, mas competimos bem, a gente sempre coloca o quesito que temos que melhorar o nosso aproveitamento, né? Porque a gente cria inúmeras chances de finalizações, não convertemos em gol, tanto é que a gente é um dos melhores ataques da competição, então isso mostra a efetividade ofensiva do nosso time. Mas infelizmente a gente não conseguiu os 3 pontos, ou o ponto, né, que nos garantia a classificação para a próxima fase. Então já, desde já, convidar todos para que quarta-feira, né, todos os caminhos levam o Jones Minosso, Lages Futsal e Blumenau. A gente faz esse convite encarecidamente a todos os amantes do futsal, todo o pessoal que está acompanhando as Leoas aí. Se façam presente no Jones Minosso, é um jogo que vale a classificação para a próxima fase da Liga Nacional. Primeiro ano de Liga Nacional do projeto, é importantíssimo essa vaga. E a gente aguarda todos aí na quarta-feira no Jones Minosso. Tá certo? Um grande abraço a todos da clube aí e boa transmissão a vocês.
0: Tá certo, né, Maurício? Então, eu gosto de ser bem objetivo, eu não gosto de muito bate-papo, né? O Lages ganhando, ele ficará entre os 12. E ficará entre os 12 e estará na próxima fase da competição. Para um time que pela primeira vez disputa uma competição nacional, é um projeto que já alcançou sucesso. É isso, Amarildo?
1: Sem dúvida. Nesse momento, o Lages é o décimo com 16 pontos ganhos. Mesmo perdendo hoje, se manteve na décima. O Blumenau, que é o adversário do Lages aqui no Jones Minosso na próxima quarta-feira, que o tio Nanas falou aí, é o 13º com 13. Então, eles, vai ser um jogo muito, muito difícil, porque o Blumenau tem chances de aqui buscar a classificação para o play-off. Então, por isso a gente tem a responsabilidade, né, da torcida estar junto, porque vai ser um fator diferenciado, né? Com o torcedor aqui no Jones Minosso, Lages e Blumenau, quarta-feira. Lages é o 10º com 16. Uma etapa, uma parte, me parece já alcançada, que é a manutenção na liga para o ano que vem, que é o grande desafio, né, de um projeto caríssimo, um projeto onde tem aí equipes com um orçamento 3-4 vezes maior que o de Lages, e dessa forma o Lages vai se mantendo, e hoje lá contra o Vasco da Gama deixou escapar um empate. Então, quarta-feira, todos aqui no Jones Minosso para ajudar a equipe. Lembrando que os gols hoje, né, foram marcados ali pelo Marcos, e inclusive conversava até com a Lúcia, que é assessora de imprensa do Lages, passando aí esse momento importante da nossa equipe que precisa da vitória.
0: É verdade. Agora, teve dois lances curiosos, né? O gol do Lages, o primeiro, foi um gol por cobertura. E na sequência, o Vasco fez também quase que igual o gol do Lages, né? Teve uma semelhança de um gol para outro, né, Maurício?
1: O primeiro exatamente, gol do foi o que aconteceu. Foi assim por detalhes. Como disse o Tinani para a gente agora. Sempre nos detalhes, né, acontecendo aí. E, infelizmente, o Lages acabou sendo derrotado. Josué e o Marcos, então, fizeram os dois gols do Lages esta tarde lá no Rio de Janeiro. Foi em Duque de Caxias o jogo.
0: Tá bom, então. Vamos confirmar aqui a Série A do Campeonato Brasileiro. Já falei aqui. O Atlético ganhou do Inter 2-0. Esse jogo foi em Curitiba, na Arena da Baixada lá de Curitiba, né? E o Atlético venceu pelo placar de 2-0. O Santos empatou com a Chapecoense 2-2. Agora já tem 18 minutos do primeiro tempo. Vasco 0, Mirassol 0. Vasco da Gama está na zona do rebaixamento. Amanhã, 16 horas, tem Bahia e Corinthians, Cruzeiro e Botafogo. 18:30 tem Grêmio e Fluminense. 18:30 Bragantino e Coritiba. O Flamengo joga São Paulo Maracanã, 18:30. O Palmeiras e Atlético de Minas amanhã, 19:30. O mesmo horário para Remo e Sport Clube Vitória. Isso tudo na rodada desse final de semana do Campeonato Brasileiro. A Série B, deixa eu ver com quem joga o Criciúma. O Criciúma vai jogar amanhã no majestoso Heriberto Wilson contra o Náutico. Jogo marcado para as 16h. Enquanto isso, o Avaí vai enfrentar o Juventude só na terça-feira, às 19h, lá no Alfredo Jaconi. Olha, eu já transmiti jogo em tudo quanto é lugar, mas igual no Jaconi, a sensação é maravilhosa. Você fica em cima do gramado, rapaz. É coisa muito boa transmitir no Alfredo Jaconi, em Caxias do Sul. Deixa eu confirmar aqui a Série C do Campeonato Brasileiro, né? E a Série D já foi todo mundo, né, Marido? Já foi o Marcelo.
1: O último era o Marcelo Dias, que foi ainda para o mata-mata contra a Portuguesa de Desportos, acabou perdendo lá no Canindé. Daí tá fora.
0: Tá fora, né? A Série D, deixa eu ver aqui com quem joga os catarinenses. O Brusque vai jogar amanhã, 16h em Brusque, contra o Ituano. O Barra joga amanhã também contra o Ipiranga, lá na bonita cidade de Erechim, 16h, né? Isso pela Série C. Então tá aí, né? O Brusque jogando amanhã às 16 horas com o Ituano aqui em Santa Catarina. E o Barra joga com o Ipiranga lá no Rio Grande do Sul. Tchê!
1: Elson!
0: Oi!
1: As leoas estão retornando. Quem está aqui no ginásio acompanhando a gente é o ex-gerente da Celesc, o Itamar Eger, sempre apoiando as leoas, sempre apoiando as leoas. E ele está aqui acompanhando a gente também, aí trazendo o seu esforço, a sua dedicação.
0: Muito bem, as leoas estão voltando aí. Vamos ver se elas voltam com maior equilíbrio para empatar esse jogo e tirar a bola da goleira Josi, que foi o destaque do primeiro tempo, né, Marildo?
1: Sem dúvida, né? Agora é o grande desafio para esta segunda etapa, né? Onde as leoas estão retornando com calma. Deixa eu ver se eu acho a Bebel aqui. A Bebel não retornou ainda. Ah, ela está aqui. Ô Bebel, bem rapidinho, Rádio Clube, conversando com as atletas. A Femali veio com a proposta só de defesa, né?
9: Boa noite a todos. Sim, tá bem... bem bacana o jogo, a gente tá fazendo um bom jogo, o placar ainda tá desfavorável, mas a gente tá próximo de fazer já o primeiro gol, então espero que a gente mantenha a mesma postura do primeiro tempo para furar essa defesa que elas estão fazendo aí.
1: Pois é, exatamente esse fato, né? Como é que consegue aí furar, porque precisa estar, a pivô precisa estar um pouquinho mais encostado ali para aproveitar o rebote.
9: Sim, diversos movimentos combinados ou até mesmo corte de linha no drible, né? Furar essa defesa drible, chutes de média, melhorar um pouquinho a bola parada também, essa última bola que tá faltando, mas a gente vai conseguir.
1: Tá aí a técnica Bebel falando da análise, então, mais ou menos é o resumo do que ela conversou no vestiário com as meninas, né? E agora vamos ver se colocam em prática a partir de agora.
0: Muito bem, 8:55, hora do Brasil, 8:55, Fernando.
2: Boa noite, meus amigos, estou aqui no bairro Vila Marisa, torcendo pelas leoas. Vamos, leoas, virar Euclides Melegari Filho.
0: Ok.
2: Deixa eu ver mais quem tá chegando por aqui. O nosso amigo Urso também tá participando com a gente lá no bairro Habitação, Elcio.
0: Falou, Guruti. Falou, Urso. Um abraço.
1: Fernando.
2: Oi.
1: Não abusando da sua bondade, não tem como trazer mais uma aguinha daquela, porque é o que tá salvando nós aqui.
2: Mas
1: se puder, dentro da tua possibilidade, é claro.
0: Faz
1: se não tiver jeito, beleza.
0: Faz o seguinte, eu vou resolver.
1: Pode jogar daí.
0: Eu vou resolver esse problema. Tem uma mangueira aqui, eu só vou esticar e vou jogar lá pra você.
1: Ajuda. Eu só preciso de água.
2: Boa, Elcio.
0: Então tá bom.
1: Não importa o condutor.
0: Tá certo. A saída foi das leoas. Lá vem leoas. Vamos lá, pra cima delas, Jennifer. Pra Petúcha pra capitã. Luísa Bortolini. Jogou pra Petúcha de volta. A bola tá chegando. A bola voltou lá pra Bertolini, no lado direito. Pedalou, carregou por baixo. Tá cortando bem colocado ali, a 99 do time da Femali. A Duda, que agora saiu com bola e tudo. Recuperação de lateral para as leoas cobrar com a Jennifer. Vai para a cobrança no corredor da direita. Tem que apressar o passo aí. Tem que empatar, tem que virar esse jogo para ganhar, para fazer vitória. Lá vem as leoas com a capita Luísa. Jogou para a Dani. A Dani movimentou, chutou cruzado. A Josi só ergue os bracinhos e deixa a bola bater e foi para a linha de fundo, Amarildo.
1: Exatamente, ela quase a Jennifer agora estaria recuperando, né? O gol contra que ela fez foi um pequeníssimo detalhe, não ia dar pra Josi essa vez não, mas a Josi voltou igual aí para a segunda etapa.
0: Se ela curasse bloqueio. Se ela calça 40, ela faz o gol.
1: É, ou se não tivesse cortado a unha, também dava.
0: Também dava. É, 18:45 para acabar o jogo. O horário é muito importante. Lá vem Jennifer para Luísa. Aqui para Laurinha, movimentar a bola no corredor da esquerda, saiu sim, lateral, para as leoas cobrar, a própria Laurinha vai para cobrança, capricha Laura, meteu para Petúcha jogou para Luísa Bortolini, abriu para Jennifer, lá no lado direito ela bateu em cima da adversária, ganha lateral o time das leoas, que é toda pressão, mas para fazer esse gol, nessa ferradura aí tá difícil, vai Bortolini para cobrança, do lateral para as leoas, que precisa de vitória, cobrou. Jogou para Petúcha, carregou, limpou para Bortolini, na hora H apareceu ali o jogador da Femali, bota a bola para fora, onde apareceu o nariz, a bola foi
1: o que aconteceu, exatamente, tiro de canto favorecendo as leoas. Elson, prepara o fôlego que agora vai.
0: Bortolini, jogou pra Petrucho, bateu no adversário, voltou pra Bortolini, é pressão total, jogou em cima, a bola bateu ali na Fortes. É, e foi pra linha de fundo. É tiro de canto pra Bortolini cobrar a pressão total das Leoas pra fazer esse primeiro gol, porque daí elas abrem o espaço. Atenção, Bortolini vai para a cobrança, cobra atrás ali pra Laurinha. Laurinha pra Petrucha, dominou com dificuldade pra Laurinha. Tem a bola atrás pra jogar com a Bortolini, jogou pra Jennifer do lado direito. Ela pedalou, carregou, jogou atrás ali pra a Dani dominar. Dani domina com dificuldade pra Petrucha, pode limpar a jogada. Ajeitou, bateu no adversário, essa bola não passa, recupera Portes, bateu na Jennifer, ganha lateral, time verde, Chapecó, que olha, no futebol, o pessoal joga todo atrás lá e é uma dificuldade para furar o bloqueio, no salão não foge a regra também, né, Amorido?
1: É o que está acontecendo aqui desde a primeira etapa. Com a proposta, 1:11 jogados no segundo tempo, e a Femali vem igualzinha.
2: Jorge Pereira lá no Santa Helena, tá com toda a família na sintonia aqui da Jornada Esportiva, aproveitando você que tá falando que tá frio, realmente, hein, Elcio? 12 graus agora em Lages.
0: Tô com o pé gelado, gente, tô com o pé gelado, mas gelado de verdade. Outro lateral para as Leoas cobrar na sua frente, Valir Volpato. A Laurinha pede a bola. Essa bola tem dificuldade para voltar. Voltou agora somente. Laurinha vai cobrar a bola para as Leoas. E perde para 1-0. Precisa da vitória. Abriu para Bortolini. Deu de primeira, perdeu. Recupera ali a Petrucha. Atrasando para a goleira Luísa. Sai da meta por cobertura. De graça ali para outra goleira Josi. Agora fico brincando as duas. Uma bola para cá, outra bola para lá. Agora essa menina aí, a Josi, ela tem muito mais de 1,75m, Amarildo. Joga com você.
1: É, exatamente, ela é alta.
0: Parece um poste. Tá certo, lateral, bola para as Leoas cobrar, faltando 17:13. Tá difícil para sair esse gol. A bola foi cortada pela Duda, a bola voltou para ela, Pedrucho meteu a cabeça na bola, cede lateral para Chapecó, que é isso que eles querem. Eles querem ficar com a bola, fazer o tempo passar e tudo bem, né, Marildo?
1: Elcio, quem está fora e não retorna nessa temporada é a Júlia Nath, ou melhor, a Júlia e a Nath Detone, ambas com ligamento. Aí no mínimo 9 meses a temporada se foi, só para o ano que vem. São 2 desfalques importantes das Leoas, a Júlia e a Nath Detone.
0: Sorte para as duas e que voltem logo. Volte o ano que vem, né? Sorte na recuperação dessas lesões, que é complicadíssima. Bola foi para fora, lateral, não, tiro de canto para as Leoas cobrar com velocidade. O árbitro manda acalmar tudo por ali. As Leoas queriam cobrar a 16.
1: Amarelo.
0: A Fran leva amarelo. Tá todo mundo louco da Femali. Tiro de canto para as Leoas. Vamos lá, com calma. Respira, que o gol sai. Não adianta afobação. Vai cobrar Laurinho. Tiro de canto para as Leoas. Atenção. O árbitro tá pedindo ali muita calma para todo mundo. Respira, pessoal de verde. Respira, pessoal de vermelho e branco. Faltando 16:47 para acabar o jogo, 1-0 Femali, gol contra das Leoas no primeiro tempo ainda. Vai cobrar a Laurinha, cobrou a Laurinha, passe errado, voltou para ela, chutou cruzado, linha de fundo, a bola só, retorno bola. Tá dando sim, tiro de canto, o árbitro aí na sua frente, o segundo árbitro.
1: É que eu não vi, é que a bola veio nas minhas costas aqui, eu não vi. Então eu levei até um susto agora, quando eu olhei o árbitro. Estava ali exatamente o Wellington de Lisonsone. Então, ele que veio buscar a bola aqui, que estava atrás de mim.
0: Tu levou um tuto?
1: Levei.
0: Então tá bom.
1: Laurinha. Eu sou acostumado.
0: É, acostumado a levar susto. Então tá bom. A minha neta que fala, vovô, você me tutu. Hã? Hoje é médica. É verdade, galera. Vem aí a Laurinha para cobrar o seu tiro de canto. Cobrou a Laurinha para Luísa. Fuzilou, bate na zaga. Parece que tem 10 de verde dentro dessa quadra aí. Que coisa, Marildo.
1: É, e daqui a pouquinho tem que acontecer um. Na verdade, assim, Elcio. A Bebel tentou de todas as formas na primeira etapa, não conseguiu. Agora, 4 minutos jogados no segundo tempo e permanece igual. É cópia do primeiro tempo e vai seguindo. Mas, como você disse, tem que ir com calma.
0: Laurinha pegou, não! A hora que ela ia dominar, botar pra bater no gol, ela teve a bola roubada, Marildo Volpato.
1: Exatamente, ela não conseguiu ter o domínio e deu tempo da recuperação da Maria.
0: Olha a Vitória, chegou, bateu de primeira, vai bater a segunda. Parece que é falta, e ele deu. Falta, sim, senhor, em cima da Vitória, que caiu ali, ela arremessou a primeira, na segunda ela recebeu a falta. O juiz demorou para marcar, mas marcou, Amarildo.
1: Demorou um pouquinho, sim, você pegou bem o lance. E ela está caída ainda, leva a mão na canela direita, né? A Vitória permanece sentada, agora é uma oportunidade muito, muito boa. Bola parada. É a Petucha ou a... Não, vai a Luísa Bortolini. Vai a Luísa Bortolini.
0: Vamos lá, Luísa. Vamos lá, Luísa. Vamos caprichar aí para fazer o primeiro gol. Depois de fazer o primeiro, vai o segundo. Atenção, toma grande distância. De um lado a Vitória, de outro lado a Bortolini. Quem vai para a cobrança, não sei. Tem duas na barreira. Lá dentro da trave tem mais três. Atenção, Bortolini para a bola. Preparou. Aqui não. Ô Dani, aí não dá, Dani. Cobrou mal. Aliás, a falta foi cobrada. Ela jogou a bola para